Atual Fazema, vamos dar uma ligeira pausa para puxarmos, acertarmos a hora 16, logo a seguir teremos o noticiário das 16 horas. Quero recordar o ouvinte da Rádio Moçambique, este é o debate político, hoje transmitido a partir do local que a partir de sexta-feira vai decorrer a 11ª Conferência Nacional de Quadros do Partido Frelimo, até porque este é o primeiro tema que estamos aqui a debater no bairro Tebuem, na cidade de Chimoio, a província de Manica. Logo a seguir ao noticiário das 11 das 16 horas, nós vamos voltar aqui a Tebuem para fecharmos este ponto sobre a 11ª Conferência Nacional de Quadros do Partido Frelimo e avançarmos para os outros dois temas que temos arrolados para esta edição do debate político. Nós voltamos logo a seguir às notas informativas de Jatejão.

0: Boa noite, estimado ouvinte. Bem-vindo às notícias apresentadas por Vítor Rufino. Em Tete, arrancam em dezembro próximo as obras de construção e reabilitação das estradas Chitima, Ampoende, sede distrital de Magwe, e Magwe, sede Amukumbura e Benifingwe, ligando os distritos de Chifundi e Maravia. As obras estão inseridas no Programa Reabilitação e Construção de Estradas Nacionais. É uma informação prestada pelo delegado provincial da Administração Nacional de Estradas em Tete, Vítor Maicolo.
1: O que teremos até ao final deste ano é o processo de mobilização dos empreiteiros, que tem a duração de 30 dias. Tendo em conta a dimensão e o volume de trabalho, haverá muita mobilização de equipamento para assegurar as obras iniciem e decorram com o ritmo desejado. As estradas Magwe Amukumbura e a estrada de Beni Oldiluia até Fingwe irão beneficiar de construção e asfaltagem, enquanto que a estrada de Chitima a Magwe estará a beneficiar de obras de reabilitação.
0: Delegado Provincial da ANI em Tete, Vítor Maicolo. No distrito de Bilene, em Gaza, estão em curso obras de reabilitação de valas de drenagem e irrigação de campos agrícolas severamente danificadas pelas enxurradas deste ano, numa extensão de 10 km. Trata-se de valas de drenagem e irrigação que partem da Vila da Macia até a Baixa de Magul, numa ação coordenada entre a Edilidade e o Governo Distrital de Bilene. O presidente do Conselho Municipal da Vila da Macia, Ramal Moussagi, que partilhou a informação, anotou que a reabilitação destas infraestruturas agrícolas conta com o envolvimento das comunidades locais.
2: Na Zona Baixa, estamos a trabalhar com as comunidades na limpeza das valas para garantirmos melhores condições para se continuar a produzir como deve ser. E estamos a mobilizar o equipamento para podermos também reforçar onde manualmente não podemos conseguir trabalhar. Estamos lá a trabalhar na recuperação para a nossa produção. Da Vila da Macia até a Baixa de Magulho, porque a Zona de Magulho já não pertence ao município da Macia. Mas tal como eu me referi, trabalhamos de forma coordenada com o governo do distrito para podermos assegurar melhores resultados nessas atividades.
0: Presidente do Conselho Municipal da Vila da Macia, Ramal Moussagi. Mais de 1 milhão e 400 mil raparigas dos ensinos primário e básico de 16 distritos da província de Nampula estão a beneficiar de material didático e uniforme escolar no âmbito do programa Eu Sou Capaz. Além de material didático e uniforme, outras raparigas beneficiam de bicicletas para facilitar a sua deslocação às escolas. A coordenadora do gênero na Direção Provincial de Educação em Nampula, Maria Sambo, disse que os distritos abrangidos pelo programa Eu Sou Capaz são os que apresentam altos índices de desistência da rapariga ao ensino e uniões prematuras.
3: E notamos uma avaliação positiva e temos a rapariga na escola, na sua permanência, e ela sozinha, com as sessões dadas que tem a ver também violência baseada no gênero, elas sozinhas já sabem alguns mecanismos para se defender.

0: em que é o caso de mecanismo multissetorial para denúncia, encaminhamento de casos de violência, porque essas sessões que são feitas, elas são sempre divulgadas como denunciar as violências e como fazer encaminhamento e até assistência a essa rapariga, a essas vítimas que tiverem este problema de casos de violência.
1: A distribuição destes bens às raparigas no circuito escolar insere-se no quadro da iniciativa da esposa do presidente da República, Guetta Chapo. A Frelimo espera que os partidos políticos de países amigos partilhem experiências e contribuam para o debate sobre os caminhos para a independência econômica no decurso da 11ª Conferência Nacional de Quadros. O porta-voz do partido diz que a participação dos movimentos e partidos libertadores deve proporcionar a troca de experiências sobre o combate à pobreza, a promoção do desenvolvimento e a construção de uma visão de prosperidade partilhada. Pedro Guiliche espera igualmente que a conferência defina estratégias para envolver mais moçambicanos na agenda da independência económica, assumindo-a como uma prioridade nacional.
2: O grande desafio aqui é a partilha de experiência de como é que cada um dos movimentos evoluiu, quais são os novos desafios, os desafios emergentes que temos à mesa, olhando também e sobretudo para a questão de defesa e segurança, porque, como sabe, nenhuma sociedade, em alguma parte do mundo, logrou progressos sem a paz e segurança. Confrontámo-nos com o desafio do terrorismo e o terrorismo não se combate de forma isolada.
1: A Conferência Nacional de Quadros do Partido Frelimo vai decorrer de 21 a 23 de agosto corrente na cidade de Chimoio, em Manica. No estrangeiro, a Rússia e a Ucrânia trocaram esta quarta-feira 103 soldados capturados de cada lado. É a mais recente troca de prisioneiros entre os dois países vizinhos desde que iniciou o conflito em fevereiro de 2022. O Ministério da Defesa russo informou que 103 militares russos foram devolvidos do cativeiro ucraniano, enquanto um número igual de prisioneiros ucranianos foi entregue à Rússia. As trocas de prisioneiros e a devolução dos restos mortais de soldados permanecem entre as poucas áreas em que Moscou e Kiev mantêm cooperação, apesar da guerra em curso. Fechamos com a previsão do tempo. A cidade de Tete poderá registrar esta quinta-feira 30 graus centígrados de temperatura máxima. Para Quilimane, Nampula e Pemba prevê-se 28 graus. E as cidades de Xai-Xai, Inhambane, Vilanculo e Beira poderão registrar 27 graus, seguidas por Maputo e Chimoio, com 26 graus, e para Lixinga prevê-se 23 graus Celsius de temperatura máxima. Apresentamos as notícias a esta hora, as próximas às 3 horas.

0: a inteligência artificial está a transformar as profissões. A economia digital está a criar novas oportunidades no mundo de negócio. A ciência e a tecnologia estão a redefinir a forma como produzimos, aprendemos, comunicamos e competimos. Neste novo mundo, vencerão os países que tiverem jovens mais preparados, mais inovadores e mais empreendedores. Façam da inovação a vossa marca, jovens. Façam da educação permanente um compromisso para toda a vida. Porque quem deixar de aprender vai ficar para trás e essa não é a nossa intenção. O futuro, jovens, próspero de uma nação, constrói-se todos os dias com jovens que sabem que os direitos caminham sempre ao lado dos deveres. Por isso, caros jovens, quando olharmos para a história universal, percebemos que os países que mais cresceram foram aqueles que souberam investir na inteligência, no talento e na criatividade da sua juventude.
1: Presidente da República, Daniel Chapo.

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0: Regressamos ao local, a partir aqui do local que vai acolher esta 11ª Conferência Nacional de Quadros do Partido Frelimo. Estamos a transmitir o debate político a partir do bairro Tembo, aqui na cidade de Chimoio, província de Manica. Ainda falamos dos desafios do Partido Frelimo, tendo em conta a realização desta 11ª Conferência Nacional de Quadros. Dércio Alfazeva, estávamos mesmo a finalizar o seu ponto de vista em relação àquilo que devem ser, ou melhor, deve ser o contributo desta conferência para o alcance da independência económica.
1: Exatamente, Cláudio. Então, essencialmente são esses, olhar esses desafios da atualidade, esse contexto de um mundo em permanente transformação e em rápida transformação, e o Partido Frelimo delinear estratégias para se ajustar a essa realidade. Olhar também para a dinâmica social onde a base da população, a maior parte, é jovem, que tem necessidades próprias, e encontrar formas, tendo em conta aquilo que é a nossa realidade, as condições reais do país, sobre como é que se pode responder à demanda dos jovens. E depois, só para terminar, é preciso também que os debates sejam orientados, tendo em conta que existe uma estratégia nacional de desenvolvimento que já foi aprovada, mas que é preciso, em função dessa estratégia, delimitar-se ações que precisam ser desencadeadas para melhor a concretização da estratégia. Olhar também para aquilo que é o plano quinquenal do governo, que vai agora no seu maior teste. Quer dizer, este plano quinquenal foi aprovado, foi sufragado no período eleitoral. Houve, sim, reuniões do Comitê Central, mas esta é uma das reuniões mais amplas, com um nível de participação muito grande, que pode ser um momento importante para, não no sentido de sufragar, mas no sentido de aprimorar e ajudar a delinear estratégias sobre como é que a Frelimo, nos 2-3 anos que restam pela frente, pode concretizar com sucesso a implementação do plano quinquenal do governo. Então, os requisitos, as condições estão criadas, e eu penso e espero que venha a ser uma reunião que venha a trazer mais esperança para os moçambicanos e reforçar aquilo que são as ações que o governo está a desencadear muito bem, que está a ser muito bem percebido pela população, e que possam estas contribuições trazer mais valias para acelerar a implementação dessas ações que o governo está a levar a cabo.
0: Dércio Mulatinho, esta conferência vai contar com um pouco mais de 3 mil delegados, entre, ou melhor, 3 mil convidados, entre delegados e convidados, mais de 3 mil pessoas vão fazer parte desta conferência. O debate nacional ultimamente gira em torno da questão da independência económica. Que contributo é

0: estes delegados e convidados devem dar esta conferência para o alcance desta independência económica?
1: Bom, eu penso que, primeiro, um dos principais contributos que os 3 mil participantes da conferência devem poder contribuir é na clarificação do tipo de independência económica que nós estamos a falar, que é clarificar no sentido de que tipo de independência, se é a independência que vem da soberania fiscal, da nossa capacidade de conseguirmos cumprir com as nossas obrigações fiscais ou alimentar aquilo que são as despesas e os gastos do Estado, investimento do Estado com recursos aos nossos próprios meios. Se estamos a falar de uma independência económica que vem de uma transformação estrutural da nossa economia, que, aliás, é uma das bandeiras deste governo, que está relacionada com a transformação dos nossos recursos naturais ou minerais brutos aqui internamente. Também se estamos a falar numa independência económica que resultará, neste caso, da redução das importações, da fatura das importações ou da nossa dependência relativamente às importações de outros países, ou se virá também de uma independência monetária. Nós aqui poderíamos, mesmo para ajudar neste debate que vai acontecer, que era retomar um discurso do Amílcar Cabral, quando dizia que a independência política sem independência económica não tem nenhum impacto. É basicamente isto que se retomou, esta veia de pensamento, esta forma de pensar, e algumas coisas já começam a ser feitas. Nós aqui dizíamos a questão da transformação da matéria, dos recursos minerais, recursos brutos. Aqui internamente já existem instrumentos que já foram aprovados e começam a ser operacionalizados. Também podemos incluir aquilo que o Dr. Sozinho esteve aqui a fazer referência, de um conjunto de pacotes de financiamento, de desenvolvimento económico local e por aí em diante, de iniciativas juvenis que de alguma forma poderão ajudar naquilo que é não só responder aos anseios da juventude, também dar alguma criatividade local, podendo gerar iniciativas de empregabilidade através de aqui iniciativas juvenis. De uma forma, dito disto de outra forma, nós poderíamos dizer que essa questão da independência económica, ela basicamente liga aquilo que é o anseio de todos os moçambicanos quando acompanham esta conferência. Basicamente, existem questões aí materiais imediatas, que nós estamos a falar, que estão relacionadas à criação de emprego, estamos a falar do custo de vida, estamos a falar do poder de compra, serviços que funcionem, estamos a falar de serviços públicos que funcionam e respondam, estamos a falar de serviços de saúde, de habitação e por diante, que respondam aos anseios da própria população. Então, os delegados, os convidados, todos estes que vão participar, devem conseguir debater com toda a honestidade possível, no sentido de não só ajudar o partido, mas também ajudar o governo a concretizar esses anseios, porque esta independência económica, ela pode ser vivida, ela é vivida quando nós melhoramos as condições de vida da população, reduzimos o custo de vida, reduzimos problemas de empregabilidade. A independência económica, aquilo que nós alcançamos, começa-se a alcançar por estas pequenas condições. Quando nós melhoramos a nossa capacidade de colheita de receitas, essa colheita de receitas permite que o Estado possa investir na saúde, em pontes, ou financiar iniciativas juvenis que gerem mais empregos. Então, a nossa expectativa é que estes delegados tenham a capacidade de trazer estas questões acima da mesa, aconselhar, do ponto de vista de aconselhar, não só, e clarificar o conceito de independência económica, porque de momento, todos nós falamos de independência económica, mas será necessário clarificar qual independência económica que nós pretendemos alcançar. Se pretendemos alcançar tudo, então quais são ou quais destes modelos de independência económica que nós temos de priorizar no sentido de ir alcançando e fechando os pacotes e por exemplo, estivemos a falar de independência a partir de questões fiscais. Podemos definir como uma prioridade e atacarmos essa linha. Ou poderão ser outros tipos, mas que de alguma forma deverão ser debatidos, nada mais com 3 mil quadros escolhidos a dedo e por aí em diante, que poderão contribuir da melhor forma.
0: Para fecharmos este tema sobre a Conferência Nacional de Quadros do Partido, mesmo para fecharmos este tema, pergunta a Américo Sozinho, como é que espera que a Frelimo saia desta conferência? Antes mesmo desta resposta, Américo, que estava aqui, elaborasse um pouco também em torno da seguinte questão. Esta conferência acontece numa altura que o Partido Frelimo está em reestruturação. Esta re-

0: reestruturação não poderá criar alguma timidez naquilo que devem ser os debates no interior daquela tenda?
1: Não, muito pelo contrário. A reestruturação, nesse caso aquilo que chamaríamos de revitalização das bases, configura momentos em que dá-se mais vida às estruturas do partido a todos os níveis, por isso a presença dos quadros convidados, nomeadamente os delegados e também os próprios convidados, rigorosamente falando, poderá catapultar aquilo que são as linhas de governação, portanto, do país. Aliás, espera-se que no final deste evento a Frelimo saia mais unida, mais coesa, mais dinâmica, com este, debates, nesse caso, que poderão, obviamente, resultar em propostas de uma governação cada vez mais próxima ao cidadão. Espera-se que, depois desta conferência, os delegados possam replicar aquilo que serão, portanto, orientações colhidas ao longo deste evento, para que as bases se alimentem das grandes propostas apresentadas que se consolide o espírito de melhor servir, portanto, aos moçambicanos, conforme sabe, de que o fato da Frelimo ser o partido que governa o país, a sua responsabilidade é acrescida, porque boa parte, se não todos os gestores de alto índice, são membros do partido do Frelimo. Nesse contexto, deverão sair deste evento inspirados daquilo que é a visão de governação deste país. Deverão igualmente perceber de que é preciso gerir com patriotismo, gerir, portanto, com princípios, com diretrizes que possam refletir no saber administrar, saber governar, saber gerir, portanto, a coisa pública. Essa que tem sido a mensagem fundamental do presidente do Partido Frelimo, que é o presidente da República, Daniel Chapo. Por isso, esperamos nós que no final deste evento os quadros que estão na gestão, os quadros, portanto, que estão a vários níveis, portanto, na sua localização geográfica, possam, naturalmente, trazer diferença qualitativa, sob o ponto de vista da sua prestação enquanto cidadão, enquanto moçambicano, porque só assim o país pode sair, portanto, cada vez mais unido, consciente. É preciso também melhorar muito o aspecto ligado ao amor ao próximo. Se hoje discute-se, por exemplo, a criminalidade, é por falta, portanto, desses valores. Eu acredito que este evento poderá, naturalmente, produzir uma série de recomendações sob o ponto de vista de postura. É preciso também evitar receios de abordagem. Todo aquele que é participante deste evento, a partir dos delegados, os convidados, que até alguns nem são membros da Frelimo, mas terão a oportunidade de contribuir, não tenham limitações, falem tudo quanto é necessário para ajudar, portanto, esta formação política a melhor dirigir este país. E o que se espera essencialmente, portanto, deste evento, que é a 11ª Conferência Nacional de Quadros.
0: Gustavo, esta conferência acontece numa altura que o Partido Frelimo está em reestruturação. Gustavo, esta reestruturação não pode criar alguma timidez naquilo que é o debate que teremos no interior daquela tenda? E depois, como é que Gustavo espera que a Frelimo saia desta conferência?
2: Eu acredito que sairá mais forte, porque como se diz, há um ditado português que diz que só falando é que nos entendemos. É que as más percepções, a má percepção que eu fiz referência no começo, que me parece que ocorrer em muitas pessoas, principalmente os jovens, ocorre também na juventude da própria Frelimo. E a Frelimo agora é um partido praticamente renovado em termos da sua composição de membros. Eu podia dizer que 90% e tal

0: 90% dos membros da FRELIMO ou dos que dirigem a FRELIMO agora são jovens, a partir do próprio presidente Chapo, que senão não é aquele jovem na definição de jovem, mas 40 e tal anos, ainda é muito jovem. Nasceu depois da independência. Portanto, o partido está, de fato, nas mãos da juventude. E se os jovens que não são membros da FRELIMO, esse de que eu falava, que se dizem que estão chateados com a FRELIMO, ou que assim se identificam, estão a zangar-se com seus contemporâneos. Porque quem está a dirigir a FRELIMO agora, o dono da FRELIMO, se posso dizer assim, já não são aqueles que libertaram Moçambique, que lutaram pela independência. São muito poucos que ainda estão na política ativa e mesmo assim não estão em funções de grande execução. A comissão política ainda tem alguns, uns poucos, se não um que eu me lembro, é o Chepande. Mas o resto são pessoas que receberam a FRELIMO aqui, ou jovens ou crianças. Portanto, essa renovação, esse rejuvenescimento que estás a fazer...
1: Não deve assustar os quadros do partido.
0: Não, pelo contrário, é um processo normal. Eu estava a falar aqui de uma FRELIMO que parece mais uma equipa de futebol. A equipa de futebol vive de renovação, de levar novos jogadores, de tirar aqueles que parece que já não estão a correr como devem correr, e enfrentar como devem. Então, é assim que um partido vive, de renovação constante, senão não para no tempo. E quando eu falei aqui da comunicação, que me parece que não é tão eficaz, é que na vida de um país existem duas guerras. A guerra bélica, como aquela que decorre em Cabo Delgado, e a guerra de palavras. Nos últimos 20, 30 anos, só um pouco mais, passei a ouvir dizer que não, nós não vamos responder o que a oposição está a dizer. Não. Deixa, é o silêncio de ouro. Quer dizer, eu nunca concordei com isso. Tanto mais que talvez porque li alguns teóricos como o Hans Morgenthau no seu livro A Luta pelo Poder. Ele diz que quando há uma propaganda hostil, tem que ser contrariada, aquilo que chama-se contra-propaganda. E, para dizer a verdade, nos últimos anos, salvo se eu não sou bom entendido, pautou-se por esta política de que não, nós não vamos perder tempo a responder a esses que andam a dizer que não fizemos nada. A FRELIMO está há 50 e tal anos no poder, não fez nada. E deixou-se isso ser uma canção do dia a dia. Ora, existe aquele postulado também do tal antigo ministro da Informação, do Hitler, que diz que uma mentira repetida acaba sendo entendida como verdade. É o que parece estar a acontecer. Eu estava dizendo aqui que a FRELIMO fez muita coisa, isso é um fato inegável. Não fez só as mais 4.000 estradas, e não são aquelas estradas de fio pequenino, magrinhos ou estreitos que o colono deixou aqui. São estradas muito mais amplas, muito melhores, mas que todo mundo diz que não fez nada. Mas hoje em dia, para quem é de Maputo, aqui não posso dar nenhum exemplo, porque conheço pouco, mas andei no N7, andei no N6, desde que estou aqui desde ontem. São boas estradas e não existiam no tempo colonial, como não existia a estrada que foi construída nos últimos 10 anos, a partir de Lixinga para Quamba, depois de Quamba para não sei aonde. Quer dizer, não havia a estrada que vai de Marraquena, Vila de Marraquena, até Macaneta, não havia. Aquela ponte que está ali, ali era a ferribote. Para quem vive em Maracuene, conhece Maputo, não era ponte ali. Eu podia falar de muitas outras coisas que foram. Já não falaria de milhares de escolas. No tempo colonial não havia escolas. Já. Era uma e outra escola que havia aí no distrito, só para brancos. O resto das escolas que existissem eram dos colonos, feitos de de caniço, pau a pique, cobertos de capim. Quer dizer, agora quando ouço dizer que é crianças que estudam debaixo não sei o quê, do chão, da árvore, quer dizer, eu disse, mas que coisa. E eu estudei praticamente debaixo do coisa, e nem com isso não assimilei bem a matéria. Até quando estava a fazer a licenciatura, eu tinha um professor holandês que gostava de dar aulas debaixo das árvores de um jardim ali no, como chama aquele jardim ali na feira

0: Non, Ali, on détient à quelle cause de Ali, nous chèque. Eu tinha aulas aí, ele gostava, dizia para Moçambique é muito quente, para estarmos fechados aqui nessa sala não fica bem. E íamos sentar ali debaixo das árvores. Ele dava aulas ali, como eram aulas teóricas, não implicava nenhum laboratório, nós absorvíamos as matérias que ele nos incutia e dava economia. Não me considero tão mal nessa matéria. Portanto, acho que é muito, muito falacioso, que faz com que as pessoas se preguem. E eu estava a dizer aqui quando estamos a conversar, os jovens nem estão zangados com a FRIM como uma zanga própria. É uma zanga incutida, embutida neles. Quando eu faço essa pergunta, mas o que que a FRIM vos fez ou que está fazendo que vos impede de progredir? E eu, quando vim aqui, vi uma série de jovens aqui, com as suas barraquinhas, montaram ali, estão a fazer o seu negócio, estão a vender peixe de tilápia, que se tira daqui perto, como chama o lago que está aqui, que tem aqui. Portanto, há muitas coisas que neste país podem ser feitas. Eu estava a dizer, quem for a investir, por exemplo, preparar peixe, como se prepara aqui, numa cidade como Londres, vai ser rico. Porque, infelizmente, lá os britânicos fizeram muitas outras coisas, mas não se preocuparam com a cozinha.
1: Isso, vamos juntar os versos.
0: Então, eu penso que, quando eu falo de comunicação, é isso. Dizer que o adversário pode falar tudo o que quiser e não podemos responder é um erro. Porque é como você estar a levar tiros com um batalhão ou um exército inimigo e não responder. Exato. Você vai morrer mesmo. E a FRIM tem esse problema. Espero que neste debate que eles vão ter agora, possam identificar isso como uma desfalha. Outra coisa que eu até escrevi ontem, no tal artigo que escrevi ontem, é que a FRIM tem muitas boas decisões, mas que nem sempre são postas em prática. E eu disse nesse artigo, espero que, desta vez, uma das maiores decisões que eles vão tomar é tudo que se decide tem que ser posto em prática. O dirigente que não executar o que é da competência dele, a qualquer nível que seja, tem que ser tirado. E eu refiro a duas, três coisas que se falam desde que eu conheço a FRIM, que é a corrupção.
1: Vamos falar assim que fecharmos este
0: Obrigado.
1: Que está a estar lado aqui quando falamos da questão do INSS. Obrigado. E também da então Linhas Aéreas de Moçambique. Darson Fazama, em poucas palavras, como é que espera que a FRIM saia desta conferência?
2: FRIM saia renovada, fortalecida e mais esclarecida e alinhada em termos daquilo que são as ações que vão implementar. Espero também que esta reunião venha inspirar os membros do governo para perceberem também qual é a expectativa que os membros, que os quadros da FRIM, que a população, porque muitas das pessoas que saem de lá, nem todos são dirigentes, há pessoas que vêm mesmo da comunidade, compreender e ter esse retorno em termos daquilo que é o sentimento e a expectativa que a população tem em relação ao desempenho da FRIM neste governo. Eu também espero que a FRIM venha a sair deste encontro pronta para ajustar as suas abordagens, para acelerar o processo de resposta para aquilo que são os problemas e os desafios que o país enfrenta. Há muitos progressos, muitas questões que temos estado a ver avanço, sobretudo aquelas iniciativas que refletem e tocam a vida da população. Quando nós falamos desta questão, eu falava aqui dos transportes, autocarros para transportar as pessoas, que a resposta para o nível dos centros urbanos foram esses os ditos machibombos, ao nível da zona rural, nas zonas mais recônditas, foram os veículos articulados, os tratores. Mas também nós temos a questão do FIDEL. O FIDEL não está a ir para a elite. A FIDEL está a ir para as pessoas da comunidade que têm iniciativas para poderem realizar as suas atividades e, por conta disto, criar empregos, promoverem também o desenvolvimento e bem-estar. Então, essas iniciativas que tocam a vida da população, os compromissos sobre o combate à corrupção, os compromissos sobre as reformas para

0: fortalecimento das nossas instituições. Eu espero que seja essa uma grande oportunidade, até porque depois desta reunião tem um comitê central extraordinário que vai convocar o Congresso, e no Congresso a Frelimo vai ter que sair com instrumentos já afinados para poder acelerar os seus planos em curso, mas sobretudo para os próximos pleitos eleitorais.
1: Patinho, o que é que se pode esperar que esta conferência traga para os moçambicanos? Como é que a Frelimo deve sair desta conferência?
2: Bom, primeiro eu penso que a Frelimo deve ser mais coesa e com uma direção clara, basicamente a passar pela unidade interna dos próprios membros e uma linha clara sobre uma liderança ainda em consolidação, porque pronto, temos uma nova liderança que está a dirigir o Partido Frelimo, que exista também uma clareza identitária, que é para poder nós temos de saber exatamente o que é que a Frelimo hoje é, se é um movimento de libertação, um partido desenvolvimentista ou se é um partido social-democrata. Isto está muito nas teses do 13º Congresso, que é importante que esta clarificação identitária seja também discutida, que os membros possam ajudar o partido a resolver estas questões. Também possam ser discutidas as questões que estão ligadas com os anseios da população, que nós fizemos aqui a referência. Mas, de forma clara, é que os quadros que foram convidados e saiam claros em relação ao trabalho que é necessário fazer. Ainda há muito trabalho por fazer. As coisas que foram elencadas aqui pelo Dércio e pelo Dr. Suzinho também, conseguimos ver o trabalho, mas precisamos de acelerar, porque ainda há um trabalho enorme pela frente. Então, o que nós esperamos é que os quadros possam iluminar não só a direção do partido, como também eles próprios saiam inspirados, que é para olhar a máquina para que possa responder aos principais desafios de Moçambique.
1: Da Rádio Moçambique, hoje transmitido a partir do local que vai acolher esta 11ª Conferência Nacional de Quadros do Partido Frelimo, aqui no bairro Tembue, na cidade de Chimoio, a província de Maputo. Estamos a transmitir a partir do caro estúdio da Rádio Moçambique. Passamos para o segundo tema de hoje, a atualização do Gabinete Central de Combate à Corrupção sobre os processos de corrupção que envolvem o Instituto Nacional de Segurança Social, INS, INSS e então Linhas Aéreas de Moçambique. O Gabinete Central de Combate à Corrupção revelou que o Estado moçambicano perdeu mais de 3 mil milhões de meticais devido a atos de corrupção no INSS e também na LAM, isto no primeiro semestre deste ano, sim. Américo Sozinho, como é que deve ser encarrado este despoletário dos casos de corrupção que envolvem servidores públicos?
3: Bom, as nossas primeiras palavras sobre esta temática são de lamentação, porque não faz sentido que o nosso país continue a dominar a atualidade informativa com dados de corrupção. Isso é grave, muito triste, estranho. Infelizmente, esses indivíduos não querem ouvir e acaba fragilizando o esforço dos que bem servem esta nação. Conforme sabe de que nós temos gestores públicos comprometidos com o desenvolvimento, mas estes simplesmente são manchados por contas de práticas desonrosas de alguns indivíduos. Ora, o presidente Chapo, quando assumiu o poder, disse em viva voz de que o lugar do corrupto é na cadeia. Neste momento, o CERNIC, que é o Serviço Nacional de Investigação Criminal, e outras entidades ligadas à matéria de investigação, estão de parabéns porque não estão a dar trégua a esse tipo de indivíduos com condutas duvidosas e que até as suas ações fragmentam o tecido social no país, porque quando se desviam recursos do Estado para benefício próprio, coloca em causa todos os moçambicanos, porque são esses recursos que poderiam a viabilizar a construção de mais infraestruturas sociais, nomeadamente escolas,

0: de saúde, estradas, são esses recursos que deveriam garantir a provisão de mais recursos hídricos, principalmente de consumo direto, que é água potável para os moçambicanos. São esses recursos que deveriam garantir, portanto, condições para assistência médica e medicamentosa dos moçambicanos. E, infelizmente, encontram-se gestores séniores. Não é um indivíduo simples que é confiado para gerir essas instituições. E simplesmente não respeita a confiança que lhe é depositada. Ora, neste momento, a nossa mensagem, primeiro, é de encorajar as autoridades que estão a trabalhar rigorosamente nesta matéria. A nossa segunda mensagem é, efetivamente, de que se recupere os ativos e, se possível, recuperar até os lucros que foram obtidos em consequência de prática dessas ações. Não faz sentido que neste momento, em que o chefe do Estado moçambicano é o primeiro a acordar e o último a dormir, porque está a pensar em desenvolver a nação moçambicana, mas em contrapartida surge um indivíduo que é gestor do INSS, que são recursos dos moçambicanos que estão a trabalhar e, portanto, a contribuir para o amanhã, simplesmente desvia esses recursos. Este indivíduo vai em contradição com aquilo que é a visão holística e estratégica de gestão desta nação moçambicana, que é a visão do presidente da República, Daniel Chapo, ou a visão do presidente que quer, portanto, desenvolver Moçambique, que quer tornar este país economicamente independente. Enquanto continuar esses indivíduos, fica difícil. Para além da recuperação, o que acontece geralmente? A nossa opinião converge com aquilo que também foi ponto de vista do juiz Eficiente Batista sobre a revisão da moldura penal para quem pratica atos de corrupção.
1: Pois.
0: O que ocorre é que o indivíduo está ciente de que, se praticar a corrupção, tem uma prisão de 8 anos. Uhum. E, de antemão, ele, porque pratica aquela ação de forma dolosa, já vai à prisão se comportando bem. Porque a lei abre espaço para quem se comportar bem, depois de cumprir a metade da pena, ter a liberdade condicional, ele, obviamente, rouba, porque amanhã vai ficar 4 anos na cadeia e depois sai a usufruir dos seus recursos. Aliás, temos a lei de recuperação de ativos, existe o gabinete, portanto, instituído para isso, mas deve perceber uma coisa: se o Estado é lesado 500 milhões de meticais, significa que esse indivíduo movimentou estes 500 milhões de meticais, conseguiu construir edifícios ou adquiri-los dentro e fora de portas, e o Estado recupera, portanto, esses ativos. Mas existem outros lucros que esse indivíduo provavelmente colocou em nome da sobrinha, do sobrinho, ou do filho, ou de netos, ou do seu amigo mais próximo. Ora, neste momento, a nossa mensagem é de que as autoridades estão a trabalhar nessa matéria. Não se limitem em apenas recuperar o que esse indivíduo, portanto, tem em seu nome. É preciso alistar até os seus amigos para perceber se o que a renda mensal desses amigos reflete nos patrimônios que dispõem, que é para também recuperar isso. O Moçambique não deve continuar, portanto, a ter cidadãos com esse tipo de postura. Aliás, ainda bem que nós estamos agora a falar no âmbito da 11ª Renovação de Quadros. É preciso perceber isso, de que esses indivíduos que estão nomeados não são indivíduos da rua, que estavam a chutar lata e são nomeados. Não, são quadros. Então, nós não queremos que esse país continue a ter quadros com esse tipo de postura. Então, isso deverá ser discutido com afinco dentro, portanto, desta sala. Porque não faz sentido isso. Nós não vamos confiar, nomear-se um camarada para depois, amanhã, estar, quer dizer, diametralmente longe daquilo que é a visão do chefe do Estado moçambicano. Isso não faz sentido. Então, cadeia, primeiro, deve-se agravar medida de prisão. Segundo, arrancar tudo que esse indivíduo tem, que é para ser exemplo. Não faz sentido que o nosso, portanto, nesse caso, a nossa base legal, apreenda 20 a 24 anos de prisão um indivíduo porque abateu um macaco na sua machamba, mas 8 anos de prisão para quem desvia 510 milhões de meticais, que vai afetar não sei quantos moçambicanos, vai afetar até

0: imagem e a honra do partido, porque esse indivíduo, para a oposição, este indivíduo é do partido que está a governar, sendo assim, belisca em consequência a imagem do partido, belisca em consequência os cidadãos que são de boa fé, os gestores públicos que são de boa fé, que estão comprometidos com o desenvolvimento, estão comprometidos com a visão do presidente, estão desenvolvidos com o programa de governação do Partido Frelimo. Nós não devemos permitir que isso continue. O país, quer dizer, existem moçambicanos que trabalharam para apresentar o manifesto eleitoral do presidente Chapo, o manifesto eleitoral da Frelimo, que é para garantir a confiança dos moçambicanos, e o partido e o candidato foram confiados, venceram as eleições, e depois surge um indivíduo para manchar todo o esforço que foi empreendido. Isso não deve continuar.
1: Gustavo, como é que deve ser encarado este despolitário de casos de corrupção que muitas vezes, Gustavo, envolvem servidores públicos?
2: Bem, o que é mais triste é que esses casos que são revelados ou que foram desvendados são uma pequena parte do que é roubado neste país. Qualquer um que está atento, que observa com alguma atenção, apercebe-se que os desvios de fundo neste país tornaram-se numa espécie de um cancro. Só que tem cura. Tem cura, é só, como dizia aqui o Sozinho, adotar-se medidas muito mais duras para que as pessoas, pelo menos, sintam medo, tenham medo. Neste momento, as pessoas neste país perderam o medo e a vergonha de roubar, de desviar fundos públicos, porque sabem que nada vai acontecer. E quando digo nada, estou a ser mesmo absoluto, porque baseando-me naquele princípio, um princípio que está muito em voga na Nigéria, que é um dos países mais corruptos, ou era, até uns anos atrás, disse que se você quer roubar, rouba muito dinheiro para que dê para pagar o polícia, para não te prender, e se te prender, para pagar o juiz, para não te condenar de forma dura, dar-te uma pena leve, ou mesmo absolver-te, e se te condenarem, para ter o dinheiro para pagar os guardas lá da cadeia, para que não fiques lá na cadeia. Fique preso simbolicamente. Eu acredito de forma absoluta que há muita gente que foi condenada neste país, que até não são muito e não, mas muita gente no sentido de que esses que já chegaram a ser condenados, que nunca chegaram a ficar de fato na cadeia, aquela
1: cadeia.
2: O que
1: é que está a falhar?
2: É porque tem muito dinheiro. Eles conseguem corromper todo mundo, desde o polícia, o juiz, e por aí abaixo, até o guarda da segurança, que tem que manter a eles na cadeia. Eles conseguem subornar já, quando já são encarcerados, conseguem subornar o carcereiro, o guarda, para tirá-los fora de vez em quando, ou mais tempo do que ficam lá. Isto acontece em Moçambique. Eu não vou apresentar provas à PGR, mas são fatos. Por exemplo, há uns.
1: São fatos visíveis.
2: Eu já vi alguns detidos, até uma detida, não vou aqui dizer isso porque pronto, eu lhe vi, não tenho prova, não tirei o vídeo, a ir fazer cabelo num cabeleireiro, estando na cadeia. Não, até algumas vezes essa pessoa ia no carro, de fato, no celular da cadeia, as primeiras vezes que eu vi. Mas depois, acho que depois aquilo se liberalizou um pouco mais e passou a ir para o cabeleireiro em condições de maior liberdade.
1: Há muita gente. O que é que isso significa?
2: É aí que eu quero chegar. Tem que se endurecer as medidas, como dizia com o Sozinho. O endurecimento não é dar 20, 30, 40 anos, porque vão continuar a não ficar na cadeia e ficar mais tempo cá fora e só ir para assinar o ponto quando é preciso ir assinar, no sentido que se houver uma visita de quem tem que ir lá para inspecionar se estão lá. Eles vão lhes chamar para eles virem lá, irem lá e ficar na cela. E quando passar a visita, eles saem. Isso acontece neste país. Portanto, é preciso que o endurecimento passe por medidas muito mais draconianas. Eu não sei se será preciso que as chaves fiquem com o próprio PGR, não sei, mas a solução para se acabar com este tipo de abusos, de forma.

0: parte de medo é a readotar-se à pena criminal, à pena de morte. Porque essas pessoas, como dizia o Samora, são bandidos não armados, mas matam. Quando desviam o dinheiro dos hospitais, ou quando desviam o dinheiro da INSS, que é um dinheiro com que as pessoas que chegam à velhice têm que receber para sobreviver, e uma pessoa quando chega à velhice já é um cara que precisa de muitas reparações. Eu estou a falar de tratamentos. E sem dinheiro não pode comprar os medicamentos que se vendem nas farmácias, porque são relativamente caros. E como os hospitais públicos, agora infelizmente, não têm medicamentos, e que a situação que se agravou por causa da queima dos armazéns centrais durante as manifestações pós-eleitorais, então significa que esses idosos estão a morrer de doenças que podiam ser curados, tratados e poderem viver mais alguns anos. Mas não. Então, essas pessoas que roubam o dinheiro do INSS são assassinos. Só que é um assassinato não tão visível como quem pega numa katana, ou numa faca, ou numa arma. Mas matam. Matam de verdade, porque e não se pode encarar de outra forma. É, conseguimos acabar com o banditismo armado. Mas não, o banditismo não armado piorou. Aqui neste país, por exemplo, eu em conversa, sabe que eu sou jornalista, como o Sr. Dawan.
1: Pois.
0: Sim, eu também investigo.
1: Pois.
0: É como dizia o Chissano, o presidente Chissano, jornalista, polícia e espião são produzidos na mesma panela. Só a diferença é das missões que têm. Ele dizia que o polícia prende, o espião investiga, faz as suas buscas para saber o que está a passar, o jornalista denuncia. Portanto, para denunciar tem que investigar. A informação que eu tenho de algumas pessoas amigas que trabalham no INSS é que aqueles 500 milhões é um pingo do tanto que se roubou naquela instituição, ou que se tem se roubado. Desde obras mal feitas, essas construções que andaram-se a fazer aí com os fundos do INSS, são indivíduos que já estão a cair antes da inauguração. Portanto, rouba-se tanto dinheiro. Então é preciso que se endureçam as medidas, não só para o INSS ou para os ladrões do dinheiro, mas para todos eles. Aplicar-se a pena de morte, como acontece noutros países. Na China, por exemplo, há níveis de desvio de fundos que não é pena. É pena de cadeia, ficar na cadeia, comer e dormir, não.
1: Exato.
0: É fuzilamento.
1: Gustavo, então, vamos abrir a nossa janela com uma puta.
0: Mas há um aspecto que queria sobre há uma deixa, uma sobre que eu escrevi. Aqui estivemos a discutir sobre a periodicidade da realização das conferências de quadros. Eu fiz as contas. De 75 a 2016, houve 10 conferências.
1: Exato.
0: Portanto, 10 conferências é quase o mesmo que uma ou quase uma e meia em 10 anos. Portanto, não houve um intervalo tão excessivamente longo como se está a dizer, porque a última foi em 2016.
1: Pois.
0: Portanto, é um período de 10 anos de lá para cá, que está-se a realizar outra. Então, está-se dentro é verdade que há momentos que não há condições para movimento, por exemplo, durante os 16 anos daquele. Não havia momentos
1: para... Eu vou pedir para abrirmos a nossa janela com Maputo, estamos quase que a terminar o debate político. Dersol Fazama, como é que deve ser encarado este despolitário dos casos de corrupção que muitas vezes envolvem servidores públicos, Dersol?
2: Bom, nós falamos de corrupção exatamente por isso, porque envolve o servidor público. E ser humano é vulnerável, seja ele servidor público ou não, a tendência para o mal está sempre lá presente, ou pode ter momentos de emoção e acaba usando menos a cabeça e cometendo situações que depois, quando se apercebe, já está numa situação de facto complicada. Então, a verdade é que a corrupção em Moçambique ainda é um problema sério, é uma das prioridades do manifesto eleitoral do presidente Daniel Chapo, e ele vendeu isso, que queria governar pelo exemplo, e ele era ficha limpa e, portanto, não iria deixar espaço para a prática de corrupção como uma forma de ser no seu governo.

governo. E o que temos visto, mesmo este crescer de números, é mesmo porque os sistemas estão cada vez mais refinados e também os atores, as instituições estão cada vez mais ajustados para detectar e rapidamente intervir em casos de corrupção. Há de notar, Cláudio, que em 2025, por exemplo, foram instaurados 2.169 processos. Mas agora, no primeiro semestre de 2026, nós já estamos acima deste número, estamos com cerca de 1.478. E se continuarmos este ritmo, pode ser que duplique o número. Agora, isso quer significar que há mais corrupção? Não. Quer significar que os sistemas estão mais refinados e estão a detectar qualquer situação de corrupção. Estão a detectar que os valores envolvidos, que o Estado tem estado a perder, são mais são valores cada vez mais altos. Agora, os casos que nós temos estado a acompanhar, por um lado, assustam a sociedade, mas, por outro lado, é bom. É bom porque

0: rápido em caso de uma situação de suspeita. Mas também temos um gabinete central de combate à corrupção que tem mostrado e demonstrado a cada dia a sua insensibilidade em relação às questões de corrupção, inclusive situações de grande corrupção. É preciso também reforçarmos mais a questão da investigação e da responsabilização. Concordo com os colegas quando avançam para a necessidade das medidas serem mais duras. Tem que ser mais duras e mais rápidas. Cláudio, não faz sentido que uma situação que há consenso nacional, que é uma preocupação, que é uma grande fragilidade, que nos desgasta, que os processos de corrupção continuem a seguir com muita lentidão, que às vezes até chegar, quer dizer, no último recurso a pessoa já morreu, nós já vimos isso, pessoas que morreram com o dinheiro do Estado, porque foram-se usando, fazendo valer das artimanhas jurídicas, submetendo recursos, pagando as cauções para esses recursos e advogados, com dinheiro que roubaram nas instituições públicas. Ou seja, no final do dia, é o povo que fica prejudicado porque os serviços não estão realizados como deve ser. Então, eu sou apologista que dentro desse pacote de responsabilização hajam secções ao nível dos tribunais, hajam unidades dentro da Procuradoria para que esses processos sejam céleres e reduzir também essa cadeia de recursos para que as pessoas, de facto, sejam responsabilizadas, que os bens sejam recuperados. Já existe um gabinete que está a fazer um grande trabalho para que possamos reduzir os danos de Moçambique, sair dessa lista de países que ainda apresentam grandes fragilidades em termos de corrupção. Mas os sinais que estão a ser dados até agora são louváveis. Vale a pena termos alguma experiência e também encorajar as instituições e o governo para continuar a agir neste sentido.
1: Derek Mlatinho, o que é que significa este despertar desses casos de corrupção que muitas vezes envolvem servidores públicos?
2: Bom, primeiro é sinal de que as instituições estão a trabalhar, temos de encorajar que esse trabalho continue a ser feito. Existe muito mais por trazer à tona. Eu li uma publicação de um professor, o professor Constantino Marrengula, em que ele fazia umas contas, e as contas são demasiadamente assustadoras. Basicamente, que ele dizia que se nós pegarmos nos 3 mil milhões de meticais que foram referidos pelo Gabinete Central de Combate à Corrupção e anualizarmos aquele valor, nós chegávamos a um ponto em que estamos a falar de cerca de 6 mil milhões a um ano. Se nós estivermos a olhar para o relatório e estivermos a fazer as contas, chegaria a 6 mil milhões a um ano. Isto pode não parecer nada, mas estamos a dizer que são cerca de 0,35% do produto interno bruto que o país produz, daquilo que nós estamos a produzir, e 1,5% das receitas estimadas para o ano 2026. E se nós fizermos ainda na linha das contas que ele fazia, estamos a dizer que a cada 100 meticais que o país produz, ou que a cada 100 meticais que nós cobramos em termos de impostos, cerca de 1,5 meticais iam para o bolso de um corrupto, de um indivíduo que o Estado confiou e que o colocou numa posição para que ele possa retirar o nosso dinheiro para o seu benefício. É bastante degradante o que nós vemos, principalmente quando nós olhamos isso feito por servidores públicos que foram colocados em posições cimeiras. Se nós estivermos a olhar para a questão do INSS, é algo que é, pronto, é inqualificável a situação. E nós, se tivermos ainda em conta, se tivermos ainda a olhar para os números, vamos entender que o Estado muitas vezes tem necessidades de financiar aquilo que são as despesas do próprio Estado e recorre a financiamentos. E se nós estamos a dizer que ao nível do endividamento interno, ainda na linha das contas que foram aqui feitas, estamos a dizer que o Estado precisa cerca de 35,9 mil milhões de meticais e cerca de 6 mil milhões, que corresponde a 17% desse valor, vai ao bolso ou vai aos bolsos de indivíduos. E qual é a questão principal que é definida nessa tese? Basicamente aqui é que é preciso rever os incentivos. Basicamente o que está em causa é que quando os benefícios que são esperados, né, nessa fórmula, ou quando o indivíduo, esses corruptos, essas pessoas que roubam, retiram os recursos de toda a população, olham para os benefícios esperados, olham para a probabilidade de serem detectados, olham para os custos que poderão resultar caso eles sejam

0: julgados, nós encontramos que os mecanismos, os incentivos continuam a premiar esse tipo de situações. Não é incomum de ver-se pessoas que foram julgadas e condenadas que depois de um tempo voltam e utilizam os recursos que se apossaram do Estado. Daí que seria necessário, mesmo a terminar, que é reforçar os mecanismos que muito alinhado àquilo que o Dr. Sim estava a dizer, que é preciso buscar o dinheiro onde quer que ele esteja. Não interessa se está com uma amante, uma concubina, o Estado tem que ter a capacidade de ir buscar esse recurso e devolver aos cofres do Estado.
1: Fechamos esta janela com Maputo. Para fechar mesmo o programa, muito rapidamente, Américo Sozinho, não é a primeira vez que o INSS é implicado em casos de corrupção. O que é que isso significa?
2: Bom, até prova em contrário...
1: Em um minuto.
2: Até prova em contrário, acho que esses indivíduos que são mandados para o INSS são mandados por alguém para roubar e dividir, né? Porque não faz sentido isso. Não se pode...
1: Não
2: normalizar
1: pode ser uma
2: de prática.
1: Não pode ser uma coincidência.
2: Não pode ser uma coincidência, não é possível isso. Então, agora temos que começar a apertar, mas acredito na nova gestão do INSS, porque o presidente Chapo não vai permitir esse tipo de brincadeira. Fica o aviso de mau tempo, esperamos que hajam melhorias e prontos que o Ministério Público faça essa varredura para todas as outras instituições, porque não acredito que essa onda de corrupção esteja exclusivamente no INSS.
1: Eu gostava, para fecharmos mesmo, isto pode ser coincidência ou não? É quase que recorrente o INSS estar envolvido em casos de corrupção?
3: Eu acho que não. Acho que, como dizia o Elísio Macamo, são cabritos que alguém amarra lá com esse propósito de comer o capim dos outros. Tanto é que lembro-me de um caso de nomeação de um PCA, o diretor-geral, há uns 8, 10 anos, que teve que ser abortado porque essa pessoa era tão... tinha uma reputação muito má como gestor. Já tinha feito das suas noutras empresas por onde passou, tinha estado, e que tinha sido nomeado para ser o gestor do INSS pelo Conselho de Ministros. Valeu na circunstância que algumas pessoas tenham tido coragem e alertado as pessoas que poderiam abortar essa nomeação, e foi abortada, porque, de fato, a pessoa tinha sido indicada claramente com o propósito dele ir roubar e dividir o produto do roubo com os outros. E eu subscrevo o que o colega Sozinho diz aqui. Portanto, não pode ser coincidência sempre, não. É como quem diz, os cubanos dizem que, em vez de penalizar quem comete esse tipo de coisas, devesse ir ao proponente. Quem fez a proposta de nomeação dessas pessoas? Os cubanos tomam muito a sério o problema do proponente. Quem foi o proponente do senhor Gustavo, por exemplo, para a tal função? É o fulano. Esse é que é o mais culpado. Porque ele é que disse que é boa pessoa, é isto, é aquilo cozido.
1: Então, mas, senhor, em nome da Rádio Moçambique, Gustavo, muito obrigado pela vossa presença aqui nos nossos estúdios em Tembue, cidade de Chimoio, província de Manica. Estamos a fazer essa transmissão do debate político a partir do carro estúdio da Rádio Moçambique, instalado aqui na cidade de Chimoio, local que vai acolher esta 11ª Conferência Nacional de Quadros do Partido Frelimo. Ficou de fora o tema sobre a 46ª Cimeira da CADC. Fica então o compromisso de abordarmos este tema em outros programas informativos da Rádio Moçambique. Eu sou Cláudio Duano. Os cuidados técnicos estiveram na responsabilidade de Big Vai Roberto. Fica então a assinatura da Rádio Moçambique a partir aqui da cidade de Chimoio para a Rádio de Moçambique, província de Manica. Estamos em permanência para trazer a transmissão da 11ª Conferência Nacional de Quadros da Frelimo.

0: Notícias apresentadas por Vítor Rufino. Em Tete, arrancam em dezembro próximo as obras de construção e reabilitação das estradas Chitima, Ampoende, sede distrital de Magwe, e Magwe, sede Amukumbura, e Benfingwe, ligando os distritos de Chifundi e Maravia. As obras estão inseridas no programa Reabilitação e Construção de Estradas Nacionais. É uma informação prestada pelo delegado provincial da Administração Nacional de Estradas em Tete, Vítor Maicolo.
1: O que teremos até ao final deste ano é o processo de mobilização dos empreiteiros, que tem a duração de 30 dias. Tendo em conta a dimensão e o volume de trabalho, haverá muita mobilização de equipamento para assegurar as obras iniciem e decorram com o ritmo desejado. As estradas Magwe Amukumbura e a estrada de Ben Oldiluia até Fingwe irão beneficiar de construção e asfaltagem, enquanto que a estrada de Chitima a Magwe estará a beneficiar de obras de reabilitação.
0: Delegado Provincial da ANI em Tete, Vítor Maicolo. No distrito de Bilene, em Gaza, estão em curso obras de reabilitação de valas de drenagem e irrigação de campos agrícolas severamente danificadas pelas enxurradas deste ano, numa extensão de 10 km. Trata-se de valas de drenagem e irrigação que partem da Vila da Macia até a Baixa de Magul, numa ação coordenada entre a Edilidade e o Governo Distrital de Bilene. O presidente do Conselho Municipal da Vila da Macia, Ramal Moussagi, que partilhou a informação, anotou que a reabilitação destas infraestruturas agrícolas conta com o envolvimento das comunidades locais.
2: Na Zona Baixa estamos a trabalhar com as comunidades na limpeza das valas para garantirmos melhores condições para se continuar a produzir como deve ser. E estamos a mobilizar o equipamento para podermos também reforçar onde manualmente não podemos conseguir trabalhar. Estamos lá a trabalhar na recuperação para a nossa produção. Da Vila da Macia até a Baixa de Magulho, porque a Zona de Magulho já não pertence ao município da Macia. Mas tal como eu me referi, trabalhamos de forma coordenada com o governo do distrito para podermos assegurar melhores resultados dessas atividades.
0: Presidente do Conselho Municipal da Vila da Macia, Ramal Moussagi. Mais de 1 milhão e 400 mil raparigas dos ensinos primário e básico de 16 distritos da província de Nampula estão a beneficiar de material didático e uniforme escolar no âmbito do programa Eu Sou Capaz. Além de material didático e uniforme, outras raparigas beneficiam de bicicletas para facilitar a sua deslocação às escolas. A coordenadora do género na Direção Provincial de Educação em Nampula, Maria Sambo, disse que os distritos abrangidos pelo programa Eu Sou Capaz são os que apresentam altos índices de desistência da rapariga ao ensino e uniões prematuras.
3: E notamos uma variação positiva e temos a rapariga na escola, na sua permanência, e ela sozinha, com as exceções dadas que tem a ver também violência baseada no gênero, elas sozinhas já sabem alguns mecanismos para se defenderem, que é o caso de mecanismo multissetorial para denúncia, encaminhamento de casos de violência, porque nessas sessões que são feitas, elas são sempre divulgadas como denunciar as violências e como fazer encaminhamento e até assistência a essa rapariga, a essas vítimas que tiverem este problema de casos de violência.
0: A distribuição destes bens às raparigas no circuito escolar insere-se no quadro da iniciativa da esposa do presidente da República, Guetta Chapo. A Frelimo espera que os partidos políticos de países amigos partilhem experiências e contribuam para o debate sobre os caminhos para a independência econômica no decurso da 11ª Conferência Nacional de Quadros. O porta-voz do partido diz que a participação dos movimentos e partidos libertadores deve proporcionar a troca de experiências sobre o combate à pobreza, a promoção do desenvolvimento e a construção de uma visão de prosperidade partilhada. Pedro Guiliche espera igualmente que a conferência defina estratégias para envolver mais moçambicanos na agenda da independência econômica, assumindo-a como uma prioridade nacional.
4: O grande desafio aqui é a partilha de experiência de como é que cada um dos movimentos evoluiu, quais são os novos desafios, os desafios

0: emergentes que temos à mesa, olhando também e sobretudo para a questão de defesa e segurança, porque, como sabe, nenhuma sociedade em alguma parte do mundo logrou progressos sem a paz e segurança. Confrontámo-nos com o desafio do terrorismo e o terrorismo não se combate de forma isolada.
1: A Conferência Nacional de Quadros do Partido Frelimo vai decorrer de 21 a 23 de agosto corrente na cidade de Chimoio, em Manica. No estrangeiro, a Rússia e a Ucrânia trocaram esta quarta-feira 103 soldados capturados de cada lado. É a mais recente troca de prisioneiros entre os dois países vizinhos desde que iniciou o conflito em fevereiro de 2022. O Ministério da Defesa russo informou que 103 militares russos foram devolvidos do cativeiro ucraniano, enquanto um número igual de prisioneiros ucranianos foi entregue à Rússia. As trocas de prisioneiros e a devolução dos restos mortais de soldados permanecem entre as poucas áreas em que Moscou e Kiev mantêm cooperação, apesar da guerra em curso. Fechamos com a previsão do tempo. A cidade de Tet poderá registrar esta quinta-feira 30 graus centígrados de temperatura máxima. Para Quelimane, Nampula e Pemba prevê-se 28 graus. E as cidades de Xai-Xai, Inhambane, Vilanculo e Beira poderão registrar 27 graus, seguidas por Maputo e Chimoio com 26 graus, e para Lixinga prevê-se 23 graus Celsius de temperatura máxima. Apresentamos as notícias a esta hora, as próximas às 4 horas.
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Alô amigos, saudações amigas de Isidine Faquirá e Moussengi Galibo, que já chegaram para o habitual espaço de Easy Jazz, duas horas nossas com boa música de fusão. Particularmente esta semana tivemos a passagem de dois dias interessantes para os instrumentos. Instrumentos que muitas vezes são usados no jazz, mas que têm marcas importantes de fazedores deste género musical que utilizaram esses instrumentos. No dia 11 assinalou-se o dia do Steel Drums, Steel Pans, que é um instrumento de Trinidad e Tobago criado nos anos 30 e que foi reconhecido inclusivamente pela Unesco. Vamos fazer referência a um dos grandes nomes executantes desse instrumento, que inclusivamente já atuou aqui em Maputo, o Sr. Andy Nero. Mas, dois dias depois, 13 de agosto, assinala-se o Dia Mundial do Clarinete. Dia do clarinete que homenageia os músicos que tocam esse instrumento de sopro e que marca o aniversário também do nascimento do alemão Johann Christoph Dreimer, nascido a 13 de

agosto de 1655 e reconhecido por ter criado o clarinete por volta de 1690. O clarinete, esse instrumento que aparece em algumas obras de jazz, em algumas obras clássicas, em algumas obras populares latinas também, mas que tem no jazz particularmente o nome do grande Benny Goodman como uma das referências especiais, esse grande rei do swing. É com o clarinete, sim senhora, que iniciamos esta nossa edição e aproveitando aqui este seu Fascination Rhythm, recordando Benny Goodman com o nosso abraço.

Fascination Rhythm pelo grande clarinetista Benny Goodman, com quem começamos o rei do swing, estilo que o projetou no final dos anos 30. Goodman foi o primeiro músico norte-americano a criar uma banda com negros e brancos e a dar uma audição de jazz nos grandes palcos norte-americanos, com grandes sucessos que marcam a sua carreira e que impulsionam este instrumento e o swing, particularmente, que muito bem fez ao longo dos anos. Benny Goodman, sim senhora, músico norte-americano que nasceu em 30 de maio de 1909 em Nova York e que a 13 de junho de 1986 deixou-nos o grande clarinetista que, entre outros grandes temas para a sua carreira, escreveu o Sugarfoot Stomp.

Swing nos minutos iniciais desta nossa edição de hoje, aqui com a participação do Benny Goodman, um dos grandes nomes que marca a história do clarinete. Nos dias de hoje, este instrumento tem a execução de um grande músico cubano. Hoje, com 78 anos de idade, o Sr. Paquito de Rivera, músico que vamos trazer também para os próximos minutos desta nossa edição, para já com o título que assinala os 40 anos do Cuban Jazz Sessions, Lorenzo's Wings, que Paquito de Rivera fez, ele executando o clarinete, mas contando com grandes nomes como o guitarrista René Toledo, com o contrabaixista Chacho López, com o baterista Horácio Enríquez, ou com o percussionista Rigo Herrera. Paquito de Rivera e o clarinete.

Paquito de Riviera, um dos grandes nomes dos dias de hoje, interpretar a sua música com o clarinete e o saxofone também. Francisco de Jesus Riviera Figueiras nasceu a 4 de junho de 1949 em Havana. É mais conhecido como este Paquito de Riviera, um grande saxofonista e clarinetista e grande compositor cubano-americano. Ele integrou a grande banda cubana Iraquera e desde os anos 80 consolidou-se como líder de banda, particularmente nos Estados Unidos. A sua forma suave de executar o saxofone, clarinete e a sua frequente combinação do jazz latino e da música clássica tornaram-se uma marca registada para a carreira deste grande nome latino, que nos vai trazer mais um tema para fechar esta página que quisemos dedicar nos minutos iniciais ao clarinete pela passagem do dia 13 de agosto, a quinta-feira, assinalou-se o Dia dos Clarinetistas. Então, vamos aqui apreciar Paquito de Riviera e da United Nations Orchestra para Snow Samba.

o saxofone de Moreira Xanguiz aqui no seu Retardando, um tema que extraímos do seu último álbum. O Moreira, a propósito de termos iniciado esta nossa edição com o clarinete, que também teve o clarinete como o seu instrumento de iniciação, a fase inicial da sua carreira até se definir para o saxofone, foi de facto o clarinete. Mas morrer aqui com este balanço, com esta alegria, porque vai trazer também alegria para a próxima edição, a quarta do Jazz ao Pôr do Sol, que acontece na Ponta do Ouro e que vai juntar os próximos dias 5 e 6 de setembro vários artistas para as sessões do Jazz ao Pôr do Sol no Apart Hotel. Moreira Xunguiça, como já disse, a participação do Zoco Demand, a participação também do Escapa 10, o Domingas para o dia 5. E no dia 6, Jimmy Ludlow estará lá presente, a participação também da Asa Matus,

o regresso dela, a Onésia, que também volta àquele palco, ou o Arnaldo Manique, serão as figuras que irão corporizar esta quarta edição do Jazz ao Pôr do Sol, que leva o género musical para a ponta do ouro. Nós, Easy Jazz, temos acompanhado. E a propósito de Jazz ao Pôr do Sol, porque não ouvir aqui a Mingas e o Dodó interpretando um tema bonito que a Mingas escreveu, justamente o Pôr do Sol.

Com humor, dá-se mais valor à vida, sim senhora. E dia 5 e dia 6, o jazz volta a trazer a sua alegria para a Ponta do Ouro, e o Ponta Parte Hotel vai trazer-nos essa quarta edição do Jazz ao Pôr do Sol. E Mingas vai lá estar, é o Pôr do Sol. Mas já agora vamos até o final desta hora recordar algumas das figuras que já passaram pelo Jazz ao Pôr do Sol e levaram a alegria da sua música, levaram jazz para aquele palco que anualmente procura criar este momento do jazz. E a primeira edição, por exemplo, a propósito da beleza feminina vocal da Mingas, trouxe a beleza feminina vocal da Judith Sepúlveda.

bonito o trabalho da grande Judith Sepulma aqui interpretando o seu Tijuana, uma das vozes que esteve presente já na primeira edição do Jazz ao Pôr do Sol, que também já recebeu, e para mim um dos maiores nomes a passar por lá, com o seu excelente trabalho de guitarra, o também sul-africano Slave Selota. A segunda edição trouxe esse grande guitarrista e foi muito bom ver. Apesar de depois uma chuvada ter lá caído, foi fantástico o show do Slave Selota.

guitarra bem tocada, muito bem executada aqui pelo Sleilo Selota, um dos grandes nomes da música de Cape Town, da música sul-africana, que também esteve presente no palco do Ponte Parte Hotel na edição 2 do Jazz ao Pôr do Sol. Um palco criado também para promoção deste género musical, que vai promovendo alguns dos nomes da música internacional, mas acima de tudo a preocupação de promover nomes da nossa música que varedam pelo jazz, pela música de fusão, vivendo cá dentro, ou mesmo os nomes da diáspora. Por exemplo, Jaco Maria foi um dos convidados para Jazz ao Pôr do Sol. Nessa ocasião também tivemos a possibilidade de ver atuar aqui em Moçambique mais uma vez a sua filha, Wanda Baloi. Jaco, sim, com a sua excelente voz e que teve um acompanhamento de banda local, executou algumas das suas belas composições do seu álbum The Storyteller. Vamos apreciá-lo hoje aqui com o seu Touch the Sky.

0: a maravilhosa voz do Jaco Moria, Jaco Sim Senhora, que foi também um dos nomes que trouxe a alma do jazz para o pôr do sol que acontece na Ponta do Ouro e que vai viver a sua quarta edição nos próximos dias 5 e 6 de setembro. Nomes como Zoco, Dimande, Moreira Xunguiça, Mingas, o K10 estarão bem presentes para a primeira noite, dia 5, sábado, e domingo, na véspera do 7 de setembro, o palco irá receber Jimmy Ludlow, Arnaldo Manhissa, Assa Matus e também Onésia Morolove.
1: Em todo o território nacional, são 4 horas.

0: Bom dia, estimado ouvinte. Bem-vindo às notícias apresentadas por Vítor Rufino. Em Tete, arrancam em dezembro próximo as obras de construção e reabilitação das estradas Chitima, Ampoende, sede distrital de Magwe, e Magwe, sede Amukumbura e Benfingwe, ligando os distritos de Chifundi e Maravia. As obras estão inseridas no Programa Reabilitação e Construção de Estradas Nacionais. É uma informação prestada pelo delegado provincial da Administração Nacional de Estradas em Tete, Vítor Maicolo.
1: O que teremos até ao final deste ano é o processo de mobilização dos empreiteiros que tem a duração de 30 dias. Tendo em conta a dimensão e o volume de trabalho, haverá muita mobilização de equipamento para assegurar as obras iniciem e decorram com o ritmo desejado. As estradas Magwe Amukumbura e a estrada de Ben Oldiluia até Fingwe irão beneficiar de construção e asfaltagem, enquanto que a estrada de Chitima a Magwe estará a beneficiar de obras de reabilitação.
0: Delegado Provincial da ANI em Tete, Vítor Maicolo. No distrito de Bilene, em Gaza, estão em curso obras de reabilitação de valas de drenagem e

0: proteção de campos agrícolas severamente danificadas pelas enxurradas deste ano, numa extensão de 10 km. Trata-se de valas de drenagem e irrigação que partem da Vila da Macia até a Baixa de Magul, numa ação coordenada entre a Edilidade e o Governo Distrital de Bilene. O presidente do Conselho Municipal da Vila da Macia, Ramal Moussagi, que partilhou a informação, anotou que a reabilitação destas infraestruturas agrícolas conta com o envolvimento das comunidades locais.
1: Na Zona Baixa, estamos a trabalhar com as comunidades na limpeza das valas para garantirmos melhores condições para se continuar a produzir como deve ser. E estamos a mobilizar o equipamento para podermos também reforçar onde manualmente não podemos conseguir trabalhar. Estamos lá a trabalhar na recuperação para a nossa produção. Da Vila da Macia até a Baixa de Magulho, porque a Zona de Magulho já não pertence ao município da Macia. Mas tal como eu me referi, trabalhamos de forma coordenada com o governo do distrito para podermos assegurar melhores resultados nessas atividades.
0: Presidente do Conselho Municipal da Vila da Macia, Ramal Moussagi. Mais de 1 milhão e 400 mil raparigas dos ensinos primário e básico de 16 distritos da província de Nampula estão a beneficiar de material didático e uniforme escolar no âmbito do programa Eu Sou Capaz. Além de material didático e uniforme, outras raparigas beneficiam de bicicletas para facilitar a sua deslocação às escolas. A coordenadora do gênero na Direção Provincial de Educação em Nampula, Maria Sambo, disse que os distritos abrangidos pelo programa Eu Sou Capaz são os que apresentam altos índices de desistência da rapariga ao ensino e uniões prematuras.
2: E notamos uma variação positiva e temos a rapariga na escola, na sua permanência, e ela sozinha, com as sessões dadas que tem a ver também violência baseada no gênero, elas sozinhas já sabem alguns mecanismos para se defenderem, que é o caso de mecanismo multissetorial para denúncia, encaminhamento de casos de violência, porque nessas sessões que são feitas, elas são sempre divulgadas como denunciar as violências, e como fazer encaminhamento e até assistência a essa rapariga, a essas vítimas que tiverem este problema de casos de violência.
0: A distribuição destes bens às raparigas no circuito escolar insere-se no quadro da iniciativa da esposa do presidente da República, Guetta Chapo. A Frelimo espera que os partidos políticos de países amigos partilhem experiências e contribuam para o debate sobre os caminhos para a independência económica no decurso da 11ª Conferência Nacional de Quadros. O porta-voz do partido diz que a participação dos movimentos e partidos libertadores deve proporcionar a troca de experiências sobre o combate à pobreza, a promoção do desenvolvimento e a construção de uma visão de prosperidade partilhada. Pedro Guiliche espera igualmente que a conferência defina estratégias para envolver mais moçambicanos na agenda da independência económica, assumindo-a como uma prioridade nacional.
3: O grande desafio aqui é a partilha de experiência de como é que cada um dos movimentos evoluiu, quais são os novos desafios, os desafios emergentes que temos à mesa, olhando também e sobretudo para a questão de defesa e segurança, porque, como sabe, nenhuma sociedade em alguma parte do mundo logrou progressos sem a paz e segurança. Confrontámo-nos com o desafio do terrorismo e o terrorismo não se combate de forma isolada.
0: A Conferência Nacional de Quadros do Partido Frelimo vai decorrer de 21 a 23 de agosto corrente na cidade de Chimoio, em Manica. No estrangeiro, a Rússia e a Ucrânia trocaram esta quarta-feira 103 soldados capturados de cada lado. É a mais recente troca de prisioneiros entre os dois países vizinhos desde que iniciou o conflito em fevereiro de 2022. O Ministério da Defesa russo informou que 103 militares russos foram devolvidos do cativeiro ucraniano, enquanto um número igual de prisioneiros ucranianos foi entregue à Rússia. As trocas de prisioneiros e a devolução dos restos mortais de soldados permanecem entre as poucas áreas em que Moscou e Kiev mantêm cooperação

apesar da guerra em curso. Fechamos com a previsão do tempo. A cidade de Tete poderá registrar esta quinta-feira 30 graus centígrados de temperatura máxima. Para Quilimane, Nampula e Pemba prevê-se 28 graus. E as cidades de Xai-Xai, Inhambane, Vilanculo e Beira poderão registrar 27 graus, seguidas por Maputo e Chimoio com 26 graus, e para Lixinga prevê-se 23 graus Celsius de temperatura máxima. Apresentamos as notícias a esta hora, às próximas, às 5 horas.

0: Moçambique pode olhar para o futuro com confiança porque tem uma juventude extraordinária. Moçambique pode se orgulhar de ter uma juventude que sonha, que trabalha e que não desiste. Uma juventude que continua a acreditar que este país pode ser melhor do que é atualmente. A minha conclusão faz-me acreditar que hoje não escalei a terceira maior baía do mundo para apenas reunir com milhares de jovens provenientes de diversos quadrantes do nosso país, a pátria amada Moçambique. Estou reunido com construtores do futuro brilhante desse nosso país.
1: Presidente da República, Daniel Chapo.

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Este é o Easy Jazz, a companhia de Isidine Faquirá. Hoje, eu e o Messagid decidimos dar valor a dois instrumentos que o jazz utiliza, mas não com muita frequência nas suas obras. No dia-a-dia do jazz, há músicos específicos que fazem a execução desse instrumento. O clarinete que nos ajudou a entrar para a edição de hoje, o dia 13 de agosto, é considerado o dia do clarinetista, então quisemos destacar este instrumento. E o Steel Drums, Steel Pans, protegido pela Unesco, que é um instrumento que viu o dia 11 ser considerado como o dia da sua consagração. Steel Pan, o tambor de aço, um instrumento musical de percussão criado em Trinidade e Tobago na década de 30, feito a partir de tambores de óleo de metal martelado à mão, que é famoso por ter um som bastante característico, brilhante e tropical. Vai ser este instrumento que vai fazer o destaque nesta nossa edição de hoje. E para tal, nós convidamos um grande executante do Steel Drums, que inclusivamente já atuou aqui em Moçambique, numa das suas sessões com um grupo de artistas sul-africanos no Centro Cultural Franco-Moçambicano, ou num espetáculo com o Jimmy Dludlow. Andy Nettle é o nosso convidado para

esta edição de hoje e vai trazer-nos este instrumento de destaque, começando aqui pelo Little Secrets.

Steel Pans, este tambor de aço que constitui também uma revolta por parte do povo de Trinidade e Tobago por não se deixar tocar outros instrumentos de percussão. Então lançaram este e este instrumento cresceu, tornou-se de facto essa grande marca nascida nesses anos 30 e 40 que, como eu disse, é também protegido pela Unesco. E temos aqui como convidado para a execução desse instrumento o músico norte-americano Andy Narell, que nasceu há 72 anos, precisamente 18 de março de 1954, em Nova York, e que de muito cedo, com influência do seu pai, num grupo de amigos, incluindo um dos seus irmãos, formaram um grupo de músicos que tocaram este instrumento, e isso foi fazendo crescer toda essa grande influência até chegar aos dias de consagração, com grandes êxitos, com grandes composições, como por exemplo aquela bela composição que nós muito bem conhecemos aqui entre nós, como o indicativo de um dos grandes programas que a televisão de Moçambique fez. O título é Brontosaurus Barrett.

Andy Nero, o nosso convidado hoje, a propósito de estarmos a recordar este instrumento Steel Pans, este tambor metálico que é também celebrado no mundo com data de 11 de agosto como o seu dia. O senhor Andy Nero, que

músico de jazz, ele é formado em piano particularmente, mas deixou-se levar por vários géneros musicais ao longo da sua carreira, que o fez fazer parte de grandes bandas e também de criar a sua própria gravadora, a Hip Pocket, lançando o seu género musical, particularmente virado para estilos latinos, estilos caribenho, o jazz e ritmos do blues, e tendo-se juntado inclusivamente a Dave Samuels e Paquito de Rivera em 1995. Este grande músico com muito sucesso tem mais de 20 discos, tem participação em vários projetos de outros grandes nomes que se interessam pelo sabor agradável do Steel Pants, e que em 1999 atuou para uma grande plateia de 80 mil pessoas em Joanesburgo e interessou-se a partir daí também pelo género sul-africano. Aliás, nessa atuação, o Sr. Andy Narell, tocando com grandes músicos sul-africanos, contou na banda com o guitarrista Louis Mkanga, com Danny Lalueto no baixo, com o baterista Rob Woodson, com o percussionista Basma Khekela ou com o teclista Andile Anana. Vamos escutar um grande tema, este Mpole, com essa fusão entre o sabor latino e o bakanga sul-africano.

Andy Merrill e músicos sul-africanos na execução de um balanço de casa América Latina e particularmente que casa América Latina à África Austral. E Steel Pans, o instrumento de destaque que nasceu em Trinidad e Tobago, como já dissemos, mas que teve pioneiros como Winston Spree Simon e Ellie Monette, que transformaram tambores de óleo de metal em instrumentos bem afinados. O Winston Simon criou uma das primeiras versões melódicas com notas bem definidas nos finais dos anos 30, enquanto Ellie Monette é conhecido como o pai do steel moderno, que introduziu o uso de tambores de óleo maiores e o formato côncavo para expandir as notas musicais. Hoje, este instrumento também já está presente na música moçambicana, pois nomes da nossa música tiveram a participação de grandes instrumentistas. Jimmy Dludlow, no seu grande concerto de 2016 na África do Sul, traz o registro do Steel Pans, feito pelo grande Andy Narrow, para aquela belíssima composição que faz parte da sua história musical. Mas apreciemos na versão ao vivo com Andy Narrow.

Jimmy Ludlow com Andy Narell, que trouxe também este conceito de espetáculo e aconteceu aqui em Maputo, com a presença desse grande músico que é uma das figuras importantes na execução do Steel Pants. Ainda apreciaremos uma obra fechar a este grande instrumentista, mas para já, passagem pela África do Sul, uma referência a um outro nome da música daquele país, que também é executante desse instrumento, o Sr. David George Reynolds. David Reynolds, como é conhecido, hoje com 54 anos de idade, guitarrista, mas acima de tudo um dos grandes executantes do Steel Pants aqui na nossa zona. Participou nos projetos discográficos do Gito Baloi e particularmente no

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Bom dia, Moçambique, Jornal da Manhã, no seu receptor. Confira já a seguir os destaques desta edição. Presidente do Partido Frelimo e da República, Daniel Chapo, chega hoje à cidade de Chimoio para dirigir a 11ª Conferência Nacional de Quadros desta formação política. A Administração Nacional de Estradas, em Cabo Delgado, garante avanços nas obras de construção do Corredor de Desenvolvimento de Mtuara, estrada que liga a sede distrital de Moeda, Negumano, na fronteira com a Tanzânia. Polícia da República de Moçambique deteve o comandante distrital de Xindi, indiciado de exploração ilegal de minérios. ANTET, Instituto Nacional do Mar e Namar, intensifica ações de fiscalização com vista a desencorajar a prática de pesca ilegal e contrabando de pescado na Albufeira de Cabrobaça. Fora do país, o governo do Malawi vai enviar 500 enfermeiros para trabalharem em Israel, ao abrigo de um acordo laboral inserido no âmbito do alargamento da cooperação bilateral em matéria de trabalho. Parte dos assuntos que vão marcar o Jornal da Manhã, edição de quinta-feira, 20 de agosto de 2026. Sidónio Pires está na sonorização, Gerson Jamice nas notícias e eu, Ernesto Chauque, na edição e apresentação. Votos de ótima escuta.

0: A garantia da instalação da instituição criada recentemente pelo Executivo foi dada pelo Ministro da Planificação e Desenvolvimento no final da sua visita à província de Gaza de monitoria das ações de recuperação pós-cheias deste ano. Salim Valá afirmou que, para além da instalação da agência, o Governo tem estado a trabalhar um pouco pelo país na criação de várias iniciativas, tendo em vista o financiamento de pequenas e médias empresas.
1: E é por esse motivo mesmo que o Governo avançou com o Fundo de Garantia Mutuária, já está em curso e precisamos de prosseguir e acelerar para que efetivamente chegue às zonas rurais. Mas temos também o Fundo de Desenvolvimento Económico Local, que já está em todos os distritos e municípios, para os pequenos empreendedores. Neste momento estamos a preparar as condições para o Fundo para o Empoderamento Económico da Mulher, que também vai avançar este ano.
0: Em Gaza, a Agência de Desenvolvimento Integrado do Sul vai financiar e trabalhar com empresários das províncias de Maputo e Inhambane no planeamento económico e ordenamento territorial, bem como na elaboração de projetos estruturantes de desenvolvimento do sul do país. O setor da saúde em Tete está a trabalhar com a contraparte malawiana para o controle de surtos e doenças transmissíveis. Segundo o responsável provincial da Vigilância Epidemiológica na Direção Provincial de Saúde em Tete, a coordenação visa bloquear a propagação de doenças. Américo Xavier avança que o trabalho consiste na partilha de dados diários e alinhamento de estratégias de respostas rápidas, bem como a instalação de postos de controle sanitário e triagem, principalmente nas fronteiras.
2: Temos grupos do WhatsApp onde tem a parte malawiana e a parte moçambicana. A população da província que está na linha de fronteira, ela recorre ou usa muitas das vezes as unidades sanitárias do país vizinho. E nesta senda, com este grupo que nós criamos, é possível sim eles reportarem todos os casos de moçambicanos que dão entrada naquele país. Quando são doenças assim endêmicas, os colegas têm nos reportado.
0: Responsável Provincial de Vigilância Epidemiológica na Direção Provincial de Saúde em Tete, Américo Xavier. 34 moçambicanos viajam hoje para os Emirados Árabes Unidos, onde vão trabalhar na área de fundição de alumínio. O grupo faz parte de um processo de recrutamento de 300 profissionais no âmbito do Memorando de Entendimento sobre Mobilidade Laboral, assinado entre Moçambique e os Emirados Árabes Unidos. A diretora nacional do Trabalho Migratório, Alice Brito, diz que o processo visa promover canais seguros e regulares de mobilidade laboral, garantindo maior proteção aos moçambicanos no exterior.
3: Destes 300 que vão para a área de fundação de alumínio nos Emirados Árabes Unidos, já temos o primeiro grupo que partiu um grupo de 24 profissionais. Temos também a previsão, vai partir mais um grupo de 34 profissionais dia 20.
0: Segundo Alice Brito, os contratos são verificados pelas autoridades moçambicanas. Delegados à 11ª Conferência Nacional de Quadros da Frelimo defendem que o encontro deve ser um espaço de reflexão sobre a vida do partido e do país. Os participantes destacam a paz, a unidade nacional e a situação económica e social como alguns dos temas que devem dominar os debates. Para o delegado Edson Macuacua, a conferência é também uma oportunidade para reforçar a dimensão política da Frelimo.
4: Abordar os desafios que o país enfrenta e iam trazer as suas ideias, suas contribuições sobre como enfrentar os desafios da atualidade e construir o Moçambique que todos nós almejamos, que é um Moçambique mais unido, mais coeso, mais próspero, Moçambique de paz, Moçambique de estabilidade, Moçambique coeso, Moçambique onde todos os moçambicanos têm orgulho de fazer parte da mesma nação e que terem o máximo benefício das oportunidades que o país oferece.
0: A Conferência Nacional de Quadros da Frelimo arranca amanhã e tem o seu término previsto para domingo. Breve nota do estrangeiro, 7 pessoas morreram ontem quando o helicóptero turístico em que viajavam caiu no condado de Samburu, no Quênia. A aeronave seguia para a reserva de Loisaba, uma área de preservação ambiental e destino de safaris no norte daquele país. Foram as notícias das 6, as próximas às 7 horas.

0: Fique a seguir com as notícias apresentadas por Gerson Jamisse. Bom dia.
1: Muito bom dia, Ernesto Jauque. Bom dia também ao caro ouvinte. O governo está a trabalhar para instalar dentro de dias na cidade de Xai-Xai, em Gaza, a Agência de Desenvolvimento Integrado do Sul.

0: Previsão do estado do tempo com a meteorologista Caldina Checo. Bom dia.
1: Bom dia, estimados ouvintes da Rádio Moçambique. Previsão do tempo válida para hoje, dia 20 de agosto de 2026. Para as províncias de Niassa, Cabo Delgado e Nampula, prevê céu um pouco nublado, localmente muito nublado. Possibilidade de ocorrência de chuvas fracas na faixa costeira. Vindo de sueste a nordeste, fraco a moderado. Para as províncias de Tete, Zambézia, Manica e Sofala, prevê céu pouco nublado, localmente nublado. Vindo de sueste a sudoeste, fraco a moderado. Para as províncias de Inhambane, Gaza e Maputo, prevê céu pouco nublado, temporariamente nublado. Vindo de nordeste, fraco a moderado, rodando para o sueste e soprando por vezes com rajadas. Temperaturas máximas previstas em graus Celsius. Tete, 30. Quilimane, Nampula e Pemba, 28. Xai-Xai, Inhambane, Vilanculo e Beira, 27. Maputo e Chimoio, 26. E Lixinga, com 23 graus. É tudo quanto à previsão do tempo para hoje. Obrigado pela atenção dispensada. Bom dia. Até a próxima.

0: 11 e 10 minutos. Amigo ouvinte, mantenha-se ligado ao magazine informativo mais alargado da Rádio Moçambique. Este é o Jornal da Manhã. Presidente do Partido Frelimo da República, Daniel Chapo, chega hoje à cidade de Chimoio para dirigir a 11ª Conferência Nacional de Quadros desta formação política. Toda a informação por Daniel Oliveira.
1: A conferência tem como principais objetivos a consolidação da unidade nacional e da paz rumo à independência económica. O encontro marca um momento de transição geracional por ser a primeira Conferência Nacional de Quadros a ser dirigida por um presidente nascido depois da independência nacional, segundo o porta-voz da Frelimo. Pedro Guiliche disse que a reunião nacional pretende promover o alinhamento estratégico e a reflexão sobre as prioridades do país, devendo os debates resultar em propostas que contribuam para a definição do rumo de Moçambique no novo ciclo de governação. Afirma ainda que a independência económica constitui um dos principais desafios colocados à conferência.
2: De facto, esta 11ª Conferência Nacional de Quadros é o primeiro grande desafio organizacional, mas também de alinhamento de pensamento estratégico para construir uma agenda coletiva para o povo moçambicano, sob liderança do camarada presidente Daniel Francisco Chapo. Toda a população da cidade de Chimoio está mobilizada para e convidada para receber o camarada presidente Daniel Francisco Chapo no aeroporto de Chimoio.
1: Segundo Guiliche, após a Conferência Nacional de Quadros, o presidente da República, Daniel Chapo, vai orientar um comício na cidade de Chimoio para apresentar em linhas gerais as principais conclusões do encontro.
2: Será uma oportunidade para anunciar em linhas gerais as principais conclusões saídas desta 11ª Conferência Nacional de Quadros e, por via disso, reiterar o apelo para o necessário engajamento da sociedade moçambicana com vista a abraçar o desafio da independência económica, o desafio de fazer diferente para alcançar resultados diferentes, levando Moçambique para frente.
1: O porta-voz da Frelimo, Pedro Guiliche, anunciou para esta tarde a chegada do presidente da Frelimo e da República, Daniel Chapo, à cidade de Chimoio, onde vai orientar a 11ª Conferência Nacional de Quadros a decorrer de 21 a 23 de agosto

0: dado testemunho, de onde vos fala Daniel Oliveira.
1: Presidente do Partido Frelimo e da República, Daniel Chapo, chega hoje à cidade de Chimoio para dirigir a 11ª Conferência Nacional de Quadros desta formação política. Delegados à 11ª Conferência da Frelimo defendem que o encontro deve ser um espaço de reflexão, debate franco e aberto sobre a vida do partido e os principais desafios do país. Dini Kassam.
2: A chegada ao aeródromo de Chimoio, vindos de diferentes pontos de Moçambique, os participantes destacaram a paz, a unidade nacional e a situação económica e social como alguns dos temas que devem dominar os debates. Para o delegado Edson Makwakwa, a conferência é também uma oportunidade para reforçar a dimensão política da Frelimo.
3: Esperamos que os diferentes conferencistas provenientes de diferentes províncias e da diáspora irão trazer as suas preocupações, irão abordar os desafios que o país enfrenta, irão trazer as suas ideias, as suas contribuições sobre como enfrentar os desafios da atualidade e construir Moçambique que todos nós almejamos, que é um Moçambique mais unido, mais coeso, mais próspero, um Moçambique de paz, um Moçambique de estabilidade, um Moçambique coeso, um Moçambique onde todos os moçambicanos têm orgulho de fazer parte da mesma nação e que terem o máximo benefício das oportunidades que o país oferece.
2: A delegada Eulália Nhatitima espera que o encontro reforce o compromisso do partido com a emancipação e o empoderamento da mulher.
4: A nossa expectativa é que, de facto, consigamos, portanto, discutir aquilo que são os desafios, aquilo que são os problemas e aquilo que são os caminhos que nós devemos encontrar para solucionar aquilo que são as dificuldades que são enfrentadas pelo povo moçambicano, povo este que nós estamos a servir como Partido Frelimo, mas não só para o povo moçambicano, mas também olharmos para a vida interna do nosso partido. E eu, de facto, tenho expectativa que sejam aprofundados debates na perspectiva de melhorarmos aquilo que são as políticas e programas virados para o nosso crescimento e desenvolvimento como mulheres.
2: Chegada massiva dos delegados à 11ª Conferência da Frelimo em Chimoio, evento que vai juntar mais de 3 mil delegados. De Chimoio, Dini Kassam.
1: E a Associação Provincial dos Transportadores Rodoviários de Manica diz que a realização da 11ª Conferência Nacional de Quadros da Frelimo em Chimoio vai aumentar as receitas dos seus membros, dada a grande procura pelos seus serviços durante o evento. Jornalista Domingos Cadeado.
5: O presidente desta agremiação, Fahar Mário, disse que a conferência deverá movimentar milhares de pessoas provenientes de várias regiões do país, aumentando a procura pelos serviços de transportes na província. Operadores de transporte semicoletivo, autocarros e outros serviços de transporte poderão igualmente beneficiar do movimento adicional dentro da cidade.
6: Redobrar os esforços de modo a conseguirmos dar a cobertura total naquilo que é a mobilidade dos utentes. Por um lado, estamos a atender mesmo os nossos passageiros habituais e, por outro lado, temos esta visita composta por vários participantes, desde os delegados, entre outros convidados, que também temos o dever de dar assistência na área de transporte.
5: Além do transporte de passageiros, operadores de aluguer de viaturas poderão aumentar as suas receitas prestando serviços de transportes às delegações e convidados. Daí que apela a maior prudência na estrada.
6: Usar o cinto de segurança, evitar atos que podem contribuir para comportamentos desviantes que podem contribuir para acontecimento de acidentes de viação, e o que nós não gostaríamos é, ao invés de estarmos satisfeitos por acolher a conferência que nos dá uma oportunidade de ganhar mais em relação àquilo que a gente vem a arrecadar, e não gostaríamos nós de, no lugar disso, estarmos a chorar em virtude de acidentes de viação.

0: capacidade de responder ao desafio será determinante para transformar a movimentação gerada pela Conferência Nacional de Quadros da Frelimo numa oportunidade concreta de rendimento, defende o presidente da Associação Provincial dos Transportadores Rodoviários em Manica. Manica, Chimoio, Alicuti Tambepo, Safunica Cutiti Valima Bachadidi, Tive Cupisirua, Cutiti Kondi Kalananyan Konyoli. Domingos Cadiados, Cidade Chimoio.
1: A caminho da 11ª Conferência Nacional de Quadros da Frelimo.
2: Eu penso que nesta conferência vamos consolidar as ideias, porque como eu estou habituado a discursos profundamente, sem receios, buscando uma crítica positiva para construir. Portanto, uma crítica construtiva para nós tomarmos as decisões mais corretas para o nosso avanço. Porque vamos ter sempre erros na nossa marcha. Nós vemos grandes países que erram tanto, tanto, de tal forma que até parece que estão interessados em ver o mundo ser destruído. Mas pronto, o que é necessário é corrigir, acrescentar os valores que encontramos na discussão para podermos desenvolver o país e desenvolvermos a nós próprios também.
3: Presidente Honorário da Frelimo, Joaquim Chissano.
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4: A 6:19, a Administração Nacional de Estradas em Cabo Delgado garante avanços nas obras de construção do Corredor de Desenvolvimento de Mtuara, estrada que liga a sede distrital de Moeda a Negumano, na fronteira com a Tanzânia. Todos os detalhes por Kader Buana.
5: Trata-se de um investimento estratégico que visa garantir a integração socioeconómica, reduzir os custos de transporte e dinamizar o comércio transfronteiriço. Segundo o delegado provincial da ANA em Cabo Delgado, os 69 quilômetros do troço Moeda na Bungali, avaliados em mais de 4.1 milhões de meticais, registram atualmente um nível de execução física de 50%. Já no troço Roma na Bungali, com uma extensão de 35 quilômetros e um investimento superior a 2.3 mil milhões de meticais, os trabalhos situam-se nos 65% de execução. Jorge Govanica explica que o ritmo das obras e os avanços físicos no terreno ao longo do corredor são encorajadores face aos prazos estabelecidos.
6: É de conhecimento de todos que em 2023 fizemos a asfaltagem de 70 km e agora estamos a fazer a asfaltagem dos remanescentes 150 km. Então temos um troço entre Moeda e Nabungali, está com um nível de execução de 50%, e Nabungali-Roma está um bocadinho mais avançado, com 65%. Significa que grande parte aquilo que é trabalhos de movimento de terra praticamente está concluído nos dois projetos. Também significa que temos três pontes a serem construídas, e todas elas estão com nível de execução acima de 50%. E agora temos a perspectiva de os primeiros trabalhos de asfaltagem efetiva. Então é o que nos comprometemos nos próximos tempos em fazer.
5: Jorge Govanica sublinhou ainda que a conclusão das obras previstas para as fases subsequentes é crucial para consolidar o corredor de desenvolvimento de Mtuara como um eixo vital na transformação da dinâmica económica local e regional no âmbito da SADC. Amuti, Niteke, Lapuehun e Orera. Cadrebana, Mpemba.
4: A província de Gaza poderá conhecer um rápido desenvolvimento socioeconómico e com arranque em breve das operações de exploração das areias pesadas de Shibut a partir da praia de Xunguen. De Adubir Yantumbi, os pormenores.

0: Bom dia. O otimismo foi manifestado pelo diretor do Serviço Provincial de Infraestruturas de Gaza a propósito do aval dado semana passada pelo Instituto Ferroportuário de Moçambique para o início do funcionamento da doca de Xonguene para as exportações dos minerais de Djibouti. Pascoal Gemo diz que este aval abre espaço para além da exportação de minérios, mas também de vários produtos da província, o que vai concorrer para o crescimento da economia de Gaza. Gemo explica que para o arranque pleno das operações na doca de Xonguene serão instalados em breve vários serviços portuários que deverão assegurar o normal funcionamento daquela infraestrutura portuária.
1: Precisa ter os rebocadores, que são os aparelhos que vão ajudar as operações da costagem dos navios e as manobras. Para além disso, temos os serviços portuários, que ainda faltam as comunicações com os navios, todos os órgãos do Estado que intervêm no processo de operação portuária, ainda não estão instalados. É verdade também que a empresa já tem as instalações próprias para essas instituições.
0: O diretor do Serviço Provincial de Infraestruturas de Gaza, Pascoal Gemo, descreve de vital importância o arranque das operações na doca da praia de Xonguene.
1: Do ponto de vista do impacto, sem dúvida, um impacto muito grande, tanto para Gaza, assim como para o país todo, porque com a entrada em funcionamento deste porto, estamos a dizer que, para além das exportações do mineral, podemos exportar outros bens e também podemos importar vários bens a partir daquele porto. Logo, estamos a dizer que o porto de Xonguene vai trazer um grande desenvolvimento. Traz consigo também os benefícios para a própria empresa. Vai passar a vender o produto e vai ter fundos para continuar com o projeto.
0: Recorde-se que, neste momento, mais de 100 mil toneladas de minérios das areias pesadas de Djibouti encontram-se armazenadas junto à doca de Xonguene em Gaza, aguardando a sua exportação para o mercado asiático. 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
2: A província de Gaza poderá conhecer um rápido desenvolvimento socioeconómico com arranque em breve de operações de exportação das areias pesadas de Djibouti a partir da doca da praia de Xonguene. E a Polícia da República de Moçambique deteve o comandante distrital de Xinde, indiciado de exploração ilegal de minérios. Hamilton António desenvolve a informação.
3: O comandante da PRM no distrito de Xinde, Lúrio Leão, foi detido em Mucuba, na sequência de um mandato de busca e captura do Ministério Público. O fato é confirmado pela porta-voz do Comando Provincial da Polícia da República de Moçambique, na Zambésia, Belarmina Henriques. Em conexão com o caso, estão também detidos dois cidadãos, um de nacionalidade chinesa e o outro de nacionalidade portuguesa.
4: Encontra-se sob custódia policial um agente da PRM, sob ordem do Ministério Público, e estamos nesse momento a trabalhar para aferir o grau de envolvimento deste. E já foi constituída uma equipe de inquérito para que se faça o local dos factos para apurar a veracidade. Os autos estão sob custódia do Ministério Público, como já havia referenciado. As alegações estão decorrentes no mesmo processo e é de caráter sigiloso. Daí que não podemos avançar mais dados sobre isso, mas o que sim podemos confirmar é que temos um agente da PRM sob custódia policial no distrito de Mucuba.
3: Belarmina Henriques, porta-voz do Comando Provincial da Polícia da República de Moçambique, na Zambésia. Mulibonywa, Ndoinilabe Yawinimunu em Moçambique, Kelimane, Hamilton António.

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Estamos na metade da hora 6. Fique com um resumo dos assuntos de destaque no Jornal da Manhã. Presidente do Partido Frelimo da República, Daniel Chapo, chega hoje à cidade de Chimoio para dirigir a 11ª Conferência Nacional de Quadros desta formação política. A PRGM deteve o comandante distrital de Xinde, indiciado de exploração ilegal de minérios.

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1: Bom dia, estimados ouvintes da Rádio Moçambique. Previsão do tempo válida para hoje, dia 20 de agosto de 2026. Para as províncias de Niassa, Cabo Delgado e Nampula, prevê céu pouco nublado, localmente muito nublado. Possibilidade de ocorrência de chuvas fracas na faixa costeira. Vindo de sueste a nordeste, fraco a moderado. Para as províncias de Tete, Zambésia, Manica e Sofala, prevê céu pouco nublado, localmente nublado. Vindo de sueste a sudoeste, fraco a

considerado. Para as províncias de Inhambane, Gaza e Maputo, prevê-se céu pouco nublado, temporariamente nublado. Vento de nordeste, fraco a moderado, rodando para o sueste e soprando por vezes com rajadas. Temperaturas máximas previstas em graus Celsius. 7, 30, Quelimane, Nampula e Pemba, 28, Xai-Xai, Inhambane, Vilanculo e Beira, 27, Maputo e Chimoio, 26, e Lixinga com 23 graus.

0: O Instituto Nacional de Meteorologia realizou recentemente o seu 6º Conselho Consultivo e sob o lema por um INAME preparado para a transformação digital com serviço eficiente centrado no utilizador. O encontro debateu, entre outros temas, a modernização tecnológica e os sistemas de aviso prévio. E para fazermos o balanço deste Conselho Consultivo do Instituto Nacional de Meteorologia, teremos como convidado aqui, nos nossos estúdios, o diretor-geral adjunto do INAME, Moussa Mustafa. O ouvinte também pode participar pelos números 2131-7777 e pela página do Facebook Jornal da Manhã, RGM. Às 6:33 em Tete, o Instituto Nacional do Mar e na Mar intensifica ações de fiscalização com vista a desencorajar a prática de pesca ilegal e contrabando de pescado na Albufeira de Corabaça. Adilinda Matavel, bom dia.
1: Muito bom dia. As ações de fiscalização incidem igualmente contra o uso de artes nocivas e captura de pescado com tamanhos não recomendados. Como resultado das ações de fiscalização, o INAMAR emitiu este ano multas avaliadas em mais de 6 milhões de meticais a pescadores e transportadores de pescado ilegais. Deste valor de multas aplicados, mais de 4 milhões foram para os pescadores semi-industriais e os restantes aos artesanais e transportadores ilegais na Albufeira de Corabaça. O administrador marítimo de Tete, Augusto Luiz, falou igualmente das quantidades de pescado confiscado por contrabando e algumas irregularidades.
2: Neste momento, nós confiscamos 1 tonelada e 300 quilos de pescado. Esse pescado, uma parte foi confiscado a nível da cidade de Tete, outra parte nos distritos que nós estamos a trabalhar. O que é que nós fizemos com o pescado? O pescado confiscado entregamos-o às casas de caridades e também é vendido em hasta pública, mas para consumo. A nível dos distritos onde nós temos menores consumidores e temos casas de caridade mais próximas, estamos a falar principalmente de peixe fresco, por exemplo. Não temos muita manobra de conservação. Automaticamente, depois da apreensão, comunicamos às entidades do distrito e é identificado uma casa de caridade e é feito a devida direcionamento daquele produto apreendido.
1: Administrador marítimo em Tete, Augusto Luiz, e o destino dado ao pescado ilegal apreendido na província. Augusto Luiz apela aos pescadores a evitarem o uso de redes nocivas à pesca e garantirem o licenciamento das suas atividades. Abal, Tieti Patebassa, Kuti Titsugole, Dzikulato, Moçambique. De Tete, de Olinda Matavel.
0: Cerca de 2 milhões de dólares, o equivalente a mais de 120 milhões de meticais, estão a ser aplicados na implantação de um centro turístico na cidade de Vilanculo, província de Inhambane. Jornalista Venâncio Macam. Dizíamos que cerca de 2 milhões de dólares, o equivalente a mais de 120 milhões de meticais, estão a ser aplicados na implantação de um centro turístico na cidade de Vilanculo, província de Inhambane. Venâncio Macam. Não é possível.

0: Esta comunicação com Venâncio Macamo, a província de Maputo acelera passo para a preparação da sua participação na 60ª edição da Feira Internacional de Maputo. E este ano vai contar com um pavilhão próprio, onde estarão expostas todas as potencialidades da província. Um assunto a acompanhar daqui a pouco. Para já, saiba que o Conselho Executivo Provincial do Niassa espera atrair mais investidores para diversas áreas na 61ª edição da Feira Internacional de Maputo, a decorrer dentro de poucos dias.
1: A província espera assinar memorandos de entendimento com investidores nacionais e estrangeiros interessados em implementarem os seus projetos no Niassa. Dentre os interessados, o destaque vai para os investidores chineses e da Malásia, que mostraram interesse no segundo Fórum de Investimento do Niassa, e os contactos para a materialização da iniciativa estão numa fase adiantada. O diretor provincial da Indústria e Comércio no Niassa, Mauro Pius, disse que a província vai à maior montra de negócios deste ano na qualidade de convidado de honra, tudo mercê das potencialidades que Niassa dispõe nas várias áreas de desenvolvimento. Para responder ao desafio, segundo Mauro Pius, serão exibidas também em formato digital as potencialidades da província, um trabalho que conta com a parceria do setor privado.
2: Temos vindo a nos preparar, olhando também para o desafio que nos colocam como capital agrária de Moçambique. Nós temos as nossas potencialidades agrícolas. Vamos levar as amostras daquilo que a província produz como amostras, mas, no entanto, estamos engajados também numa diversificação de informação em termos digitais.
1: Diretor Provincial de Indústria e Comércio no Niassa, Mauro Pius, a garantir que a província está preparada para participar condignamente na FACIM 2026. Neste evento, Niassa vai contar com 25 expositores, dentre empresas e singulares. A Xalongo, Yukurosi, Guakwandile, Xilaku, Uxengila, Utendele, Esnatasani, Lixinga.
0: E a província de Maputo acelera passo na preparação para sua participação na FACIM 2026. Fernando Sedum.
3: Autoridades da indústria e comércio na província de Maputo intensificam a preparação do pavilhão exclusivo, que vai acolher todas as potencialidades industriais e comerciais na 61ª edição da Feira Internacional de Maputo, que arranca dentro de sensivelmente 2 semanas em Ricatla, distrito de Marraquene. Até o momento, as autoridades confirmam a presença de 53 expositores, dos quais 42 constituídas por grandes empresas que operam nesta província. O diretor provincial da Indústria e Comércio em Maputo fez saber que, neste momento, decorrem os últimos trabalhos da montagem da tenda gigante, que será transformada em pavilhão exclusivo da província de Maputo. Segundo Luger Diemo, está já em curso a fase de compartimentação para a distribuição dos pontos de montra para os interessados em exibir as suas potencialidades neste evento. A fonte sublinhou que, nesta 61ª edição da FACIM, a província de Maputo vai apresentar potencialidades dos principais setores que movem a economia desta parcela do país.
4: Concretamente, esse ponto de vista daquilo que nós vamos apresentar como província, destaque vai para as nossas potencialidades e oportunidades de investimento, olhando para aqueles que são os principais setores da economia, começando mesmo pelo setor primário, concretamente a agricultura, o setor pesqueiro, o processamento, a indústria, o comércio, o turismo, a logística, transportes, e procurando em todos os setores evidenciar aquilo que é o seu potencial, mesmo no sentido de poder atrair investimentos, promover negócios e dinamizar o desenvolvimento econômico da província.
3: e agências.

0: competência para a promoção de investimento e exportações, a APEX, calcula em pouco mais de 12.500 empresas expositoras, entre nacionais e estrangeiras, representando dezenas de áreas e delegações provinciais de Moçambique. Para este ano, o evento decorre sob o lema Transformação Digital e Energética. Muito Oranteca, Simamisa Kutibonela Shinene, Kamabadri, Maumelelaka, Kankarlu wa Shirami. Fernando Sidumu, Rádio Moçambique, Matola.
1: Vamos recuperar o contacto com a Inhambane, onde cerca de 2 milhões de dólares, o equivalente a mais de 120 milhões de meticais, estão a ser aplicados na implantação de um centro turístico na cidade de Vilanculo. Venâncio Macão.
2: Para Viva Muito Bonita, muito bom dia, aliás, a infraestrutura vai servir de ponto de entrada e saída nas ilhas do arquipélago de Bazaruto e terá ainda uma sala de conferências com equipamento de ponta. Neste momento, aguarda-se pela licença a ser emitida pela Administração Nacional, Administração Marítima, aliás, para o início das obras. O administrador do Parque Nacional do Arquipélago de Bazaruto, Armando Nguenha, diz que a construção do centro turístico em Vilanculo visa responder à declaração de Inhambane como a capital do turismo, onde os visitantes não podem enfrentar dificuldades para o seu lazer.
3: Vai ter condições da última geração. Estamos a aproveitar isto para fazer com que o turismo floresça cada vez mais para corresponder àquilo que é a declaração do governo da capital do turismo, a província de Inhambane. Temos fé que vai começar este ano, porque temos grande apoio de Sua Excelência, o governador da província, porque está a padrinhar esse processo, porque também percebeu que é uma grande valia para a província de Inhambane e não só, e sobretudo para o distrito de Vilanculo. Estamos a equacionar termos lá uma sala de conferência para aliviar também aquilo que é a situação atual, porque percebemos que nós estamos a receber pessoas que querem fazer também turismo ligado às conferências. Então temos que aproveitar esse segmento também para acomodar nesse sítio.
2: Armando Nguenha, administrador do Parque Nacional do Arquipélago de Bazaruto, falando da construção do centro turístico em Vilanculo, avaliado em mais de 2 milhões de dólares, equivalente a mais de 120 milhões de meticais, que visa responder à declaração de Inhambane como a capital do turismo. Mingsete, Airulene, Izuanana, Itascota, Kukulisatico. Venas Macam, bom dia.
1: Vamos a Nampulando. As autoridades da província estão a expandir os serviços de cirurgia de fístulas obstétricas para mais distritos da província. O objetivo é responder à demanda de mulheres com este problema que procura tratamento. Otávio Fonseca.
4: Além do Hospital Central de Nampula e Geral de Marere, na cidade capital, atualmente as cirurgias de fístulas são realizadas também em 8 unidades sanitárias e igual número de distritos, nomeadamente Nampula, Nacala, Angoche, Moma, Munapo, Irati, Irati e Mugvolas. O médico gineco-obstetra do Hospital Central de Nampula, Denis Viegas, frisou que brevemente será construído mais um bloco operatório no Hospital de Mohala Expansão, na cidade de Nampula, para responder à demanda de mulheres com fístulas. O trabalho de expansão dos serviços de cirurgia de fístulas está a ser condicionado por falta de médicos especializados, estando neste momento em curso a formação de novos cirurgiões para esta área com vista a resolver os problemas que perigam a vida das mulheres padecendo de fístulas obstétricas.
5: Nós visitamos o centro de saúde, encontramos o espaço, criamos as condições e há uma grande sensibilidade e resposta pronta ao nível dos serviços provinciais de saúde para que o centro de saúde de Mohala Expansão, pela sua dimensão, pelo número de doentes que acolhe, tenha essa capacidade cirúrgica o mais rápido possível. Então, neste momento, esse é o trabalho que estamos a fazer. Com o passar do tempo, vamos avançando, vamos avaliar quais são as unidades sanitárias que também, onde nós podemos explorar essa capacidade em termos de camas. Estamos mais preocupados, mas com a cidade de Nampula, porque a população está a crescer. A população está a crescer. Aliás, como eu vos disse, nós temos em média 25 mil nascimentos por mês. 25 mil nascimentos. Aliás, agora vocês já viram também que já começamos a ter muitos partos múltiplos numa única mulher. Só numa semana tivemos 3 mulheres com partos trigêmeos.
4: Médico gineco-obstetra do Hospital Central de Nampula, Diniz Viegas, e a necessidade da construção de blocos operacionais

0: respiratórios para cirurgias de fístulas obstétricas, diferentes unidades sanitárias da província, para responder com a demanda de mulheres que padecem desta doença. Amusi Nitarue Onyakulihana Yohiru, ni mulheres em Moçambique para Ekalé, Elapo e Amuretele. Otávio Fonseca, Nampula.
1: Residentes de Beira em Sofala celebram hoje os 119 anos da cidade com apelo à união de esforços para fazer frente às inundações e ciclones. A preocupação com as mudanças climáticas aumentou por causa dos sistemáticos desastres naturais. Penícia Faiano.
2: A preocupação com as mudanças climáticas aumentou por causa dos sistemáticos desastres naturais. Os munícipes da Beira apontam a resiliência climática como o maior desafio da autarquia, que é afetada ciclicamente por inundações, ciclones e tempestades. Consideram que o fato de a cidade estar localizada abaixo do nível das águas do mar eleva o grau de vulnerabilidade a fenômenos climáticos extremos. Entrevistados pela Rádio Moçambique, a propósito do 119º aniversário do segundo maior centro urbano do país, os residentes afirmam unanimemente que, apesar dos problemas derivados das calamidades naturais, Chiveve está num bom caminho. Destacam melhorias nas estradas, edifícios públicos e ordenamento territorial, ressaltando haver ainda muito por fazer no que diz respeito à recolha de resíduos sólidos.
3: Alfredo Boneza Navalho, há muito trabalho na situação do lixo. O tratamento, a reciclagem do lixo, é preciso que a idilidade tome atenção no tratamento do lixo. Também a proteção da costa. Sabemos que a nossa cidade está abaixo do nível das águas do mar. Precisamos que se preste atenção nos próximos planos da idilidade para que continuemos a ter aquelas infraestruturas que estão ao longo da costa.
4: Cristina do Emanuel, eu estou a ver a estrada, está bem. Na Munhava, décimo bairro, tem entrada do bairro CFM, que subsai até na Mauinga lá.
5: Cada um deve colaborar, não só esperar o município vai fazer, não. Nós todos vamos unir o esforço para que possamos reconstruir a Beira como estava antigamente. As coisas vão mudar cada vez mais.
2: Residentes da Beira, entrevistados há cerca dos 119 anos da cidade. Sambani Mancha, Nassabau, Pino Nadota, Toera Kuchalira Mautenda. Da cidade da Beira, Benícia Faiani.
1: Do café de manhã, hoje vamos fazer o balanço do 6º Conselho Consultivo do Instituto Nacional de Meteorologia, realizado recentemente, e teremos como convidado o diretor-geral adjunto do INAME, Musa Mustafa. O ouvinte também pode participar pelos números 2131-7777 ou 8234-77 e pela página do Facebook Jornal da Manhã, RVM.

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0: Esportivo no Jornal de Manhã é agora. Moçambola 2026 ao rubro. União Desportiva do Songo, Ferroviário da Beira, Xingal de Tete. Liga Desportiva de Sofala são jogos da 16ª jornada, projetados para esta quinta-feira em Motize e na Vila de Songo. Albino Miambo.
1: Bom dia, Simões Guambi é o árbitro escolhido para o jogo de cartaz da Ronda 16 de Moçambola entre a União Desportiva de Songo e Ferva da Beira, projetado para esta tarde no campo da HCB, na Vila de Songo. Mércio Paund e Besmuldo Majimba são os assistentes. Shinai Jairson é o quarto árbitro. Berton Lifiando vai soprar o apito no outro encontro marcado para hoje, que vai opor o Xingal de Tete à Liga Desportiva de Sofala no campo municipal 25 de setembro, em Moatize. António Moacat e Arley Mabot são árbitros assistentes. Usman Barbosa é o quarto árbitro. O Xingal de Tete ocupa o último lugar da tabela classificativa com 8 pontos, pecúlio de uma vitória, 5 empates, 7 derrotas, 2 golos marcados e 11 sofridos em 13 jogos. Por isso, os adeptos dos Canarinhos de Tete entendem que mais do que nunca a direção do clube deve reforçar o apoio à equipa, jornalista Manuel Cardoso.
2: Adeptos de futebol em Tete apelam à direção do Xingal de Tete a estar mais próxima da equipa, dando todo o apoio necessário e carinho. Dizem que nesta caminhada pelo deserto, com os resultados a andar muito longe da equipa, para além de qualquer tipo de apoio, os adeptos querem ver a direção e até ao seu alto nível, nas bancadas e a puxar pela equipa. O calor humano e, segundo Lopes Zeferino, Felisberto Joaquim e Cristina, pôde fazer a diferença. Disseram que não basta apenas a presença e o apoio do público e dos adeptos. A direção tem a sua missão nesse tempo de resultados menos conseguidos.
3: Lopes Zeferino, está difícil ganhar. Há um trabalho que tem que ser feito. A direção tem que estar mais perto da equipa, porque dessa maneira, sinceramente, o futebol precisa de motivação, precisa do calor de quem dirige. Não basta só dizer os jogadores estão ali no campo. E dessa maneira a equipa pode não elevar-se até ao fim do Moçambola com bons resultados.
4: Felisberto Joaquim Luiz, a direção deve estar perto da equipa, acompanhar a equipa, para acompanhar os trabalhos de perto e dar mais incentivo à equipa.
5: De apoio, força aos meninos e a moral, uma e outra vez vir para o campo, ir para o clube e conversar com os meninos, dar moral, é muito importante isso.
2: Lopes Zeferino, Felisberto Joaquim e Cristina faziam esses pronunciamentos depois do recente empate caseiro sem golos diante da ADV. Com 8 pontos, o Xingal de Tete está na 12ª posição contra 29 da ABB, líder da prova. RM Desporto, Xingal de Tete, Manuel Cardoso.
1: Atenção, a Liga Desportiva de Sofala chega a Moatize para jogar com Xingal na máxima força. Jornalista José Manuel.
6: A equipa técnica da LDS, liderada por Ivo Gonçalves, está ciente das dificuldades que vai encontrar no terreno do seu antagonista, mas promete contrariar as investidas dos donos da casa. Segundo o treinador principal da Liga Desportiva de Sofala, Ivo Gonçalves, a derrota caseira por 1-0 diante do Ferro Verde Lixinga na passada segunda-feira ficou para a história. Refere que os jogadores já estão recuperados e prontos para o desafio desta quinta-feira, onde espera um bom espetáculo de futebol.
7: Vamos trabalhar para derrubar pontos em Tete. Sabemos de antemão que não será um jogo fácil, principalmente temos que tratar do estado anímico dos jogadores depois de uma derrota em casa com Lixinha, que não estava nas nossas previsões. Agora temos que redobrar os esforços para trabalhar como tal, para que a gente possa

0: 25ª Jornada do Moçambola 2026, com o Lino a marcar um único tento da equipa da casa para o delírio dos adeptos que vieram em massa esta quarta-feira para assistir àquela partida. O resultado permite o Bahia de Pema voltar à zona do conforto, agora com 12 pontos, relegando o conterrâneo Pembinha para os lugares que levam à descida de divisão com 11 pontos. No final do encontro, Lionel Pendula, técnico adjunto do Bahia de Pema, disse que o resultado pode servir de alavanca para os próximos desafios.
1: Precisamos de sair da posição que estava naquela tabela. Os nossos adversários diretos tiveram bons resultados também. Era preciso que a gente também tivesse esse resultado positivo e perante esse colosso chamado Costa de Sol.
0: Por sua vez, Chico Miyoshi, técnico adjunto do Costa do Sol, apontou a equipa de arbitragem, chefiada por António Chivavel, como sendo responsável pela derrota da sua formação.
2: Nós somos uma equipe grande, saímos de Maputo para vir jogar aqui, mas não nos deixaram jogar, acho que todo mundo viu o que aconteceu aqui. Nós somos uma equipe que vinha aqui para levar os três pontos. Não nos deixaram jogar, nos tiraram um penalti, nos tiraram um golo limpo, sempre a malta vir jogar, só que não vale a pena sair de Maputo e gastar dinheiro para vir espanhar bola, é tudo. Nós nem jogamos futebol, não nos deixaram jogar, não há muita coisa a dizer. Se futebol é isto aqui, não vale a pena mesmo.
0: David derruba o Golias. Bahia de Pema vence pela primeira vez o Costa do Sol no Moçambola. Foram precisos 9 jogos para os baianos atingir a tal façanha, quebrando assim a maldição de maus resultados que se registrava no confronto com os canarinhos na fina flor do futebol nacional. De Pema para o RM Desporto, Nasser Adalf.
3: Os amantes de futebol em todo o país repudiam atos de violência nos jogos do Moçambola. E o repúdio vem agora da província de Nampula, jornalista Nelson Tatanha.
4: O desportista Mário Sen, baseado em Nampula, lamenta os últimos acontecimentos registados no campo do Ferroviário de Nacala, que condicionaram o término do jogo entre o Ferroviário da Maiaia e a Associação Black Bulls de Maputo. A fonte entende que arremessar pedras ao recinto desportivo em reivindicação a uma suposta má atuação da equipa de arbitragem é uma prática não aceitável no desporto, facto que constrange a direção, adeptos, massa associativa, bem como aos patrocinadores. Mário Sene não afasta a possibilidade de os protagonistas dos atos antidesportivos na 15ª jornada em Nacala virem de pessoas não ligadas aos locomotivas de Nacala.
5: É de lamentar este tipo de comportamentos. Eu acredito que a massa associativa deve, em algum momento, unir-se e juntar-se com a direção para resolverem estas questões extra-campo, porque o futebol é festa, o futebol une as pessoas, então quando aparecem pessoas com esse tipo de comportamento, mancham aquilo que é o desporto na província de Nampula, sobretudo em Nacala.
4: Desportista baseado em Nampula, Mário Sene, e os últimos acontecimentos no campo do Ferroviário de Nacala, em que o jogo foi interrompido no minuto 2 dos 8 de compensação, devido a arremesso de pedras e objetos ao campo, supostamente em reivindicação ao suposto mau ajuizamento. Nelson Tatanha, RM Desporto, Nampula.
3: Amanhã jogam Black Bulls Machakene na Lalji Arena, em Tchumene na Matola, com a arbitragem de John Armindo, às 18h30. Assistentes Venestácio Costa e Fenias Neves, Edmilson Manguela, o quarto árbitro. No estrangeiro, faz capa no jornal desportivo Record de Portugal que o Sporting vai defender até o limite a continuidade de Gianni Katamo. Os Leões apontam ao bolo total de 50 milhões de euros e os ingleses de Sunderland até agora só chegaram aos 40 milhões. Gianni continua a trabalhar anficadamente na Academia de Alcochete e será titular na partida Sporting Alverca, projetada para o próximo sábado em Alvalade, às 21h30 de Moçambique. Foi o Desportivo. Bom dia.
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1: São, neste momento, 7 horas no país.

0: As notícias por Gerson Jamis.
1: O presidente do Partido Frelimo e da República, Daniel Chap, chega esta tarde à cidade de Chimoio para dirigir a 11ª Conferência Nacional de Quadros desta formação política. O encontro marca um momento de transição geracional por ser a primeira Conferência Nacional de Quadros a ser dirigida por um presidente nascido depois da Independência Nacional, segundo o porta-voz da Frelimo. Pedro Guiliche disse que a reunião nacional pretende promover o alinhamento estratégico e a reflexão sobre as prioridades do país, devendo, melhor dizendo, os debates resultarem em propostas que contribuam para a definição do rumo de Moçambique no novo ciclo de governação com vista ao alcance da independência económica.
2: De facto, esta 11ª Conferência Nacional de Quadros é o primeiro grande desafio organizacional, mas também de alinhamento de pensamento estratégico para construir uma agenda coletiva para o povo moçambicano, sob liderança do camarada presidente Daniel Francisco Chap, reiterar o apelo para o necessário engajamento da sociedade moçambicana com vista a abraçar o desafio da independência econômica, o desafio de fazer diferente para alcançar resultados diferentes, levando Moçambique para frente.
1: Segundo Guiliche, após a Conferência Nacional de Quadros, o presidente da Frelimo e da República, Daniel Chap, vai orientar um comício na cidade de Chimoio para apresentar em linhas gerais as principais conclusões do encontro. E os delegados à 11ª Conferência Nacional de Quadros da Frelimo defendem que o encontro deve ser um espaço de reflexão sobre a vida do partido e do país. Os participantes destacam a paz, a unidade nacional e a situação económica e social como alguns dos temas que devem dominar os debates. Para o delegado Edson Macuacua, a conferência é também uma oportunidade para reforçar a dimensão política da Frelimo.
3: Abordar os desafios que o país enfrenta, iam trazer as suas ideias, as suas contribuições sobre como enfrentar os desafios da atualidade e construir Moçambique que todos nós almejamos, que é um Moçambique mais unido, mais coeso, mais próspero, Moçambique de paz, Moçambique de estabilidade, Moçambique coeso, Moçambique onde todos os moçambicanos têm orgulho de fazer parte da mesma nação e que terem o máximo benefício das oportunidades que o país oferece.
1: A Conferência Nacional de Quadros da Frelimo arranca amanhã e tem o seu término previsto para domingo. A província de Gaza poderá conhecer um rápido desenvolvimento socioeconómico com o arranque em breve das operações de exportação das areias pesadas de Chibuto a partir da toca da praia de Xonguen, Teodomiro Nyantumbo.
4: O otimismo foi manifestado pelo diretor do Serviço Provincial de Infraestruturas de Gaza a propósito do aval dado semana passada pelo Instituto Ferro Portuário de Moçambique para o início do funcionamento da doca de Xonguen para as exportações dos minerais de Djibouti. Pascoal Gemo descreve de vital importância o arranque das operações na doca da praia de Xonguen.
5: Porque com a entrada em funcionamento deste porto, estamos a dizer que para além das exportações do mineral, podemos exportar outros bens e também podemos importar vários bens a partir daquele porto. Logo, estamos a dizer que o porto de Xonguen vai trazer um grande desenvolvimento.
4: Neste momento, mais de 100 mil toneladas de minérios das areias pesadas de Chibuto encontram-se armazenadas junto à doca de Xonguen em Gaza, aguardando a sua exportação para o mercado asiático. Tidumir Yantumbo, em Xai-Xai.
1: Está detido o comandante da PRM distrital de Xinde, na província da Zambésia. O mesmo é indiciado de estar envolvido em casos de exploração ilegal de minérios. Hamilton António.
6: O comandante da PRM no distrito de Xinde, Lúrio Leão, foi detido em Mucuba na sequência de um mandato de busca e captura do Ministério Público. O fato é confirmado pela porta-voz do Comando Provincial da Polícia da República de Moçambique na Zambésia, Belarmina Henriques. Em conexão com o caso, estão também

0: detidos dois cidadãos, um de nacionalidade chinesa e o outro de nacionalidade portuguesa.
1: Encontra-se sob custódia policial um agente da PRM, sob ordem do Ministério Público, e estamos nesse momento a trabalhar para aferir o grau de envolvimento deste. E já foi constituída uma equipe de inquérito para que se faça o local dos factos para apurar a veracidade.
0: Belarmina Henriques, porta-voz do Comando Provincial da Polícia da República de Moçambique, na Zambésia, Quelimane, Hamilton António.
2: O Instituto Nacional do Mar, em Tete, intensifica ações de fiscalização com vista a desencorajar a prática da pesca ilegal. A ação tem vista combater igualmente o contrabando de pescado na albufeira de Caora, Bassa, de Olinda Matavel.
3: Como resultado das ações de fiscalização, o INAMAR emitiu este ano multas avaliadas em mais de 6 milhões de meticais a pescadores e transportadores de pescado ilegais. Deste valor de multas, mais de 4 milhões foram para os pescadores semi-industriais e os restantes aos artesanais e transportadores ilegais na albufeira de Caora, Bassa.
4: Neste momento, nós confiscamos 1 tonelada e 300 quilos de pescado. Esse pescado, uma parte foi confiscado a nível da cidade de Tete, outra parte nos distritos que nós estamos a trabalhar.
3: Administrador marítimo em Tete, Augusto Luiz, e o pescado ilegal apreendido na província de Tete, de Olinda Matavel.
2: No estrangeiro, 7 pessoas morreram ontem quando o helicóptero turístico em que viajavam caiu no condado de Samburu, no Quênia. A aeronave seguia para a reserva de Loisaba, uma área de preservação ambiental e destino de safaris no norte daquele país. A agência de turismo que oferecia a excursão em que os turistas estavam afirmou em comunicado que a causa do acidente ainda não foi determinada. A Cruz Vermelha do Quênia disse que esforços de busca e resgate estavam a ser dificultados pelo terreno acidentado e por um incêndio no local do acidente. Próximas notícias às 8 horas. 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
5: 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Temperaturas máximas para hoje com a meteorologista Caldina Checo.
6: Tete 30, Quelimane, Nampula e Pemba 28, Xai-Xai, Inhambane, Vilanculo e Beira 27, Maputo e Chimoio 26 e Lixinga com 23 graus.

0: A 7 horas e 7 minutos, dissemos hoje que a cidade de Beira completa hoje 119 anos de elevação à categoria de cidade. E para falarmos desta cidade, a capital provincial de Sofala, temos em linha o presidente do Conselho Municipal da Beira, Albano Caris. Senhor Presidente, bom dia. De forma breve, envolvidos 7 anos do ciclone Idai e que arrasou Beira, como é que avalia o processo de recuperação pós-calamidade?
1: Muito bom dia, caros ouvintes da Rádio Moçambique. Agradecer imenso pela Rádio Moçambique dar esta oportunidade neste dia muito importante, comunicar-se com os beirenses, com os moçambicanos e com todos aqueles que escutam esta rádio além de fronteira. Desenvolvido 7 anos após a passagem do ciclone Idai, nos sentimos cada vez mais fortes, mais coesos, sobretudo mais resilientes. A nossa vida mudou a partir de 14 de março de 2019. A nossa forma de ser, de estar, de pensar, também mudou. Já somos uma cidade com pensamentos mais agressivos, no sentido positivo, não é? E acreditamos bastante em que Deus não pôs as nossas cabeças aqui na terra para continuarmos a chorar. Mas sim, encarar os desafios, transformar esses desafios em oportunidade de solução, no sentido de desenvolver cada vez mais e melhor a nossa cidade da Beira.
0: E, Sr. Presidente, de que forma a Idilidade tem respondido aos desafios da mobilidade

0: de acessibilidade originados pelo aumento da população?
1: Nós, de princípio, sabíamos que a Beira, por ser uma cidade que está no centro do país, sofre uma pressão demográfica muito forte. Por isso, o nosso prato quente, como tem visto sempre, mesmo antes de ontem, voltamos a entregar mais uma nova estrada, reabilitada, com uma extensão de 3 quilômetros. O pensamento nosso, se tu queres ter uma cidade robusta, queres ter os seus munícipes cada dia com um bolso um pouco mais robusto economicamente, tens que fazer intervenções nas vias de acesso. Porque se este munícipe, em muito pouco tempo, consegue cumprir com o seu planificado, com o seu agendado, com os seus planos para a sua vida, ali você está a facilitar a vida dele. Você está a fazer crescer uma comunidade. Você está a potencializar este município para continuar a contribuir com os seus impostos e taxas para engrandecer a cidade. E, no fim do dia, o município trazer este dinheiro convertido sob bem público para os próprios municípios.
0: Sr. Presidente, fale-nos da reconstrução do sistema de proteção costeira, uma infraestrutura importante para a adaptação às alterações climáticas.
1: Meu querido, assim que estamos nesta entrevista, eu estou aqui no calçadão Miramar, onde terminou a intervenção da primeira fase de proteção costeira. Então, para dizer que já temos experiência, o que é que queremos? Onde queremos ir? E por que que fazemos isto? Para dizer que, neste momento, está tudo a posto para, ainda este ano, no final de dezembro, arrancar a segunda grande fase de proteção costeira. Sempre tenho dito aos meus colaboradores, aos munícipes, aos nossos parceiros, que este projeto é de capital importância, é um projeto âncora, porque tudo o que formos a fazer na Beira, sem concretizarmos a proteção da cidade da Beira, em vão será um investimento. Então, dou graças a Deus porque tudo está posto para final deste ano, final de dezembro, arrancarmos com o projeto de proteção costeira, que provavelmente terá duração de 36 meses.
0: E que atividades, de forma breve, vão marcar as comemorações dos 119 anos da cidade da Beira?
1: Mano, já começamos desde a semana passada. Estamos na vibração. Hoje será a parte central das cerimônias, com vários discursos, vários desfiles e várias atividades culturais. E no final do dia vai terminar esta tarde com grande mega show, em que já saíram dali de Maputo as manas de Dácia, Júlia Duarte, Calixto Ferreira, e também trazemos do norte do país a Pita, que sabe pôr as pessoas a vibrar, que é a Dama Ilha. E teremos também o Quent Singer amanhã, e depois de manhã teremos mais. Então, a Beira vai ter 3 grandes mega espetáculos em 3 dias seguidos. Aqui é vibração, mano, para esquecer tudo aquilo que foi, que foram os efeitos dos desastres naturais, falando de ciclone Idai, depressões tropicais, enxurradas e outras.
0: Muito obrigado, Albano Carias, presidente do Conselho Municipal da cidade da Beira, hoje no âmbito dos 119 anos da capital provincial de Sofala. Vamos abrir a nossa janela de repórter. Vamos falar da recuperação da transitabilidade em algumas estradas que sofreram devido à chuva intensa registrada nos últimos dias na cidade de Xai-Xai. Francisco Nelson, bom dia.
2: Ora viva!

0: Ernesto Chauque, ouvinte, numa altura em que nós, a esta altura, nos encontramos aqui nesta via que sofreu intensamente também devido a essas chuvas intensas, passe, portanto, a repetição desta forma a arredondar, mas a verdade é que estamos aqui nesta via da UDA que dá, portanto, acesso ao Hospital Provincial de Xai-Xai, aqui onde exatamente a chuva abriu uma cratera enorme e que os esforços pelo Conselho Municipal da cidade de Xai-Xai vão sendo feitos para que a transitabilidade aqui decora, portanto, de forma normal. Estamos aqui já com o substituto do vereador das infraestruturas, ou seja, das obras e infraestruturas ao nível do município da cidade de Xai-Xai, Benéas Kofi. Muito bom dia em direto, portanto, para a Rádio Moçambique. A esta altura, o que é que está a ser feito para que a transitabilidade destas vias que foram, portanto, fustigadas pelas águas das chuvas, portanto, possam voltar à normalidade e à circulação? Muito bom dia.
1: Bom dia, caros ouvintes da RM Moçambique. O Conselho Municipal da cidade de Xai-Xai, neste momento, está a levar a cabo atividades que têm a ver com a intervenção em pontos em que sofreram a erosão acentuada devido às recentes chuvas. Estamos neste momento neste local onde sofreu-se também uma certa erosão e atingiu o nível da pavê da estrada. O Conselho Municipal fez o trabalho aqui neste local de assentamento com base de entulhos, em primeiro lugar, porque a erosão era muito acentuada, era mais ou menos uma profundidade de 1,5 metro. Fizemos o assentamento com base de entulho e depois colocamos os solos no sentido de minimizar a erosão para posterior podermos fazer a intervenção de colocação do pavê. Deixa-nos dizer que a cidade de Xai-Xai tem dualidade em características de relevo. A configuração do relevo da cidade de Xai-Xai, temos a zona baixa que é propensa a cheias e inundações e temos a zona alta que é propensa a erosões. Neste momento de chuvas, temos a zona baixa, que também uma parte está inundada, e cá em cima temos a outra parte que tem problema de erosão em quase todos os postos administrativos de cada zona alta. Falo deste ponto, do posto sede, e falo também do ponto de Ndambine 2000, onde neste momento também estamos a fazer o assentamento numa erosão grave, verificada na zona do Pareque, para quem vai a 2013. Estamos também a fazer a intervenção com a colocação dos solos para minimizar a erosão e, a posterior, vamos colocar o saibro para permitir a passagem dos utentes da via.
0: Nesta altura, Sr. Vereador, há condições para a transitabilidade normal em todas as vias?
1: Sim, há condições. Neste momento, cá onde estamos, conforme podem verificar, os carros estão a transitar normalmente, e estamos à espera, de fato, da base assentar para voltarmos a colocar o pavê. Em todos os locais onde estamos a fazer a intervenção, há condições para transitabilidade.
0: Nesta altura, qual é o apelo, só para terminar, qual é o apelo, portanto, para os automobilistas, olhando para esta situação em que estas vias estão em reparação?
1: O apelo que deixamos para os utentes das vias, tanto os automobilistas, assim como para os peões, é que andem com prudência, os automobilistas também conduzam com prudência, no sentido de evitar possíveis acidentes em esses locais onde tenhamos as erosões.
0: Muito obrigado. Portanto, Ernesto Chauque, ouvinte, isto é que nós podemos, portanto, trazer como um retrato daquilo que é a recuperação das vias de acesso ao nível daqui, portanto, da cidade de Xai-Xai. É verdade, as ruas estão, de certa forma, a serem intervencionadas para que a transitabilidade volte à normalidade. Há uma circulação, sim, de viaturas a esta altura que estamos aqui, nesta via da UDA, e que dá, portanto, acesso à zona do Hospital Provincial daqui da cidade de Xai-Xai. Estamos a par e passo a acompanhar com a Rádio Moçambique aquilo que vai acontecendo já para os próximos tempos. Aquele abraço do Francisco Nelson, muito bom dia e até à próxima.
2: Bom dia, bom trabalho. Vamos aos nossos correspondentes. O governo sul-africano entregou formalmente esta quarta-feira os restos mortais de dois prisioneiros políticos namibianos que morreram na ilha Robben, a antiga prisão onde esteve detido.

0: do líder histórico Nelson Mandela, Eduardo Figueirão.
1: Os 12 ativistas tinham sido levados para aquela ilha devido ao seu papel na luta contra o regime do apartheid. Foram também repatriados os corpos de outros 84 namibianos cujos restos mortais permaneciam em solo sul-africano. O ministro dos Desportos, Artes e Cultura da África do Sul, Gaetano Mackenzie, sublinhou que o regresso destes heróis à pátria prova que os dois países são hoje soberanos.
2: Today, Namibia is free. South Africa is free.
1: Hoje, a Namíbia é livre, a África do Sul também, graças a estes líderes. Sinto-me grato por poder ter um papel, ainda que mínimo, para garantir que estas famílias recuperassem os seus entes queridos. Não tenho dúvidas de que o governo da Namíbia vai dar continuidade a este processo e proporcionar-lhes uma despedida digna, envolvendo também os estudantes namibianos. Nós, enquanto governo, por vezes dizemos que os jovens se esquecem facilmente da história, mas a verdade é que não criamos as condições para que se lembrem dela.
2: But we don't create the framework.
1: Em 2021, Pretória aprovou o projeto de repatriamento de exilados da África do Sul, uma iniciativa que visa localizar, identificar e repatriar os combatentes da libertação que morreram no exílio. Rádio Moçambique, Eduardo Figueirão, Joanesburgo.
0: O governo de Malawi vai enviar 500 enfermeiros para trabalhar em Israel ao abrigo do acordo laboral inserido no âmbito do alargamento da cooperação bilateral em matéria de trabalho. Sérgio Sixpence.
3: O chefe da missão do Malawi em Israel, David Bisnoet, disse que os protocolos de implementação do acordo bilateral de trabalho estão numa fase avançada e que o recrutamento terá início assim que os restantes procedimentos estiverem concluídos. A contratação vai marcar a primeira fase de oportunidades de emprego mais amplas para os malawianos qualificados em Israel, em execução do acordo entre governos denominado G2G, assinado em abril de 2024, que prevê o recrutamento de até 3 mil trabalhadores malawianos. O chefe da missão do Malawi em Israel afirmou que o presidente Peter Mutharika apoia fortemente o programa de exportação de mão de obra porque cria emprego, gera divisas, fortalece o rendimento familiar e permite aos malawianos regressar ao país com valiosas competências profissionais e técnicas. Sérgio Sixpence, Eplantaia.
0: Autoridade Meteorológica da Tanzânia alerta para o risco elevado de inundações, deslizamentos de terra, cortes nas comunicações e surto de doenças face ao fenómeno El Niño, que poderá provocar chuvas fortes a partir de outubro próximo. Monteiro Bonifácio.
4: Na sua previsão meteorológica sazonal, a Autoridade Meteorológica da Tanzânia informou que de outubro a dezembro, a Tanzânia vai registrar chuvas que vão variar do normal para acima da média, com intensificação no mês de janeiro. O alerta abrange a costa norte, que inclui a cidade de Dar es Salaam, Tanga, Pwani e Mafia, bem como Unguja e Pemba. Abrange também as regiões de Morogoro, Arusha, Manyara e Kilimanjaro, a bacia do lago Vitória e o norte de Kigoma. O diretor-geral da Autoridade Meteorológica da Tanzânia, Ladislau Shanga, sublinhou que as chuvas podem começar a cair em partes da bacia do lago Vitória nos finais de setembro próximo. De Dar es Salaam, Monteiro Bonifácio.
0: Fique com o noticiário econômico apresentado por Ana Venela.

Bom dia. O país vai contar até agosto de 2027 com o novo Parque Industrial de Tobuito a ser construído no distrito de Larte, província de Nampula. A infraestrutura, cujas obras arrancaram esta quarta-feira, está avaliada em 600 milhões de meticais, concebida para aproximar as pequenas e médias empresas, PMEs, das oportunidades de fornecimento de bens e serviços.

serviços geradas pela Kenmar, empresa que explora areias pesadas na região. Na fase de plena operação, o parque poderá gerar mais de 10 mil postos de trabalho, entre diretos e indiretos, e prevê-se instalação na área de mais de 50 empresas. Os Emirados Árabes Unidos anunciaram a suspensão de todas as relações comerciais e transações financeiras com o Irão. A medida surge depois das autoridades emiratas detectarem o lançamento de 2 mísseis balísticos iranianos contra o seu território. A decisão foi anunciada pela diretora do Departamento de Comunicações Estratégicas no Ministério dos Negócios Estrangeiros dos Emirados Árabes Unidos, Afra Al-Homeli, que justificou a medida como um agravamento das tensões na região. Espreitemos as taxas de referência cambial para esta quinta-feira. O rand pode ser adquirido a 3,92 meticais e vendido a 4 meticais. O dólar norte-americano, a compra custa 63,27 meticais e vendido a 64,54 meticais. Já o euro custa 73,74 meticais a compra e 75,22 meticais a venda. Uma vez mais, bom dia.

0: Crónica de hoje é assinada por Antônio Temba.
1: Maternidade como profissão. Confesso que tive e ainda tenho muitas dificuldades e até me dói a alma adotar e assumir o título desta crônica, porém, há acontecimentos que marcam e remarcam o nosso cotidiano que até devem meter medo ao próprio diabo. Há dias ouvi um grito de socorro de uma magistrada da 6ª Secção de Menores no Tribunal Judicial Provincial de Manica, preocupada com o elevado número de processos intentados por certas mulheres a solicitar a famosa pensão alimentícia para seus filhos, isto porque aqueles homens com quem um dia tiveram juras de amor eterno, cujo fruto foram alguns rebentos consubstanciados em filhos, depois que a chama do amor ou paixão esfriou, puseram-se ao fresco e nunca mais se lembraram de cumprir com seus deveres de progenitores. Mas ao que a magistrada disse, este não é em si um problema, mas a porca começa a torcer o rabo quando se percebe que há mulheres que fazem da pensão alimentícia uma fonte de renda, como se a maternidade fosse uma profissão e a pensão alimentícia o salário. Dizia, dado passo da sua locução, que o tribunal está ajujado de processos que, vistos à lupa, percebe-se que são movidos pelas mesmas filhas de Eva, que sem nenhum escrúpulo podem apresentar a mesma criança, se calhar com diferentes nomes e, consequentemente, diferentes pais, para que estes prestem a dita pensão alimentícia. Aqui há também aquelas que hoje intentam ação contra um homem para dias depois apresentarem a queixa contra um outro homem a favor de uma outra criança diferente e assim vai a procissão. Dá a ideia de que estamos numa sociedade onde algumas mulheres acham que podem simplesmente trazer ao mundo filhos com diferentes pais para simplesmente se beneficiarem da pensão alimentícia destes menores. Ora, a ser verdade que isto acontece, então a nossa sociedade está gravemente doente e precisa de ser internada nos serviços de urgência, porque ninguém devia pensar em fazer filhos como garantia da sua sobrevivência. Estou ciente de que esta febre deve estar a acometer uma minúscula franja de mulheres, mas há necessidade de se estancar esta onda, porque se a moda pega, estaremos diante de um país com proliferação de filhos que terão dificuldades em saber quem realmente é o seu pai e, consequentemente, viverão sem lar, uma vez que a mãe

os terá levado ao tribunal para serem filhos de diferentes pais a fim de conseguir algum valor. Não sei quem é Mussoro, apóstolo, profeta, ou seja lá quem for, teremos que ir buscar para exorcizar a nossa amada pátria deste mal de transformar a pensão alimentícia em salário. Enfim, enquanto refletimos sobre a valoração do papel de pais e mães, e porque deve andar por aí muitas outras manas a bolar formas de viver de pensão alimentícia, um forte abraço, Antônio Itembe.

0: A três mega espetáculos musicais vão marcar a partir desta quinta-feira a celebração dos 119 anos de elevação da Beira, categoria de cidade. Este é o Cultural apresentado por Alfredo Moyanga. Bom dia.
1: Muito bom dia. Além destes espetáculos musicais marcados para hoje, amanhã e sábado, nos bairros Baixa Chaimite, Xipangara e Munhava, a festa de aniversário da cidade da Beira será marcada igualmente pela gastronomia típica local e concursos diversos, tal como nos dá conta Luís Tima.
2: Segundo o representante da organização no Conselho Municipal da Beira, Manuno Jackson, além dos espetáculos musicais, na quinta-feira terão lugar na Praça do Município as cerimónias solenes. A ideia é envolver todos os residentes nas festividades, desde a música, o teatro, até feiras.
3: Vamos começar aqui na praça, vamos ter cerimónias centrais. Quero dizer aos munícipes que Beira é uau. Temos que estar todos lá, vamos fazer a festa é nossa, nós somos resilientes. Depois de tudo que já aconteceu conosco, o presidente também disse que o meu povo merece, então vamos estar todos lá.
2: Manuno Jackson e os preparativos para as festividades dos 119 anos da Beira.
1: E os amigos e naturais da província da Zambésia, residentes em Chimoio, província de Manica, preparam com clamor as celebrações dos 84 anos da elevação de Quelimane à categoria de cidade que se assinalam este sábado, 22 de agosto. Domingos Cadeado.
4: A iniciativa pretende reunir a comunidade numa festa marcada pela gastronomia, bebidas tradicionais, música e manifestações culturais da cidade de Quelimane. Segundo a Issa Cátia Ludovico, representante dos organizadores, o evento terá como principal atração uma comida tipicamente zambesiana, com uma variedade de pratos tradicionais que procuram valorizar os sabores e a identidade cultural da região.
5: Vamos servir mucone de mandioca, nhangombo com camarão, mucapara, galinha zambesiana famosa. Vamos servir todo, são caracóis mesmo que sai da lama. Vamos servir arroz de coco, camarão frito e muito mais.
1: Assim o fim termina o Cultural aqui no Jornal da Manhã. Bom dia.
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0: Café da manhã, e agora, tal como vinhamos anunciando, queremos falar do 6º Conselho Consultivo do Instituto Nacional de Meteorologia, um evento que teve lugar recentemente, e queremos conhecer o balanço desta importante reunião do INAME. Para tal, temos aqui como convidado o diretor-geral adjunto do Instituto Nacional de Meteorologia, Moussa Mustafa. Senhor diretor, bom dia e bem-vindo ao Café da Manhã da Rádio Moçambique.
1: Bom dia. Aproveitar e saudar a todos os ouvintes da Rádio Moçambique neste momento, assim como a equipe que está neste momento a trabalhar. Também saudar a todos os funcionários do Instituto Nacional de Meteorologia e agradecer esta oportunidade que a rádio oferece ao Instituto para fazer o balanço dos trabalhos do Conselho Consultivo. Como

0: tiveram lugar aqui na província de Maputo, em particular no distrito de Marraquene. O Conselho Consultivo é um órgão de planificação da instituição. Fazem parte os delegados provinciais, os diretores de serviços centrais, chefes de departamentos, e normalmente quando realizamos este consultivo nós convidamos parceiros, aqueles parceiros que trabalham arduamente no sistema de aviso prévio em Moçambique. O evento teve como sessão de abertura, quando foi feita por Sua Excelência Ministro das Comunicações e Transformação Digital, Dr. Américo Mochanga, que em nome do governo deixou orientações claras daquilo que a metrologia deve ser aqui em Moçambique para corresponder às expectativas que norteiam este país, uma vez que o país sofre ciclicamente o impacto dos desastres naturais. Então, é nessa perspectiva que nós discutimos vários assuntos e, como o próprio lema diz, que para o INAM é preparado para a transformação digital com serviços eficientes centrados ao utilizador. Isto quer dizer que o Instituto Nacional de Metrologia deve trazer uma nova abordagem no contexto da modernização das tecnologias. Hoje em dia, a área de tecnologias, tanto para a comunicação, disseminação de informação, assim como a produção dos serviços, ela está a avançar e nós temos que abraçar este desafio, que também é um desafio do país, de modo que os nossos serviços, a nossa informação, seja uma informação útil para a tomada de decisão, útil para as medidas de prevenção, mitigação, a todos os níveis. E por isso que nós dissemos que estamos centrados ao utilizador.
1: A modernização tecnológica foi o tema central deste evento, mas em termos de principais decisões, quais é que foram tomadas para o avanço nesse sentido?
0: Bom, primeiro dizer que a área de metrologia é uma área complexa. É uma área complexa, complexa porque o seu dia a dia, o nosso trabalho, ele precisa de matéria-prima, e a nossa matéria-prima são os dados meteorológicos, dados climáticos. Então, nesta componente, a decisão principal foi de continuarmos a expandir e modernizarmos a nossa rede de observação meteorológica. Os dados que nós recolhemos, se tomarmos em conta o tempo passado, esses dados eram registados no papel. Hoje em dia nós temos que criar uma base de dados digital, que é para tornar o acesso fácil dos nossos utilizadores. Nós temos a produção de serviços. São vários serviços. Temos a componente das previsões diárias, os avisos, e neste momento o que nós precisamos é automatizar o sistema de produção.
1: O que é que significa automatizar o sistema de produção?
0: Automatizar o sistema de produção significa adotarmos tecnologias adequadas que permitam que a maior parte do trabalho que fazíamos manualmente ele seja automático. E essa tecnologia no setor da metrologia, na área de metrologia, já existe. E isto vai fazer com que a nossa informação ela seja produzida com eficiência. Temos que também ver a componente da comunicação. A nossa comunicação

0: a nossa informação deve ser comunicativa. Comunicativa no sentido de que o cidadão deve perceber quais são os impactos desta informação que nós disseminamos. Por isso que um dos desafios é a implementação das previsões baseadas no impacto. Isto quer dizer, não basta dizer que amanhã vai chover, mas nós queremos dizer, vai chover, quais são os impactos previstos que vão trazer essa chuva e, assim, indicar as medidas que devem ser tomadas. Portanto, este é um processo integrado, mas nós já começamos com este processo, já estamos na fase piloto. Nós temos que olhar a componente de manutenção dos nossos equipamentos. Portanto, é uma decisão também que automaticamente temos que continuar a criar condições para a manutenção dos nossos equipamentos. A manutenção de equipamentos requer também ter técnicos qualificados. Aqui entra a questão de formação e capacitação dos nossos quadros, no sentido de dar resposta às diferentes tecnologias que nós vamos introduzindo na instituição.
1: Sr. Diretor, nos últimos anos testemunhamos a instalação de estações meteorológicas em vários pontos do país. Eu queria saber, neste momento, quantas estações meteorológicas automáticas e radares existem atualmente no país?
0: Em relação à expansão e modernização da rede meteorológica, incluindo a questão dos radares, dizer que nós temos uma iniciativa conhecida como Iniciativa Um Distrito, Uma Estação Meteorológica. Esta iniciativa prevê que todos os 154 distritos do país tenham pelo menos uma estação meteorológica. Neste momento estamos na ordem de 84 distritos com estações meteorológicas automáticas, e a nossa meta é que até 2030 todo o país tenha a cobertura. Em relação aos radares meteorológicos, estudos feitos no passado indicam que uma cobertura efetiva para fazer face aos eventos extremos, nós precisamos de 7 radares. Neste momento, temos um radar que funciona, está localizado na cidade da Beira, está a funcionar, e estamos no processo de aquisição de mais 2 radares que esperamos que até final de 2027 esses radares estejam a funcionar no nosso país.
1: Os 7 radares iam cobrir todo o território nacional?
0: Os 7 radares não iriam cobrir todo o país, mas nós fizemos uma análise estratégica. Fizemos uma análise estratégica dos principais pontos onde nós temos tido eventos, zonas de entrada de eventos extremos. Por exemplo, a zona costeira, os radares que o Moçambique está a postar neste momento é para a monitoria de ciclones. Sim, porque os ciclones constituem os grandes eventos extremos que trazem os seus impactos de grande dimensão no país. Trazem chuvas que depois resultam em cheias. Então, neste contexto, nós apostamos em radares que monitoram os ciclones tropicais e localizamos alguns pontos do país onde nós temos sistemas que induzem níveis altos de precipitação. Por isso que esta é a nossa aposta. Por isso que nós definimos uma rede estratégica. Uma rede estratégica tendo em conta aquilo que é a natureza do nosso país.
1: E qual é o investimento necessário para modernizar a rede nacional de observação meteorológica?
0: Bom, o investimento necessário, nós já fizemos primeiros estudos, indicavam, por exemplo, de 50, 60 milhões de dólares. Temos que olhar essas componentes todas de transformação digital, a partir de aquisição de equipamentos, formação de quadros, manutenção desses equipamentos. O estudo que nós fizemos, temos que 50, 60 milhões de dólares seria suficiente para fazer face a este cenário de uma forma efetiva.

0: Esse é o estudo que nós fizemos. É o trabalho de mobilização de recursos. É um trabalho contínuo. Neste momento, para a automatização dos serviços de produção de previsões, já temos um parceiro que está a trabalhar com Moçambique. Também temos parceria na área de expansão e modernização da rede meteorológica, assim como também temos parceiros para a implementação das previsões baseadas no impacto, como dissemos, para melhorar a comunicação da nossa informação meteorológica, de modo que contribua para a tomada de decisões.
1: E são notáveis os avanços do INAME nos últimos anos. Eu gostaria de saber quanto tempo o INAME pretende, e com esses investimentos e projeções, quanto tempo o INAME pretende ganhar na emissão de alertas, por exemplo, ciclones, cheias e outros eventos extremos?
0: Bom, o INAME trabalha com parceiros em questões de ações antecipadas. Neste momento, nós já temos ações antecipadas para a área das secas e temos ações antecipadas para a área de ciclones. O que acontece é que esses protocolos, tendo em conta a experiência do país, nós definimos o tempo de antecedência. Por exemplo, para ciclones tropicais, qual é o tempo ideal para nós começarmos a avisar as nossas populações e ativarmos esses protocolos? Por exemplo, para a questão dos ciclones tropicais, nós concordamos, por exemplo, 76 horas, 96 horas, como tempo. Uma antecedência de 3 dias para ativar os protocolos de ações antecipadas é o tempo ideal para que se tome as medidas para se evitar qualquer impacto negativo. A seca também tem os seus termos de referência. Por exemplo, agora estamos a trabalhar no sentido de avaliar a situação do país. Estamos a trabalhar também para as previsões climáticas sazonais. Se essas indicam ocorrência de menos precipitação no país, então esses protocolos são ativados, existe um mecanismo definido e em coordenação com os nossos parceiros que atuam no sistema de aviso prévio, nós tomamos as devidas medidas. Portanto, isto é que nós precisamos. Agora, temos aquelas previsões normais do dia a dia. Também nós queremos tornar esse processo muito célere. Muito célere, por exemplo, nós elaboramos previsões por dia, 2 previsões. Nós, tendo um sistema automático, podemos produzir mais. Podemos produzir mais previsões. Não só aquelas que o público conhece, mas para outras áreas, para a área do transporte, para a área do turismo, enfim. Portanto, é um desafio que se impõe à instituição no sentido de diversificar os seus serviços. Por isso que nós estamos a ter serviços eficientes centrados ao utilizador. Uhum. Também temos que fazer a pesquisa para encontrarmos o comportamento do nosso país em relação a questões climáticas. Temos que produzir serviços para garantir a sustentabilidade da instituição. Então, é um conjunto de cenários que todos estes foram discutidos neste Conselho Consultivo e saíram recomendações. Qual é o caminho que nós temos que seguir nos próximos tempos?
1: E a inteligência artificial já está a ser utilizada no INAME ou ainda está em fase de implementação ou testes?
0: Bom, nós estamos virados para vários cenários, sim, vários cenários, e quando fala de inteligência artificial, estamos já a falar nesse contexto de modernização tecnológica. Porque existem tecnologias que devem se adequar a estes cenários. Uhum. A estes cenários, nós, por exemplo, há pouco tempo modernizamos a nossa página web, de modo que ela se torne atrativa e tenha muito conteúdo para que a sociedade em si possa usufruir da informação.

0: preocupação que nós colocamos lá. Então, com a modernização tecnológica, estamos a dizer que nós temos que criar aquela capacidade para que a informação flua, com flua muito rápido e que tenha conteúdo e que as pessoas, a qualquer altura, possam ter acesso e tomar a decisão do, do seu dia a dia.
1: As ações definidas para a transformação digital do INAM têm prazos concretos, há metas?
0: Bom, normalmente quando se desenvolve um plano, tem que ter metas. Nós temos que ter metas, sim.
1: Qual é o INAM que, o INAM que queremos daqui?
0: Qual é o INAM que queremos? Por exemplo, o INAM já desenvolveu um plano estratégico no Horizonte 2026-2030, onde lá tem várias ações que respondam a esses desafios que nós temos aqui. Então, dentro deste período, há ações que vão acontecendo com muita rapidez. Por exemplo, a questão da automatização do sistema de produção, o Horizonte até 2028. A questão de modernização da rede, já avançamos que é até 2030. E capacitação é algo contínuo, né? Os técnicos gradualmente devem ser capacitados. Portanto, existem metas, sim, dependendo da natureza de cada serviço que nós queremos prover e da tecnologia que nós pretendemos introduzir.
1: Muito bem. Vamos abrir as linhas para uma breve interação com o nosso amigo ouvinte. Estamos aqui a refletir sobre o Conselho Consultivo do Instituto Nacional de Meteorologia, que teve lugar recentemente. Gerson James.
2: Isator Ernesto Chauk, bom dia também ao nosso convidado. Dizer que o ouvinte pode participar aqui no Café da Manhã, deixar as suas questões ou contribuições através do nosso terminal de chamadas pelo número 21-31-77-77 e pelo telemóvel 82-34-77. Indicação de termos já Júlio Samson, a partir de Congolote, no município da Matola. Bom dia e bem-vindo, e já está a participar.
3: Obrigado, Jamice. Bom dia, Chauk. Bom dia, engenheiro Mustafa. Estou lisonjeado com o trabalho que a meteorologia tem vindo a fazer nos últimos anos. É diferente, por exemplo, que tínhamos uma previsão de tempo há uma década. Isso aí é outra coisa. Mas por café que está nos servindo, dá para entender que antigamente utilizava um papel, agora muita evolução. Tenho questões aqui a colocar ao engenheiro Mustafa. Por exemplo, a questão de termos a previsão de tempo. Fala das capitais provinciais, mas aqui em Ambane, Vilanculos também é referenciado. Eu gostava de saber, uma curiosidade que tenho, não só a mim, mas muitas pessoas, porque em Ambane entra com Vilanculos também. A outra questão é da relação que a meteorologia tem com os países congêneres, as outras meteorologias, por exemplo, dos países vizinhos. Digo isso porque semana passada tivemos aquela massa de ar fria e os serviços meteorológicos diziam que foi formada no Atlântico. Atlântico prevê-se que pode ter sido captada pela meteorologia da África do Sul. Gostava de saber qual é a relação que tem com as outras meteorologias congêneres da região. E para terminar mesmo, gostava de saber do engenheiro quantas estações nós temos em Moçambique com relação à captação dos eventos ligados aos ciclones tropicais e à seca, sobretudo no último evento que vai aparecer agora, vamos ter de El Niño. Muito obrigado. Júlio Samson, Congolão, município da Matola. Bom dia.
2: Muito bom dia e obrigado pela sua participação. Olhamos momentaneamente para algumas mensagens que nos chegam na nossa plataforma do Facebook. Temos a mensagem de Eugênio Beixa, que nos escreve de Moanza. Pergunta até que ponto as previsões meteorológicas do INAM estão a ser utilizadas na tomada de decisões do governo, sobretudo na agricultura, gestão de calamidades e proteção das populações. Vamos a Xai-Xai,

0: Liga-nos de lá, Félix Parruc. Muito bom dia, é bem-vindo e já está a participar.
1: Bom dia, Jefferson Jamis. Bom dia, Ernesto Aú. Bom dia, nosso engenheiro, decano, Moussa Mustafa, já há bastante tempo que o acompanhamos as suas interrupções e no seu trabalho. E queremos saudar também a meteorologia, o INAM. Tal como disse o colega Samson, de facto, o INAM evoluiu muito nos últimos tempos. As previsões já são feitas com muita eficácia e, portanto, nós, como público em geral, já conseguimos reter, digamos assim, a informação que é difundida. Mas para questões de engenheiro, gostava de perceber de si, tendo em conta as mudanças climáticas que vão ocorrendo ao longo deste tempo, haverá alguma possibilidade, por exemplo, de o nosso país alterar o seu clima, refirma as estações? Qual é o estudo que o INAM está a fazer em relação a isso? Para reforçar também a questão do Júlio Samson, falou de Blancul, mas queria perceber de si, engenheiro, em relação aos distritos, porque em algum momento faz-se a previsão para as capitais provinciais, mas não se desce um bocadinho em relação já aos distritos. Então, eu queria perceber qual é o nosso estrangulamento para que possamos ter, se calhar, de forma exata também o tempo a nível dos distritos. Um abraço, espero que o Paruca e Xaxai, as mais direitas.
0: Muito obrigado. Aqui no Inhavene já está em linha, ouvinte, é bem-vindo e já está a participar.
2: Muito bom dia. Estou a dar a antena à equipe toda e ao engenheiro Ulisses Convidado. Sim, primeiro é mesmo para louvar o desempenho do INAM, sobretudo nos últimos anos. Na verdade, está a nos ajudar a nos atualizar aquilo que é a previsão do tempo para melhor nos programar nas nossas atividades diárias. Mas eu queria perceber por que Niassa versus Tete. Em Niassa, por exemplo, o clima de Niassa é muito fresco, né, e poucas chuvas lá fazem sentir em grande magnitude, né, em relação a Tete. Né. Tete é uma temperatura muito, muito elevada, mas quando chove também são poucas vezes que faz estrago. Então, eu queria perceber. Será que tem algo a ver mesmo com os sistemas de radar? O que é que tem a ver com isso? Muito obrigado e boa continuação do debate.
0: Muito obrigado. Continuamos com a leitura de mensagens na nossa plataforma do Facebook. Temos a mensagem do ouvinte Lencastre Pacua, que pergunta que estratégias estão a ser equacionadas para explorar de forma integrada todos os canais de comunicação disponíveis, incluindo rádio, televisão e redes sociais, plataformas digitais e outros meios, de modo a garantir a difusão atempada e acessível da informação às comunidades, sobretudo às que se encontram em zonas mais distantes. Vamos ao encontro do ouvinte Felo Kumayo. Muito bom dia, é bem-vindo e já está a participar.
3: Bom dia, Rádio Moçambique. Bom dia, senhor convidado aí no estúdio. Eu não tenho muita coisa a comentar. É porque aqui em Gaza temos, por exemplo, Chibuto, Sokwe. E passando Chibuto, há um sítio lá, Massigiri, Mananga. A temperatura é muito diferente como cá, nós que estamos perto do oceano. Agora, pode dizer que em Xaixai é 30 graus, mas lá já é, a temperatura já é mais elevada. O que eu gostaria de pedir ao nosso convidado aí é de montar as máquinas para representar a temperatura de cada localidade, aliás. Bom, não sei se é localidade de Boto, Mananga, Sokwe, porque a temperatura é um pouco diferente, como nós que estamos perto do oceano. Era essa a minha questão. Muito bom dia e bom trabalho.
0: Ernesto Chauque e convidado, são estas as questões dos nossos ouvintes.
4: E passamos a palavra para o nosso convidado.
5: Muito obrigado por estas contribuições dos ouvintes. Dizer que, primeiro vou começar essa questão de

utilização da informação por vários setores de atividades. Nós temos um fórum chamado Fórum Nacional de Antevisão Climática, em que sempre que elaboramos a previsão climática sazonal, submetemos a diversos setores, por exemplo, gestão de recursos hídricos, agricultura, o setor de energia, de estradas e produtos hídricos, agricultura,

0: em relação à questão da com outros países. Sim, o Iname é. Não, Iname, Moçambique é membro da Organização Mundial de Meteorologia, e os países estão integrados num sistema. Por exemplo, nós temos um sistema de comunicação internacional onde nós partilhamos a informação. No entanto, os fenómenos que ocorreram, por exemplo, na semana passada, nós sabemos que o vento vem do mar. É? O vento pode ser, o ar, desculpe, vem do mar, pode ser quente, pode ser frio, e as massas de ar daqui do Oceano Atlântico, por exemplo, na zona de Cape Town, elas migram para o Oceano Índico, afetando o nosso país. Por isso que, neste contexto, tivemos aquele cenário de muito frio, baixas temperaturas, e a África do Sul teve neve, porque a África do Sul tem topografia diferente da nossa costeira. É, falou-se aqui de que sim, Niassa, Tete, o clima as situações são diferentes. Sim, o clima é modificado por fatores locais. Por exemplo, as zonas que estão próximas da costa são zonas baixas e as zonas do interior eles são muito, muito elevadas. Por exemplo, nas zonas muito elevadas, às vezes temos precipitação muito alta e temperaturas muito baixas. Em contrapartida, por causa da concentração de orografia, montanhas, as águas, às vezes, quando chovem bastante, eles correm com rapidez para zonas muito baixas, não provocando esse efeito de cheias. Enquanto que nas zonas planas, como aqui na zona sul, nós temos esta diferença que os ouvintes aqui acabaram mencionando. Em relação à estratégia de comunicação, a nossa aposta é produzir mais informação e trabalhar com os diferentes órgãos, por exemplo, as rádios comunitárias, eles utilizam a língua local para a transmissão da nossa informação, e os outros, a Rádio Moçambique, as televisões, nós produzimos informação. E nessa renovação tecnológica, nós queremos que colocamos a nossa informação e a rádio tenha um acesso direto. Hoje em dia, por exemplo, mandamos via e-mail, via WhatsApp, mas acreditamos que com essa evolução tecnológica o cenário vai mudar.
1: O diretor conseguiu sintetizar as respostas, mas alguns distritos, alguns ouvintes,
0: Sim.
1: sentem-se excluídos nas
0: Não,
1: fontes.
0: não é questão de exclusão. Isto é extra. Na altura, o que nós fazemos previsão para todo o país, mas para as temperaturas máximas. Fazemos para as capitais de província. Isto nós geramos, isso nós já estamos a mudar. E nessa altura, qual era a base? Cada local onde nós temos matéria-prima, nós incluímos. E depois, é daí que apareceu o Vilanculos. Mas neste momento, o INAME já elabora previsões para os distritos. Só que essas previsões não são divulgadas, por exemplo, na rádio. Nós que divulgamos na nossa página de internet. Então já estamos a expandir para todos os distritos do país. E a questão de colocação de estações, como o último ouvinte disse, aqui demonstra de que o tempo varia de ponto para ponto. Daí a nossa aposta na iniciativa Um Distrito, Uma Estação Meteorológica.
1: Muito obrigado, diretor-geral adjunto do INAME, Musa Mustafa. E aqui notas importantes sobre a previsão do tempo no âmbito do Conselho Consultivo da instituição que teve lugar recentemente. E assim foi o Café da Manhã.
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1: São, neste momento, 8 horas no país.

0: cidade de Unge, a cidade de Chimoio, para dirigir a 11ª Conferência Nacional de Quadros desta formação política. O encontro marca um momento de transição geracional, por ser a primeira Conferência Nacional de Quadros a ser dirigida por um presidente nascido depois da independência nacional, segundo o porta-voz da Frelimo. Pedro Guiliche disse que a reunião nacional pretende promover o alinhamento estratégico e a reflexão sobre as prioridades do país, devendo os debates resultar em propostas que contribuam para a definição do rumo de Moçambique no novo ciclo de governação, com vista ao alcance da independência económica.
1: De facto, esta 11ª Conferência Nacional de Quadros é o primeiro grande desafio organizacional, mas também de alinhamento de pensamento estratégico para construir uma agenda coletiva para o povo moçambicano, sob liderança do camarada presidente Daniel Francisco Chapo. Reiterar o apelo para o necessário engajamento da sociedade moçambicana com vista a abraçar o desafio da independência econômica, o desafio de fazer diferente para alcançar resultados diferentes, levando Moçambique para frente.
0: Segundo o Guiliche, após a Conferência Nacional de Quadros, o presidente da Frelimo e da República, Daniel Chapo, vai orientar um comício na cidade de Chimoio para apresentar em linhas gerais as principais conclusões do encontro. E os delegados da 11ª Conferência Nacional de Quadros da Frelimo defendem que o encontro deve ser um espaço de reflexão sobre a vida do partido e do país. Os participantes destacam a paz, a unidade nacional e a situação económica e social como alguns dos temas que devem dominar os debates. Para o delegado Edson Macuacua, a conferência é também uma oportunidade para reforçar a dimensão política da Frelimo.
2: Abordar os desafios que o país enfrenta e iam trazer as suas ideias, as suas contribuições sobre como enfrentar os desafios da atualidade e construir o Moçambique que todos nós almejamos, que é um Moçambique mais unido, mais coeso, mais próspero, Moçambique de paz, Moçambique de estabilidade, Moçambique coeso, Moçambique onde todos os moçambicanos têm orgulho de fazer parte da mesma nação e que terem o máximo benefício das oportunidades que o país oferece.
0: A Conferência Nacional de Quadros da Frelimo arranca amanhã e tem o seu término previsto para domingo. A província de Gaza poderá conhecer um rápido desenvolvimento socioeconómico, com o arranque em breve das operações de exportação das areias pesadas de Chibuto a partir da doca da praia de Xongwen, Teodomiro Nhantumbo.
3: O otimismo foi manifestado pelo diretor do Serviço Provincial de Infraestruturas de Gaza a propósito do aval dado semana passada pelo Instituto Ferro Portuário de Moçambique para o início do funcionamento da doca de Xongwen para as exportações dos minerais de Djibouti. Pascoal Gemo descreve de vital importância o arranque das operações na doca da praia de Xongwen.
4: Porque com a entrada em funcionamento deste porto, estamos a dizer que, para além das exportações do mineral, podemos exportar outros bens e também podemos importar vários bens a partir daquele porto. Logo, estamos a dizer que o porto de Xongwen vai trazer um grande desenvolvimento.
3: Neste momento, mais de 100 mil toneladas de minérios das areias pesadas de Chibuto encontram-se armazenadas junto à doca de Xongwen em Gaza, aguardando a sua exportação para o mercado asiático. Teodomiro Nhantumbo, em Xai-Xai.
0: Está detido o comandante da PRM distrital de Xinde, na província da Zambésia. O mesmo é indiciado de estar envolvido em casos de exploração ilegal de minérios. Hamilton António.
5: O comandante da PRM no distrito de Xinde, Lúrio Leão, foi detido em Mucuba na sequência de um mandato de busca e captura do Ministério Público. O fato é confirmado pela porta-voz do Comando Provincial da Polícia da República de Moçambique na Zambésia, Belarmina Henriques. Em conexão com o caso, estão também detidos dois cidadãos, um de nacionalidade chinesa e o outro de nacionalidade portuguesa.
6: Encontra-se sob custódia policial um agente da PRM, sob ordem do Ministério Público, e estamos nesse momento a trabalhar para aferir o grau de envolvimento deste. E já foi constituída uma equipe de inquérito para que se faça o local dos fatos para apurar a veracidade.
5: Belarmina Henriques, porta-voz do Comando Provincial da Polícia da República de Moçambique, na Zambésia. Quelimane, Hamilton António.
0: O Instituto Nacional do Mar, em Tete, intensifica ações de fiscalização com vista a desencorajar a prática da pesca ilegal. A ação tem em vista combater igualmente o contrabando de pescado na albufeira de Caorabaça, de Olinda.

0: Pavel.
1: Como resultado das ações de fiscalização, o INAMAR emitiu este ano multas avaliadas em mais de 6 milhões de meticais a pescadores e transportadores de pescado ilegais. Deste valor de multas, mais de 4 milhões foram para os pescadores semi-industriais e os restantes aos artesanais e transportadores ilegais na Albufeira de Cabrobaça.
2: Neste momento, nós confiscamos 1 tonelada e 300 quilos de pescado. Esse pescado, uma parte foi confiscado a nível da cidade de Tete, outra parte nos distritos que nós estamos a trabalhar.
1: Administrador marítimo em Tete, Augusto Luiz, e o pescado ilegal apreendido na província de Tete, de Olinda Matavel.
0: Na atualidade internacional, 7 pessoas morreram ontem quando o helicóptero turístico em que viajavam caiu no condado de Samburu, no Quênia. A aeronave seguia para a reserva de Loisaba, uma área de preservação ambiental e destino de safaris no norte daquele país. A agência de turismo que oferecia a excursão em que os turistas estavam afirmou em comunicado que a causa do acidente ainda não foi determinada. A Cruz Vermelha do Quênia disse que esforços de busca e resgate estavam a ser dificultados pelo terreno acidentado e por um incêndio no local do acidente. Próximas notícias, pontualmente às 9 horas.

0: É o ponto final desta edição do Jornal da Manhã. Agradecemos que a Presidenta do Partido Frelimo da República, Daniel Chapo, chega hoje à cidade de Chimoio para dirigir a 11ª Conferência Nacional de Quadros desta formação política. A PRM deteve o comandante distrital de Xinde, indiciado de exploração ilegal de minérios. No Café da Manhã falamos do Conselho Consultivo do Instituto Nacional de Meteorologia. Nosso convidado foi o diretor-geral adjunto do INAM, Moussa Mustafa. Em nome de uma vasta equipa que tornou possível esta transmissão, despedem-se Sidónio Pires, que esteve na sonorização, Gerson Jamice nas notícias, Ernesto Chouk na edição e apresentação. Obrigado pela preferência. Bom dia. Um abraço de tamanho de Moçambique.
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1: Promoção e preparação da Associação da Província de Maputo está a decorrer a contento. Há que destacar do trabalho realizado a questão da mobilização dos solos para o espaço complementar, ou seja, espaço de serviços complementar à tenda. Há que também destacar o trabalho que se exige com a terraplanagem daqueles solos e a montagem da infraestrutura geral e a tenda gigante que será transformada em pavilhão exclusivo da província de Maputo. Resumindo, para dizer que estamos numa fase bastante avançada relativamente aos preparativos. O pavilhão da província de Maputo já se encontra montado, como eu referi, estando atualmente em curso o processo de compartimentação e distribuição, ou seja, compartimentação, distribuição e montagem dos estandes em função das solicitações. Em termos de conformação dos expositores, a referir que até o momento estão confirmadas 53, confirmados, bem dizendo, 53 participantes, dos quais 42 empresas, com destaque para a Safira Moçambique Ceramic, a IGS Moçambique, a Olam Agro, empresas como a Moço Parques e a Pembe Moçambique e outras grandes empresas. Sem deixar de lado as açucareiras de Chinavan e de Chinavan concretamente e também 11 instituições públicas com destaque para os municípios da Matola, Marraquene e Boane. Concretamente, sob o ponto de vista daquilo que nós vamos apresentar como província, destaque vai para as nossas potencialidades e oportunidades de investimento, olhando para aqueles que são os principais setores da economia, começando mesmo pelo setor primário, concretamente a agricultura, o setor pesqueiro, o processamento, a indústria, o comércio, o turismo, a logística, transportes e procurando em todos os setores de

0: eu treinara bem e eu treinara bem, eu dedicareca a meu treino, já, calma.
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2: 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Acompanhe as notícias a esta hora, apresentadas por Rosa Maciel. Muito bom dia.
3: Albertina Zandambela e ouvinte, muito bom dia. O presidente da Frelimo e da República, Daniel Chapo, chega na tarde de hoje à cidade de Chimoio para dirigir a 11ª Conferência Nacional de Quadros do Partido, que se inicia amanhã. Segundo o porta-voz da Frelimo, o encontro marca um momento de transição geracional, por ser a primeira Conferência Nacional de Quadros a ser dirigida por um presidente nascido depois da independência nacional. Pedro Guiliche diz que o encontro visa promover o alinhamento estratégico e a reflexão sobre as prioridades do país, devendo os debates resultar em propostas que contribuam para a definição do rumo de Moçambique no novo ciclo de governação, com vista ao alcance da independência económica. Guiliche apela, por isso, à juventude a assumir um papel ativo na luta pela independência económica do país através do domínio da ciência, da técnica e das tecnologias de informação e comunicação. Daniel Oliveira.
4: Pedro Guiliche destaca a necessidade de os jovens seguirem o exemplo de coragem, dedicação, bravura e abnegação demonstrado pela geração do 25 de setembro. O porta-voz da Frelimo entende ainda que os desafios atuais exigem uma juventude mais preparada e capacitada para responder às necessidades do país, sobretudo num contexto em que as tecnologias de informação e comunicação constituem importantes instrumentos para alcançar a independência económica.
5: A juventude é hoje novamente chamada, tal como ela foi chamada quando foi para o desencadeamento da luta de libertação nacional, e se apela para a juventude de hoje poder abraçar este propósito da independência económica como a prioridade que está acima de todas as outras prioridades.

0: Depois da Conferência Nacional de Quadros, está prevista a realização de uma sessão extraordinária do Comitê Central da Frelimo, que deve analisar as contribuições da Conferência e, segundo a fonte, poderá convocar o 13º Congresso do Partido. De Chimoio, Daniel Oliveira.
1: A secretária de Estado dos Negócios Estrangeiros e Comunidade Moçambicana no Exterior reafirma o compromisso de Moçambique com uma comunidade dos países de língua portuguesa mais unida, dinâmica, influente e mais próxima dos cidadãos. Maria de Fátima Manso discursava na 31ª Sessão do Conselho de Ministros da Cplp, realizada esta quarta-feira em Dili, a capital de Timor-Leste. A diplomata assegurou que Moçambique acompanha a implementação das deliberações adotadas na Conferência dos Chefes de Estado e de Governo desta organização, realizada em Bissau, no ano passado, sobretudo no que diz respeito ao reforço da cooperação económica e empresarial. Maria de Fátima Manso garantiu que o país acompanha também a implementação de decisões relativas à efetiva implementação do Acordo sobre Mobilidade, a promoção da língua portuguesa, fortalecimento das instituições da organização e ao aprofundamento das parcerias estratégicas na Cplp. A Administração Nacional de Estradas em Cabo Delgado garante que há avanços nas obras de construção do Corredor de Desenvolvimento de Mtuara. Trata-se de uma estrada que liga a sede distrital de Moeda, a Negumano, na fronteira com a Tanzânia. Kader Buana.
2: Segundo o delegado provincial da ANA em Cabo Delgado, os 69 quilômetros do troço Moeda na Bungali, avaliados em mais de 4.1 milhões de meticais, registam atualmente um nível de execução física de 50%. Já no troço Roma na Bungali, com uma extensão de 35 quilômetros e um investimento superior a 2.3 mil milhões de meticais, os trabalhos situam-se nos 65% de execução. Jorge Govanica explica que o ritmo das obras e os avanços físicos no terreno ao longo do corredor são encorajadores face aos prazos estabelecidos. Cadre Urbana, em Pemba.
1: Os residentes da Beira em Sofala celebram hoje os 119 anos da cidade com apelos à união de esforços para responder aos recorrentes eventos extremos na região. Benícia Faiane.
3: Os munícipes da Beira apontam a resiliência climática como o maior desafio da autarquia, que é afetada ciclicamente por inundações, ciclones e tempestades. Consideram que o fato de a cidade estar localizada abaixo do nível das águas do mar eleva o grau de vulnerabilidade a fenômenos climáticos extremos. Entrevistados pela Rádio Moçambique, os residentes afirmam unanimemente que, apesar dos problemas derivados das calamidades naturais, Chiveve está num bom caminho. Da cidade da Beira, Benícia Faiane.
1: Na atualidade internacional, o governo do Malawi vai enviar 500 enfermeiros para trabalhar em Israel ao abrigo de um acordo laboral inserido no âmbito do alargamento da cooperação bilateral. Sérgio Sixpence.
4: A contratação vai marcar a primeira fase de oportunidades de emprego mais amplas para os malauianos qualificados em Israel, em execução do acordo entre governos denominado G2G, assinado em abril de 2024, que prevê o recrutamento de até 3 mil trabalhadores malauianos. O chefe da missão do Malawi em Israel, David Bisnoet, afirmou que o presidente Peter Mutharika apoia fortemente o programa de exportação de mão de obra porque cria emprego, gera divisas, fortalece o rendimento familiar e permite aos malauianos regressar ao país com valiosas competências profissionais e técnicas. Sérgio Sixpence, é Plantaia.
1: Próximas notícias, às 11 horas.
5: São neste preciso momento 10 horas e 6 minutos. 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

Quinta-feira, estamos a 20 de agosto de 2026. A Cidade da Beira, província de Sofala, faz hoje 199 anos, a elevação de categoria de cidade. Por isso mesmo, vamos, numa pequena homenagem, a levar uma música para saudar os beirenses. E dentro de 3 minutos teremos o programa Ponto por Ponto, quando forem 11 horas, Jornal de Maputo. 11 e 15 teremos espaço de música variada e teremos ainda ciência e tecnologia. 12 horas tópicos do Jornal da Tarde. 12 e 20 janela comercial até as 12 e 30, altura do Jornal da Tarde. Eu sou Fátima Vidade e estarei consigo até muito perto das 13 horas.

Saudações, estimado ouvinte. Este é o ponto por ponto do emissor provincial de Maputo. O programa de hoje temos como tema Desafios da Juventude Atualmente. E temos como convidados jovens para juntos podermos debater estes desafios da juventude atualmente. Sabemos que são vários os desafios que a juventude moçambicana enfrenta, em especial a juventude da província de Maputo. E juntos vamos mapear estes desafios, também mapear algumas soluções que os jovens podem dar para o desenvolvimento do país e não só para ultrapassar estes desafios que a juventude moçambicana enfrenta. Para este debate, temos cá conosco o Daniel Magaia, ele que é do marketing, Felipe Chapanela, estudante,

0: Ele vai dizer de que área, em que área está-se a formar, não é? Esperança Mambo, ela é formadora no Instituto RHDC, e a Cíntia Mabote, que trabalha com tecnologias de informação, que também são um dos pilares que a juventude mais se interessa atualmente. Caríssimos convidados, bem-vindos a esta conversa. Começo pelas mulheres, não é? E vamos já iniciando mesmo o nosso debate em torno destes desafios que apoquentam a juventude moçambicana. Começo por si, Cíntia.
1: Obrigada, eu me chamo Cíntia Mapote e trabalho com tecnologia de informação. Muito obrigada pelo convite.
0: Para começar, quais são os desafios, no seu entender, que apoquentam a juventude no nosso país?
1: Um dos maiores desafios que os jovens têm enfrentado, eu acredito que é a falta de oportunidade. Falta de formação, porque os jovens têm sim capacidade, têm muita vontade de trabalhar, mas lhes falta oportunidade para fazer.
0: E onde buscar essas oportunidades?
1: Eu acho que deviam ser criadas políticas mais voltadas para o emprego, devia-se incluir mais os jovens nas decisões do país e também investir muito mais na educação e na tecnologia para os jovens.
0: Vamos assim, Esperança Mambo, como formadora, para si, quais são os desafios que, no seu entender, são desafios que apoquentam ou são dificuldades da juventude moçambicana?
2: Bom dia. Indo mesmo para a questão colocada, eu digo que os desafios mesmo estão em torno de falta de oportunidades para os jovens, falta de estágios e programas de primeiro emprego, uma vez sabido que muitas das vezes, quando existem oportunidades de vagas de emprego, já pede alguma experiência, e isso acaba limitando aquilo que é acesso ao trabalho de emprego dos mesmos jovens. Então, criando-se situações de estágios, programas de estágios com um prazo, em que depois do mesmo prazo há possibilidades da contratação, reduziria assim aquilo que é o maior desafio dos jovens. Sim.
0: No seu entender, Felipe, quais é que seriam esses desafios?
3: Bom dia a todos. Me apresento como Felipe Chipanella. Como estudante, né, da área de eletricidade e manutenção industrial, eu entendo que os desafios não se limitam apenas à falta de emprego, mas também a como lidar com esta falta de emprego, não é? Então, como estudante, eu acredito que lidar com a falta de emprego seria também ir atrás de alguma formação técnico-profissional, saber fazer alguma coisa, porque no final das contas o emprego não é apenas o formal, né, aquele que ficamos à espera de ser empregados. Nós também podemos nos tornar empregadores, mas só nos tornamos empregadores quando sabemos fazer alguma coisa e recrutamos outros jovens para nos ajudarem a fazer também. Então, no meu entender, esta seria uma solução que proponho, né, para superarmos este problema da falta de emprego, que é o emprego.
0: Atualmente temos vários centros de formação profissional, né? Como falou aqui, que uma das formas é de solucionar esse desafio da falta de emprego,

0: lidar com esta falta de emprego é o autoemprego. Temos muitos centros de formação. Acha que estes centros, na sua maioria, estão a dar o devido contributo para resolver este problema da falta de emprego dos jovens?
1: Bom, acredito que todos, quando se disponibilizam a dar uma formação, têm em vista mesmo solucionar este problema da falta de emprego. Ponto final é sempre este. Mas tem muita dificuldade as instituições de oferecer meios de ensino que tem uma qualidade necessária para formar técnicos de qualidade, não é? Que sejam necessários, que serão muito requisitados pelas empresas, por exemplo, para poder trabalhar. Forma-se sim jovens, mas a qualidade da formação é um pouco desejável. Deixa muito a desejar. Deixa
0: Então,
1: muito a desejar.
0: está a dizer que temos muitos centros, mas que ainda não têm a devida qualidade, é
1: Não
0: isso?
1: tem a qualidade exatamente. Os centros são muitos, mas a qualidade só em alguns centros podemos sim encontrar a qualidade.
0: Vai na mesma opinião o Daniel Magaia?
2: Sim, bom dia mais uma vez. Vou na mesma opinião do Felipe, porque centros de formação existem, mas o que vai diferenciar, o que diferencia é mesmo essa questão de formação profissional e que possa formar os formandos para corresponder àquilo que é a demanda do mercado de emprego. Dando um exemplo daquilo que é a RHDC, que é um Instituto Politécnico Profissional de Formação, nós temos uma política, nós garantimos os estágios pré-profissionais para fazer o que é para que o próprio formando possa saber fazer. Então, durante a sua fase de formação e o término da sua fase de formação, nós acabamos garantindo um estágio profissional. Por exemplo, do curso de eletricidade, tem direito a estágio na EDM. Qual é o objetivo? Nós levamos o formando que acaba de sair da carteira com a parte teórica e nós juntamos com um profissional que já está há 5, 10 anos no mercado. Então, acaba fazendo com que o nosso formando aprenda mais e qualifique-se para poder responder aquilo que é a demanda do mercado em si. Então, o apostar no, nos estágios faz com que o jovem em si acabe ganhando mais experiência, porque geralmente as vagas de emprego pedem no mínimo uma experiência. Então, quando o formando ele tem um contacto inicialmente, acaba fazendo com que ele seja mais qualificado. Então, essa é uma parte muito importante que nós oferecemos.
0: E que contributo, estamos aqui entre jovens, vocês todos são jovens, que contributo os jovens podem dar para o desenvolvimento do país? Sabemos que existe a falta de emprego, mas também existem políticas que incentivam os jovens ao autoemprego. E então, que contributo o jovem pode dar?
2: Bom, como jovem, o contributo que todo jovem deve dar, vamos falar da inovação, do empreendedorismo. Porque se formos a olhar após a formação, quando o jovem faz uma formação técnico-profissional, ele sai já sabendo fazer. Ele não depende somente do emprego. Se é formado, tem várias formas de inovação. Se é é técnico de enfermagem geral, pode prestar serviços de domicílio. Se é técnico de medicina geral, pode prestar serviços ao domicílio. E se for uma formação, vamos lá, de eletricidade industrial, pode fazer pode autoempregar-se, prestando serviços ao domicílio.

0: porque ele já sai de lá sabendo fazer. Então, a inovação é um passo muito importante para podermos desenvolver o nosso país, criando tecnologias tecnologias de inovação, nesse caso, criando mais oportunidades para poder empregar os outros. Então, eu penso que a inovação e o empreendedorismo são pontos muito focais e importantes que os jovens devem apostar para que possamos superar esse ponto.
1: Daniel Magaia diz que a inovação e o empreendedorismo são um dos contributos que a juventude pode dar. E Felipe?
2: Bom, não fujo muito da ideia do Daniel. Acredito que realmente a inovação é um dos pilares que se pode criar, né, para superar estes desafios e também como contributo, né, para o desenvolvimento do nosso belo Moçambique. Mas, para inovar, existem também alguns passos que devemos seguir. Primeiro tem que saber fazer alguma coisa, não é? Sabendo fazer alguma coisa, eu tenho que passar para o próximo passo, que é saber. Se eu sei fazer alguma coisa, como é que eu faço os outros saberem que eu sei fazer? Não sei se me fiz entender. Então, isto para dizer que tenho que saber fazer e saber vender o que sei fazer. Aí é onde entra o empreendedorismo, que é empreender a minha arte também. Então, este é um dos contributos. Dos vários contributos que os jovens, se cumprirem, podem e aumentar ou contribuir mais do que contribuem para o desenvolvimento do nosso belo Moçambique. Sim.
1: Cíntia, vai na mesma ideia? Ou tem uma outra ideia diferente de como é que os jovens podem contribuir para o desenvolvimento do país? Porque não basta só colocar desafios, colocar problemas, mas também temos que trazer soluções. E o que é que nós podemos fazer como jovens para acrescentar e agregar valor ao desenvolvimento do país?
3: Eu vou na mesma ideia de que ser criativo e estar atenta aos problemas que existem na nossa comunidade, ser inovador, investir mais no empreendedorismo e a partir depois de identificar, né, esses problemas, encontrar soluções, como estava a dizer o Felipe, temos que sempre começar por identificar o que é que nós sabemos fazer e depois como inovar, como criar um diferencial.
1: E como é que podemos fazer isso?
3: Avaliando como é que os outros fazem e o que é que nós podemos trazer de diferente para o público, né? O que é que nós podemos fazer de diferente? Que inovação nós podemos trazer?
1: A Cintia trabalha com tecnologias de informação e um dos grandes desafios também
3: É criatividade.
1: é a criatividade e trabalhar com essas ferramentas das tecnologias de informação. Como é que os jovens podem lidar com estas tecnologias?
3: Como tudo, né? A tecnologia tem os seus prós e contras. Então, trabalhar com tecnologia é um desafio muito grande, em que temos que sempre estudar muito, ir atrás do conhecimento, ser muito criativo e inovador e trazer soluções que sejam funcionais e que mudem realmente, que mudem a nossa vida, né? Porque tecnologia é isso, inovação. Sim.
1: Ok. E esperança.
4: Sim.
1: Qual é a sua opinião em relação ao contributo dos jovens para o desenvolvimento do país?

0: Bom, basicamente tudo que foi falado aqui. Quanto à área de empreendedorismo, inovação, isso não bloqueia aquilo que é a necessidade de formação dos próprios jovens, porque para termos a parte criativa, inovadora e empreendedora, é necessário também alguma formação técnica. Então, vou dar um exemplo no caso de saúde. Jovens formados na área de saúde podem criar uma oportunidade de autoempregar-se através de campanhas, levando aquilo que é a saúde para as comunidades, dando lá os aspectos sobre a prevenção, as causas de algumas patologias. Sim, é basicamente isso que foi falado aqui.
1: Vocês trabalham, todos vocês, com centro de formação e sabemos que dos desafios que a juventude moçambicana enfrenta, não só é a falta de emprego, não é? Mas também outro desafio que está a, posso dizer, a reduzir a nossa juventude. Os valores, o álcool, as drogas, atualmente. Qual é o vosso contributo para termos uma juventude sã nos dias de hoje? Porque a frustração, alguns apontam como causa a frustração por não ter emprego, então envolvem-se em diversas. Eu queria ouvir a vossa opinião em relação a este aspecto. Quem começa?
2: Se calhar eu,
1: Sim,
2: sim.
1: Felipe.
2: Realmente há muita frustração por conta mesmo desta falta de oportunidades, porque entendemos que para trabalhar temos que ser contratados e tal. O meu contributo para contornar este problema, geralmente, é fazer entender aos jovens que não podemos ser imediatistas, não entender que tudo é um processo. Só porque tenho algum conhecido meu que conseguiu chegar primeiro lá onde eu quero chegar, não significa que eu não sou capaz de chegar lá. Só tenho que assumir que tudo é um processo, não é um processo, há uns passos a seguir, tarde ou cedo chegar aí lá. Então, jovens, sejamos menos imediatistas, né? Vamos respeitar o processo, porque o imediatismo ele traz como consequência a frustração. Depois da frustração vem consequências também, como é o cair no mundo das drogas, do álcool e por aí vai. Então, trago sempre esta visão aos jovens que, olha, devemos ser cautelosos, esperar que o nosso tempo vai chegar. Tem tempo para tudo, tudo tem o seu devido tempo. Gosto muito desta fala que eu vi. De um certo amigo meu, guardo sempre para mim, né? É uma base que sustenta um dos meus pilares, um dos meus grandes princípios, que é ser cauteloso. Sim.
1: O imediatismo, fala aqui
2: Imediatismo.
1: o Felipe, que muitas vezes também constitui um desafio.
2: Sim.
1: Daniel, para si.
3: Bom, para mim, eu aconselho experiência própria que temos que a juventude tem que apostar naquilo que é a formação, porque tudo surge dessa base da formação, porque não podemos negar que estamos numa fase que há uma falta de desemprego, mas também quando o próprio desemprego nos encontra sem nenhuma formação ou sem nenhuma base, isso acaba complicando, porque tem que, conhecimento é poder. Quem tem um conhecimento consegue inovar, consegue trabalhar, ver o problema e criar uma solução. Então, o conselho mesmo que vem é apostarmos como jovens para a formação, nos formarmos para podermos, temos que apostar na formação para podermos contribuir para o desenvolvimento do nosso país. Então, por exemplo, se o tempo que um jovem livre, ele tem gastando nas drogas ou inclina-se, consumindo bebidas alcoólicas, podia ser o mesmo jovem que podia formar-se para ser um médico, é o mesmo jovem que podia formar-se para ser um professor, é o mesmo jovem que podia formar-se para trabalhar na tecnologia de informação,

0: e criar sistemas que possam melhorar aquilo que é o nosso país. Então, a formação é um fator muito importante para aquilo que é a juventude. Então, eu penso que.
1: Como alguém que trabalha com um centro de formação, qual seria o contributo destes centros? Porque não só o vosso, são vários centros que, por exemplo, na província de Maputo temos muitos centros de formação. Formam jovens que muitos jovens também saem para o mercado de emprego, mas não conseguem oportunidade para implementar aquilo que aprenderam. Então, também este aspecto pode gerar estas frustrações que é de que o Felipe falava. Então, qual é o contributo destes centros para termos uma juventude sã, uma juventude livre de vários problemas ligados às drogas, ligados a estas frustrações de imediatismo e por aí em diante?
0: É bom, olhando para aquilo que são os centros de formação, o que temos de ter em conta, primeiro temos de garantir uma formação de qualidade para os nossos formandos. Esse é o primeiro passo. E outro é o que eu vinha dizendo, temos que sempre garantir com que os nossos formandos saibam fazer. O saber fazer é uma palavra-chave, é uma atividade-chave, porque quem sabe fazer consegue inventar, quem sabe fazer consegue empreender. Então, o ensino técnico profissional, médio técnico profissional, ele já faz com que todo formando saiba fazer alguma coisa. Não é somente a carteira que ele tem, mas também tem a parte prática. É por isso que nos nossos centros de formação, nós sempre garantimos estágio, para que ele já tenha o saber fazer consigo mesmo. Se ele sai, faz um estágio com um profissional e não consegue ficar naquela empresa. É o mesmo jovem que sai, consegue empreender na sua comunidade. É o mesmo jovem que vai conseguir resolver os problemas na sua comunidade, porque ele já sabe fazer. Então, o saber fazer, a criação, a formação de qualidade, a criação de oportunidades, ou seja, a ensinarmos os nossos formandos a saberem fazer, é um passo muito importante, porque quem sabe fazer, consegue fazer algo. Então, eu acho que, não acho, eu tenho a certeza que temos que olhar mesmo para esse aspecto.
1: Mais opiniões, Cíntia?
2: Como esteve a dizer o Felipe, existe tempo para tudo. Há tempo para tudo. Então, jovens, são poucos os casos de jovens que entram para o mundo do álcool e das drogas e conseguem sair e dar-se bem na vida. Então, entrar para este mundo usando a justificativa da frustração pela falta de emprego, falta de escola, não estará a acelerar o vosso processo. Então, o meu conselho seria: não entrem, não arrisquem entrar para este mundo, corram atrás dos vossos sonhos, não desistam, persistam e insistam, porque realmente o mundo das drogas e do álcool não nos vai levar a lugar nenhum.
1: E que estratégias os jovens podem criar para se livrar e esquivar não entrar nessa problemática?
2: Eu acho que primeiro são as pessoas à nossa volta. Nós temos que escolher a dedo quem é que está ao nosso redor, com quem que nós queremos andar. As amizades influenciam muito. Então, buscar estar perto de pessoas que já estão onde nós queremos estar ou estão comigo caminho andado para onde nós queremos estar. Os jovens precisam andar e estar com essas pessoas, buscar conhecimento dessas pessoas e evitar ao máximo estar com pessoas em caminhos e com objetivos completamente diferentes.
3: Mais um contributo, sei lá.
1: Sim, Felipe.
3: Sobre ainda o contributo das instituições, né? Falando ainda sobre a questão da frustração que os jovens têm, institutos como a RHDC, né? Eles têm lá durante a formação tem uma

0: títulos que têm como nome preparação para o emprego.
1: Uhum.
0: Estes módulos, eles têm como visão principal incumbir na cabeça dos jovens que, olha, eu estou no ponto 1, quero chegar no ponto 3. Não posso chegar ao ponto 3 sem passar antes pelo ponto 2. Há etapas a cumprir para chegar no ponto 3. Então, se eu quero um emprego, primeiro tenho que saber como me preparar para chegar lá. Eu tenho que ter um certificado primeiro. Eu tenho que saber como organizar o meu currículo, né? Tenho que saber que postura vou apresentar durante uma entrevista, né? Se caso ocorra de aparecer uma oportunidade, neste caso, né? Então, tenho que saber como apresentar lá, né? Cumprir com os horários, que linguagem usar lá. Todos esses módulos, as instituições como a ERA HDC, tem um preparo. Já é um meio caminho andado para se chegar no ponto 3. Uhum. Né? Então, era este mesmo contributo que eu queria acrescentar aqui.
1: A Esperança também tinha uma outra opinião?
2: Sim, sim, né? É só para complementar aquilo que foi mencionado, né? Acerca mesmo do álcool, frustração por parte dos jovens. Muitas das vezes a falta de ocupação tem influenciado significativamente para a ocorrência desses episódios. Para além da falta de ocupação, temos também a pressão social, que tem influenciado de forma significativa nos jovens. Então, o imediatismo, juntando-se com a pressão social, de fato, são elementos que levam os jovens para o mundo das drogas. Eu queria deixar aqui um conselho para os jovens, acrescentando aos que já foram mencionados, acerca do imediatismo e também da pressão social.
1: Mas antes de deixar o conselho, como é que os jovens devem lidar com a pressão social?
2: Bom, eu já chegava aí. É assim, quanto à pressão social, praticamente todos os jovens atualmente usam redes sociais. E as redes sociais, elas são boas e podem não ser boas. Isso vai de acordo com como a pessoa interage com as mesmas, como vê a vida das redes sociais. Olhando para aquilo que é a pressão social, os jovens podem superar essas dificuldades ou enfrentar essas dificuldades através do uso não muito frequente das redes sociais, limitando assim o uso das redes sociais, principalmente o Instagram e o Facebook.
1: Uhum.
2: Sim, e não olhar para aquilo que são as redes sociais com imediatismo, porque essa pessoa postou isso, eu também quero, e os caminhos são diferentes. Há quem chega primeiro e há quem chega de forma tardia. É importante que os jovens percebam esse aspecto. Sim.
1: Eu volto para a Cíntia, ela, como trabalha com tecnologias de informação, ela levantou aqui uma questão pertinente, né? Como é que os jovens devem lidar com esta problemática das redes sociais? Elas são uma solução, sim, mas também existe o outro lado, né? Que tem perdido alguns jovens por não saber lidar. Então, como é que os jovens devem lidar com as redes sociais no seu todo? Porque existem aqueles que, através das redes sociais, conseguem fazer um autoemprego.
3: Sim.
1: Através das redes sociais. Encontram lá usam como ferramenta de trabalho. Mas existem aqueles que não usam como ferramenta de trabalho e acabam se perdendo e acabam se frustrando e entrar em caminhos que não contribuem nem agregam valores à sua vida. Então, como é que os jovens devem lidar com esta questão das redes sociais, Cíntia?
3: Bom, primeiro perceber que aquilo que nós vemos nas redes sociais muitas das vezes não é vida real. Compreender que o que as pessoas partilham nas redes sociais não deve de forma alguma ser ou servir de pressão para nós. Como esteve a dizer, a esperança.

0: há quem chega primeiro e há quem chega de forma tardia. Então, nós nunca sabemos, fulano de X postou a viver isto e aquilo, mas o que é que a pessoa passou para estar ali? Que trajeto a pessoa fez para chegar ali? Como é que trabalhou? Quantos anos trabalhou? Porque há quem trabalha muito e há quem trabalha pouco, e estas duas pessoas podem estar assim no mesmo nível. Então, evitar o mau uso das redes sociais.
1: De que forma podem evitar? Porque elas estão lá, estão disponíveis.
0: Sim, escolhendo a dedo a quem é que nós vamos seguir e acompanhar nas redes sociais. Entender quem é que está, como já tinha dito antes, quem é que está onde nós queremos estar. Será que esta pessoa segue os mesmos caminhos? Será que esta pessoa tem os mesmos objetivos ou passou pelas mesmas coisas em que eu estou a passar? Será que eu posso usar essa pessoa como inspiração? Essa pessoa pode servir de inspiração para mim ou não? E sim, escolher muito bem quem é que nós vamos acompanhar nas redes sociais. Sim.
2: Bom, só para apoiar, pode, sim, devemos escolher muito bem quem devemos seguir nas redes sociais, de fato. Porém, agora temos a opção de partilha. Nós podemos ver alguma informação de alguém que não seguimos, mas o que nós devemos sempre ter em mente? O que nós somos? Tem situações que não podem, de forma nenhuma, intervir naquilo que é a nossa essência. Então, dizer para os jovens não usem redes sociais é complicado. Muitas das vezes torna-se impossível.
1: Também estamos numa era digital em que
2: Numa era.
1: tudo
2: Exatamente.
1: dependemos das tecnologias, das redes sociais.
2: Exatamente. Então, o importante, além de tudo, é sabermos quem somos. O que pretendemos, onde queremos chegar. Então, já tendo essas bases, podemos de fato selecionar aquilo que é informação útil para nós e informação não útil. Sim, é essa a contribuição que eu queria acrescentar.
1: Vamos à contribuição dos jovens aqui, também em relação a esta questão da pressão social e de como lidar com as redes sociais. Como é que a juventude deve lidar com as redes sociais?
3: É.
1: Daniel?
3: Bom, sendo um trabalho com marketing, trabalho com marketing digital, no caso, usamos mais as redes sociais. O Facebook, ele tem um logaritmo, ou seja, ele te dá aquilo que tu procuras. Então, é por isso que essa questão de ver a quem tu segues ou aquilo que tu procuras lá é muito importante, porque o logaritmo do Facebook vai te dar taxativamente aquilo que tu procuras. Se és um jovem que acompanha o futebol, ele vai ler e vai te dar todas as informações que têm a ver com o futebol. Se procuras emprego, vai te dar informações que têm a ver com empregabilidade. Então, essa é uma questão muito, é um aspecto muito importante que nós, como jovens, devemos ter em mente. Porque se nós entramos nas redes sociais, nós começamos a procurar lá, começamos a procurar questões que têm a ver com empregabilidade, centros de formação, notícias do dia a dia, seguimos as rádios, seguimos as informações, seguimos a notícia diária. O que o Facebook vai fazer, ou as redes vão fazer? Vão nos dar esse logaritmo. Então, nós lá vamos aprendendo, seguimos obras, seguimos a questão da literatura, aquilo virá para nós. Mas se entrarmos nas redes sociais, começamos a seguir conteúdos ilícitos, começamos a seguir coisas que não vão nos beneficiar, também nós teremos lá. Então, a
1: Atrás
3: questão
1: dos influencers.
3: exatamente, atrás dos que vos dizem. Só mostram o fim, mas nunca mostram o meio que foi usado para chegar ali. Então, esse é um ponto muito importante. Então, o conselho que eu dou é que temos, como jovens, ser muito atentos. Não podemos deixar enganar com aquilo que vemos, porque nem tudo aquilo que vemos constitui a realidade ou a verdade. Então, há muita fake news que circula nas redes sociais.

0: Então, nós temos que ser conscientes e cientes para poder selecionar aquilo que será benéfico para nós e vai nos ajudar a desenvolver como pessoas. Então, esse é o conselho que eu dou.
1: Uhum.
0: Então, todo jovem tem que saber aquilo que vai que procura diariamente nas redes sociais, porque as redes sociais acabam impactando e influenciando aquilo que é o nosso comportamento, ser e estar e a nossa vida. Então, esse é o conselho que eu deixo para os jovens.
1: O Felipe também tem uma opinião?
2: Sim, sim. Eu acredito que o mundo das redes sociais é um mundo de máscaras, não é? Todo mundo pode parecer ser, todo mundo pode parecer ter. É um mundo de máscaras. Então, para lidar com as redes sociais de forma saudável, se calhar o primeiro passo seria conhecer a si próprio, como dizia a Cíntia, conhecer a si próprio e aceitar a sua realidade. Não digo aceitar no sentido conformismo, né? Se conformar, não. Mas aceitar em que nível estás agora, para só então poder ter um start de como chegar onde tu queres chegar. Então, eu me aceito como sou agora. Isso vai me dar uma base forte para não cair no, na cobiça de ser a máscara de outra pessoa, porque a outra pessoa vai me apresentar ali uma imagem de que ela é o que não é, eu vou desejar ser aquilo e, no final das contas, não vou chegar a lugar algum. Vamos seguir pessoas que realmente mostram, como diz o Daniel, mostram como chegaram onde estão agora. Não apenas mostram os resultados, mas os meios também. Não é? De certa forma, vai nos inspirar, vai nos dar uma diretriz de como chegar lá. Se é que aquele nível que a pessoa está é o meu objetivo. Então, vamos seguir pessoas certas, vamos consumir conteúdos certos para que o algoritmo nos forneça aquele tipo de conteúdo certo. Então, vou girando em torno de uma bolha saudável. Né?
1: Uma questão que surge, essa levo para o Daniel e para a Cíntia, que trabalham diretamente com isso. Como os jovens atualmente podem rentabilizar as redes sociais para o autoemprego?
0: As redes sociais também funcionam como lojas, ou seja, uma loja virtual, no qual elas têm monetização e também podes fazer as vendas, e também pode ser feita vendas nas próprias redes sociais. Temos o caso do Instagram, do Facebook, que são as redes sociais que mais vendem conteúdos. Ou seja, se um jovem empreendedor, dando aqui um caso, se eu sou um eletricista, posso lá publicar, ou posso abrir uma página no Facebook, fazer ou publicitar os meus serviços, fazendo um tráfego pago e atingindo mais pessoas. Então, a rede social começa a servir para mim como uma loja virtual, no qual eu vou começar a publicitar os meus serviços. Então, a partir desse momento, vou atingindo mais pessoas que estão no meu alcance físico, mas estão no meu alcance, acabo atingindo pessoas que estão no meu alcance virtual. Então, esse é um aspecto muito importante, porque as redes sociais também são benéficas, porque podemos usar as redes sociais como uma fonte de renda. Então, é um aspecto muito importante que devemos olhar para aquilo que são as redes sociais no nosso dia a dia.
1: Uhum. Qual é a sua opinião, Cíntia?
3: Eu partilho da mesma opinião com o Daniel. Criem lojas, criem websites, monetizem os vossos conteúdos, porque toda a gente hoje está nas redes sociais. Temos todo o mundo com Instagram, Facebook, TikTok, e estas plataformas podem ajudar a expandir aquilo que são os vossos serviços, aquilo que vocês fazem, e ajudar a criar uma renda para o vosso trabalho.
1: Uhum. Voltando também ao nosso tema central, fomos passeando também por outras questões, mas há uma questão que fica aqui e precisa também ser discutida e debatida por nós. Que políticas podem ser criadas para ultrapassar os desafios que a juventude

0: in frente. Daniel.
1: Bom, penso que, olhando para essa questão, as agências de emprego ou os centros de formação devem apostar naquilo que é, ou seja, diria o seguinte, as agências de emprego, elas devem apostar em parcerias que possam facilitar a vida do jovem naquilo que é o encontro do emprego, porque nós sabemos que as agências de recrutamento, elas têm servido de ponte para aquilo que é o emprego para os jovens. Então, as formações têm servido de centros para preparar esse jovem para esse ponto que é preparar o jovem numa formação para ter um emprego. Então, olhando as políticas que devem ser introduzidas, os centros de formação devem ter parcerias com grandes empresas que recrutam e que possa facilitar com que os jovens possam aderir ao mercado de emprego com mais facilidade. Porque um dos aspectos que nós olhamos, tudo bem, o jovem sai, é um jovem que teve uma carreira estudantil muito produtiva, saiu, não teve nenhuma oportunidade de estagiar, saiu de lá, não sabe onde ir. Então, eu penso que se as empresas públicas, assim como privadas, se vinculassem a agências de recrutamento e essas agências vinculassem-se também a centros de formação e criassem uma ponte, seria muito benéfico e facilitaria aquilo que é a procura ou a vida dos jovens. Não, eu penso que essas políticas olhadas para a empregabilidade, com que as empresas aproximarem muito mais aos centros de formação e às agências de emprego, podem, de uma certa forma, facilitar. Porque há quem está à procura de um, vamos lá, por exemplo, formamos técnico de eletricidade e manutenção industrial. Nós fazemos a formação e o nosso estudante, por exemplo, sai, não sabe onde candidatar-se, onde vai encontrar um emprego. Aí é complicado. Mas se nós formarmos esse estudante e começarmos a dar diretrizes, por exemplo, nós temos uma empresa que trabalha na área de eletricidade e nós temos formados na área de eletricidade, é mais benéfico e vantajoso para o próprio estudante. Então, ele sai já ter direcionamento para concluir aquele seu objetivo, que é o emprego. Então, eu penso que essas políticas devem ser olhadas de parcerias entre essas instituições.
0: Ok. Esperança?
2: Sim. Bom, só para acrescentar no que foi mencionado, eu diria também que as formações profissionais, né, devem estar orientadas para aquilo que é o mercado de emprego ou a necessidade das comunidades. Os cursos lá lecionados nas instituições devem olhar para aquilo que são as necessidades da comunidade. E, para além disso, temos a questão da valorização do ensino técnico profissional. O país precisa reconhecer que nem todos os jovens têm acesso ao ensino superior e que também um jovem formado no ensino técnico profissional tem qualidade e pode desenvolver uma empresa, pode desenvolver o país através das suas qualidades. Sim,
3: Bom, não fujo muito ao que a Esperança acaba agora de apresentar. Na verdade, acredito que sim, as instituições devem fornecer formações que têm muita demanda na sociedade, formações direcionadas àquilo que é a necessidade da sociedade. Por exemplo, a RHDC, ela olhou para a nossa sociedade atual e perguntou-se: olha, nós temos em todo canto, conseguimos notar que tem eletricidade em todo canto, mas nem todo canto tem eletricidade. Logo...
0: Pode desmiuçar isso?
3: Quis com isso dizer que para onde quer que

0: Escolhemos, por exemplo, em zonas urbanizadas, né, desenvolvidas, tem lá eletricidade, tem casas iluminadas, mas nem todas as casas do nosso país têm eletricidade. Logo, há espaço para crescer na área de eletricidade. Há necessidade de técnicos naquela área. Então, era agradecer, olhou para esta necessidade e foi atrás de qualificações, foi atrás de criar condições para lecionar, criar profissionais para suprir aquela necessidade. Eis que nasceu, eis que dessa decisão nasceram profissionais como eu, que ainda estou em formação, mas já consigo contribuir nesta área da eletricidade. Então, era agradecer, está no ótimo caminho, desde já agradeço e parabenizo pela iniciativa. Então, era este mesmo o meu contributo.
1: Caminhamos para o fim da nossa conversa, num dia em que desenvolvemos um debate em torno dos desafios da juventude moçambicana. Quais são as vossas considerações finais? Começo por si, Felipe.
0: Bom, agradeço, né, pelo espaço, né, oferecido aqui para o debate. Foi um debate saudável, muito, muito rico em conhecimentos e opiniões. Em jeito de últimas considerações, volto mesmo a reforçar a tecla que outrora cliquei, né, que é a questão do imediatismo. Vamos ser cautelosos. Vamos chegar, uma hora ou outra chegaremos lá onde desejamos chegar, só mesmo uma questão de respeitar o processo, jovens.
1: Ok. Daniel?
2: Bom, primeiro agradecer a oportunidade que foi nos dispensada para podermos focar ou falar daquilo que é um grande debate diariamente, assim como nas zonas, em todo o canto do nosso país. Em todo o canto do nosso país, nós falamos sempre da juventude e empregabilidade. Então, é agradecer e que os jovens continuem formando-se e que possamos crescer profissionalmente. Então, desde já.
1: Sim.
2: 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Então, destes canais podem localizar-nos, podem ligar-nos, nós estaremos sempre lá abertos para mais esclarecimentos e obrigado.
1: Considerações finais, Cíntia.
3: Agradecer pelo convite. Foi um debate muito bom. E mais uma vez, reforçar, jovens, não desistam dos vossos sonhos, corram atrás daquilo que são os vossos sonhos, insistam e persistam.
1: Obrigada, Esperança.
4: Bom, primeiramente agradecer pela oportunidade aqui dada. E foi um debate muito produtivo. Foi um debate muito produtivo. Espero que os jovens também tenham acatado alguma informação. Deixar para os jovens que devem ocupar-se. Ocupando-se não significa meramente só na parte estudantil. Podem empreender através das redes sociais, como deixamos ficar inicialmente. O TikTok, por sua vez, também é uma rede social muito produtiva para a área mesmo do empreendimento, porque existe uma remuneração muito boa. E, sim, dizer que a pressão social, jovens, é um caminho sem volta, mas é evitável. Então, comecem de deixar trajar o

0: que é o vosso percurso, olhando para aquilo que vocês almejam ser algum dia. É basicamente isso. Muito obrigada.
1: Obrigado a nós. Emissor Provincial de Maputo da Rádio Moçambique agradece bastante a vossa presença neste programa Ponto por Ponto, num dia em que falamos dos desafios da juventude. A presença neste programa Ponto por Ponto, num

0: consigo ficar ligado à restante programação do Emissor Provincial de Maputo. Eu sou Jovita Angovo, estarei consigo numa próxima oportunidade.
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1: São 11 horas em toda a República de Moçambique. Muito bom dia. Passamos a seguir a transmitir o Jornal de Maputo. Ótima escuta.

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1: Caro ouvinte, muito bom dia. A Polícia da República de Moçambique, na província de Maputo, deteve 3 indivíduos em conexão com o caso do homicídio ocorrido na localidade de Maciana, distrito da Manhissa. Autoridades da indústria e comércio na província de Maputo intensificam a preparação do pavilhão exclusivo que vai acolher todas as potencialidades industriais e comerciais na 61ª edição da Feira Internacional de Maputo, que arranca dentro de sensivelmente 2 semanas em Recatla, distrito de Marraquene. 125 alunos da, ou seja, 125 escolas do distrito de Magu, de Matutuíne, na província de Maputo, vão ainda este ano beneficiar de uniforme escolar. Tópicos do Jornal de Maputo desta quinta-feira, 20 de agosto do ano 2026. Acompanhe nos próximos minutos o desenvolvimento destes e outros assuntos alinhados para este jornal que hoje é editado e apresentado por mim, Fernando Sidumo, e Tomás Buruma nos cuidados técnicos, com votos de boa audição. 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Iniciamos a nossa ronda pelos diferentes cantos da província de Maputo para atualizarmos a informação e notícias, começando com esta, dando conta que 125 escolas dos distritos de Magudo e Matutuíne na província de Maputo vão ainda este ano beneficiar de uniforme escolar, como reporta já a seguir o nosso colega Rigoberto Chissano.
2: 125 escolas dos distritos de Magu e Matutuíne na província de Maputo vão ainda este ano beneficiarem de uniforme escolar. São no total 15 mil pares de uniformes escolares a serem oferecidos aos alunos dessas escolas através do projeto do gabinete da primeira-dama Eu Sou Capaz. Deste número de 15 mil pares de uniformes escolares, 2 mil vão para igual número de rapazes em resposta à preocupação dos pontos focais de diversas escolas que apontavam desistência de alunos por estes sentirem-se excluídos nesta iniciativa. Esta quarta-feira, as primeiras unidades de uniformes escolares foram entregues à Escola Básica de Salamanga, distrito de Matutuíne, cerimônia dirigida pelo diretor provincial do Emprego, Juventude e Desportos, em representação do governador da província.

0: Rogério Chiao. Anotou que o governo e parceiros vão continuar empenhados neste projeto que tem por objetivo ajudar aos pais que não têm dinheiro para a aquisição de uniformes escolares, o que contribui igualmente para a retenção da criança na escola.
1: Mas o programa em si não vai se limitar apenas à distribuição dos uniformes. Vamos criar espaços seguros onde a nossa rapariga terá a oportunidade de ser aconselhada. Não só a rapariga que está na escola, mas também a que está fora da escola. E também tem a componente de distribuição de materiais, ou seja, kits menstruais, falo de pensos e outras componentes. Em relação aos rapazes, à reclamação sobre a exclusão dos rapazes, dos 15 mil pares de uniforme, este ano vamos alocar para os rapazes cerca de 2 mil pares de uniforme, aos rapazes mais vulneráveis, não é? Em que a escola poderá indicar.
0: Em mensagens, os alunos enalteceram a iniciativa do gabinete da primeira-dama.
2: Agradecemos em viva voz as ações do governo em prol da proteção, apoio e integração da rapariga no contexto educacional e social. Por estas razões e pela doação do uniforme escolar, com todas as forças e energias, lutamos para atingir o alcance de todas as oportunidades que a nós são dadas.
0: Ecos da entrega esta quarta-feira do primeiro lote de uniformes escolares à Escola Básica de Salamanga, no distrito de Matutuíne, no âmbito do programa Eu Sou Capaz.
3: Autoridades da indústria e comércio na província de Maputo intensificam a preparação do pavilhão exclusivo, que vai acolher todas as potencialidades industriais e comerciais na 61ª edição da Feira Internacional de Maputo, que arranca dentro de sensivelmente 2 semanas em Ricatla, distrito de Marraquene. Até o momento, as autoridades confirmam a presença de 53 expositores, dos quais 42 constituídas por grandes empresas que operam nesta província. O diretor provincial da Indústria e Comércio em Maputo fez saber que, neste momento, decorrem os últimos trabalhos da montagem da tenda gigante, que será transformada em pavilhão exclusivo da província de Maputo. Segundo Luger Gemo, está já em curso a fase de compartimentação para a distribuição dos pontos de montra para os interessados em exibir as suas potencialidades neste evento. A fonte sublinhou que, nesta 61ª edição da FACIM, a província de Maputo vai apresentar potencialidades dos principais setores que movem a economia desta parcela do país.
4: Concretamente, esse ponto de vista daquilo que nós vamos apresentar como província, destaque vai para as nossas potencialidades e oportunidades de investimento, olhando para aqueles que são os principais setores da economia, começando mesmo pelo setor primário, concretamente a agricultura, o setor pesqueiro, o processamento, a indústria, o comércio, o turismo, a logística, transportes, e procurando em todos os setores evidenciar aquilo que é o seu potencial, mesmo no sentido de poder atrair investimentos, promover negócios e dinamizar o desenvolvimento econômico da província.
3: E a Agência para a Promoção de Investimento e Exportações, APIEX, calcula em pouco mais de 12.500 empresas expositoras, entre nacionais e estrangeiras, representando dezenas de áreas e delegações provinciais de Moçambique. Para este ano, o evento decorre sob o lema Transformação Digital e Energética. A Polícia da República de Moçambique, na província de Maputo, deteve 3 indivíduos em conexão com o caso do homicídio

0: ocorrido na localidade de Maciana, distrito da Manhissa, como refere já a seguir o nosso colega Domingos Macalane.
1: Já detidos em conexão com o caso de assassinato a tiro de um empresário de 43 anos de idade, no posto administrativo 3 de fevereiro, distrito da Manhissa, província de Maputo. O crime foi registrado no passado dia 4 de agosto corrente, quando os milhantes munidos de armas de fogo invadiram a residência da vítima, onde, sob ameaças e torturas, exigiram dinheiro à família. E mesmo após a entrega pela família de cerca de 28 mil meticais e 2 telemóveis, os meliantes já alvejaram a vítima com 3 tiros e tendo perdido a vida no local, e deixando também o irmão gravemente ferido. A porta-voz da PRM no Comando Provincial de Maputo explica que a detenção dos 3 indivíduos, com idades compreendidas entre 41 e 43 anos, resulta do trabalho operativo realizado pela corporação no âmbito do esclarecimento do caso. Carmínia Leite esclarece que neste momento a polícia trabalha para a apreensão da arma de fogo usada no crime.
2: Linhas operativas foram acionadas com vista a esclarecer o caso, onde foi possível a neutralização desses 3. E segundo informações recolhidas durante as investigações, dos 3, um deles já vinha proferindo ameaças contra a família do malogrado, afirmando que, quando regressasse da África do Sul, iria tirar a vida do proprietário da residência e aos seus familiares. Neste momento, diligências ainda estão em curso com vista à localização e apreensão da arma de fogo que foi usada na prática do crime, bem como para o completo esclarecimento dos factos. Os 3 encontram-se detidos no comando distrital da PRM Manhissa.
1: Porta-voz da PRM no Comando Provincial de Maputo, Carmínia Leite, e a detenção de 3 indivíduos em conexão com o caso de homicídio ocorrido no posto administrativo 3 de fevereiro, distrito da Manhissa, província de Maputo.
0: E o indivíduo está a contas com a Polícia da República na província de Maputo, iniciado no roubo de uma viatura no distrito de Muamba. Segundo explica a porta-voz da Polícia da República de Moçambique, Carmínia Leite, sobre as razões da detenção deste cidadão.
2: Na província de Maputo, através de denúncia popular, a polícia deteve um cidadão em flagrante delito numa residência no bairro Inflenide, de 36 anos de idade. Na posse deste, foi apreendida uma caminhoneta já cortada, de marca Toyota. O cidadão em causa confessa que teria furtado numa residência no distrito de Muamba por volta das 0 horas do dia 16 e de referir que o mesmo teve a intenção de cortar a viatura para vender em peças. E neste momento encontra-se detido na 7ª Esquadra da PRM T3 e será encaminhado ao comando distrital da PRM Muamba para passos subsequentes, onde ocorreu o roubo.
0: Porta-voz da Polícia da República de Moçambique, na província de Maputo, Carmínia Leite, e a detenção de um indivíduo iniciado no crime de roubo de uma caminhoneta no distrito da Muamba. São 11 horas mais 13 minutos. Saiba que o distrito de Muamba prepara-se para juntar o empresariado nacional e de alguns países da SADC numa conferência de investimento que visa expor o distrito como polo de atração de negócios de várias áreas. Pormenores por Alberto Paulo.
3: A Conferência Internacional de Investidores, a ter lugar a 8 de setembro, vai juntar empresários de Moçambique e de alguns países como Eswatini e a África do Sul. Nestes países, Moamba já tem memorandos com alguns municípios visando a integração da Conferência Internacional de Investidores e do Festival Internacional da Moamba na plataforma regional. O diretor da Conferência Internacional de Investidores da Moamba, Jaime Mirandolino, explicou que o evento vai discutir o desenvolvimento, capitalizando as potencialidades agropecuárias.

0: distrito.
1: Vai abordar dentre várias temáticas, temáticas ligadas ao turismo, temáticas ligadas à economia cultural e criativa, razão pela qual, nestes acordos que nós temos vindo a desenvolver, estamos a pensar em trazer grandes personalidades ao nível de Moçambique, mas também ao nível da região. Queremos é transformá-lo numa grande plataforma de conexão, de networking e também numa plataforma para fazer negócio. Transformar a Moamba num polo de desenvolvimento, num polo de negócio. A Moamba, com o Festival Internacional da Moamba, passa a ser com quem se fala.
0: Jaime Mirandolino, diretor do Festival e Conferência Internacional de Investimentos da Moamba, o evento que vai juntar o empresariado nacional e de alguns países vizinhos, terá lugar a 8 de setembro próximo.
2: Já nos momentos finais deste Jornal de Maputo, fica com a previsão do estado do tempo para esta quinta-feira nas principais cidades e capitais do nosso país, com a meteorologista em serviço hoje, Caldina Checo. Muito bom dia.
3: Bom dia, estimados ouvintes da Rádio Moçambique. Previsão do tempo válida para hoje, dia 20 de agosto de 2026. Para as províncias de Niassa, Cabo Delgado e Nampula, prevê céu um pouco nublado, localmente muito nublado. Possibilidade de ocorrência de chuvas fracas na faixa costeira. Vindo de sueste a nordeste, fraco a moderado. Para as províncias de Tete, Zambézia, Manica e Sofala, prevê céu pouco nublado, localmente nublado. Vindo de sueste a sudoeste, fraco a moderado. Para as províncias de Inhambane, Gaza e Maputo, prevê céu pouco nublado, temporariamente nublado. Vindo de nordeste, fraco a moderado, rodando para o sueste e soprando por vezes com rajadas. Temperaturas máximas previstas em graus Celsius. Tete, 30. Quelimane, Nampula e Pemba, 28. Xai-Xai, Inhambane, Vilanculo e Beira, 27. Maputo e Chimoio, 26. E Lixinga, com 23 graus. É tudo quanto à previsão do tempo para hoje. Obrigado pela atenção dispensada. Bom dia. Até a próxima.
2: Muito bom dia, Caldina Checo, e esta é a previsão do tempo para hoje nas principais cidades e capitais do nosso país.

0: E este é o ponto final da presente edição do Jornal de Maputo, desta quinta-feira, 20 de agosto, para o ano 2026, onde destacamos que a Polícia da República de Moçambique, na província de Maputo, deteve 3 indivíduos em conexão com o caso de homicídio ocorrido na localidade de Maciana, distrito da Manhissa. Dissemos que autoridades da indústria e comércio na província de Maputo intensificam a preparação do pavilhão inclusivo, que vai acolher todas as potencialidades industriais e comerciais na 61ª edição da Feira Internacional de Maputo, que arranca dentro de sensivelmente 2 semanas em Recatla, distrito de Maracuene. Dissemos que 125 escolas dos distritos de Magudo e Matutuíne, na província de Maputo, vão ainda este ano beneficiar de uniforme escolar. Receba cumprimentos de despedida de Fernando Sidumo, que editou e apresentou este jornal, que contou com os cuidados técnicos de Tomás Buruma. Continuação da ótima escuta, a restante programação da Rádio Moçambique, emissora provincial de Maputo. Muito bom dia.
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2: São neste preciso momento 11:16, foi o Jornal de Maputo e seguimos com a nossa programação para esta manhã de quinta-feira, 20 de agosto. Amigo ouvinte, vamos nesta altura levar os nossos comerciais e voltamos dentro de alguns minutos.

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Passamos a transmitir o seguinte anúncio. A Direção Provincial de Migração de Maputo convida as pessoas singulares, coletivas, nacionais ou estrangeiras, interessadas para apresentarem propostas fechadas para o concurso que passamos a transmitir. Modalidade de contratação e respectiva referência. Concurso limitado número 01/RPA-DPM-PU-CL-MINT-2022. Objeto do concurso, contratação para prestação de serviços de reabilitação de anexos e construção de guarita na Direção Provincial de Migração de Maputo. Data e hora de entrega de documentos, qualificação e propostas, até às 8:30 do dia 1 de setembro. Data e hora de abertura dos documentos, qualificação e propostas, 1 de setembro, pelas 9:00. Local da obra, Cidade da Matola. Valor cabimentado, 305 mil meticais. Validade das propostas, 120 dias. Os concorrentes interessados poderão obter o caderno de encargos na Direção Provincial de Migração de Maputo, nas horas normais de expediente, a partir do dia 24 de agosto a 26 de agosto de 2026, cita na Matola, Rua Pública, número 12.234, primeiro andar esquerdo, em Maputo. Os documentos de qualificação e propostas devem ser em 3 exemplares, sendo que 1 original e 2 cópias, apresentados num invólucro opaco, fechado, selado ou lacrado, com identificação completa do concorrente e do objeto do concurso no seu exterior. O concurso será regido pelo Regulamento de Contratação de Empreitada de Obras Públicas, Fornecimento de Bens e Prestação de Serviços ao Estado, aprovado pelo Decreto nº 46/2026, de 5 de agosto, que altera o Regulamento de Contratação de Empreitada de Obras Públicas, Fornecimento de Bens e Prestação de Serviços ao Estado, aprovado pelo Decreto nº 79/2022, de 30 de dezembro. Para mais informações, os concorrentes poderão se dirigir à Direção Provincial de Migração de Maputo. Estivemos a transmitir um anúncio do concurso da Direção Provincial de Migração de Maputo, Repartição Provincial de Aquisições.

Companhia de Música e Dança Tradicional da Beira, trouxemos este Massocombeira, novidades da Beira, mesmo em homenagem aos 119 anos de elevação à categoria de cidade, que hoje completa a cidade da Beira. Estamos aqui a ouvir este Massocombeira na voz de Jorge Mamade, coro de Eduarda Selmira Mongliana. Dizer que a cidade da Beira, capital da província de Sofala, é uma das cidades mais importantes de Moçambique e um dos principais centros económicos da região centro.

11:30. Nesta data, a Rádio Moçambique felicita os munícipes da cidade da Beira e a todos que contribuem para o seu desenvolvimento. Ouvimos Beira Niconda, de Taz, mesmo para recordar. Vamos agora ficar com os nossos comerciais, ou seja, com o anúncio do Serviço Distrital de Saúde e Ação Social, e voltamos já já. República de Moçambique, província de Maputo, governo do distrito da Matola,

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Passamos a transmitir o seguinte anúncio de lançamento do concurso. Concurso número 02/2026-5/UGEA/SDSMAS-M. Modalidade do concurso, concurso por cotações. Objeto de contratação, bens e serviços. Lote 1, bucais de espirometria. Alvará, de acordo com objeto de contratação. Data de publicação, 20 de agosto de 2026. Abertura, hora e data, 25 de agosto de 2026, às 8 horas e 30 minutos. Concurso número 02/2026/UGEA/STSMAS-M. 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Alvará, de acordo com objeto de contratação. Data de publicação, 20 de agosto de 2026. Abertura, hora e data, 25 de agosto de 2026, às 9 horas e 30 minutos. Concurso número 02/2026/UGEA/STSM/AS-M. 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Data de publicação, 20 de agosto de 2026. 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Concurso número 02/2026/UGEA/SDSMAS-M. 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Lote 4, fornecimento de carimbos e selo branco. Alvará, de acordo com objeto de contratação. Data de publicação, 20 de agosto de 2026. Data, abertura e hora, 25 de agosto de 2026, às 11 horas e 30 minutos. Concurso número 02/2026/UGEA/SDSMAS-M. Modalidade de concurso, concurso por cotações. Objeto de contratação, bens e serviços. Lote 5, material elétrico. Alvará, de acordo com objeto de contratação. Data de publicação, 20 de agosto de 2026. Abertura, hora e data, 25 de agosto de 2026, às 12 horas e 30 minutos. Concurso número 02/2026/UGEA/STSMAS-M. Modalidade de concurso, concurso por cotações. Objeto de contratação, bens e serviços. Lote 6, reagentes da máquina de hemograma. Alvará, de acordo com objeto de contratação. Data de publicação, 20 de agosto de 2026. Abertura, hora e data, 25 de agosto de 2026, às 13 horas e 30 minutos. Concurso número 02/2026/UGEA/STSMAS-M. Modalidade de concurso, concurso por cotações. Objeto de contratação, bens e serviços. Lote 7. Frascos de colheita de amostra. Alvará, de acordo com objeto de contratação. Data de publicação, 20 de agosto de 2026. Abertura, hora e data, 25 de agosto de 2026, às 14 horas e 30 minutos.

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Objeto de contratação, bens e serviços, lote 8, material médico. Alvará de acordo com objeto de contratação. Data de publicação, 20 de agosto de 2026. Abertura, hora e data, 1 de setembro de 2026, às 8h30. Concurso número 01/2026/UGEA/STSMAS-M. Modalidade do concurso, concurso de pequena dimensão. Objeto de contratação, bens e serviços, lote 9. Fornecimento de produtos de higiene e limpeza. Alvará de acordo com objeto de contratação. Data de publicação, 20 de agosto de 2026. Abertura, hora e data, 1 de setembro de 2026, às 9h30. Concurso número 01/2026/UGEA/STSMAS-M. Modalidade do concurso, concurso de pequena dimensão. Objeto de contratação, bens e serviços, lote 10. Gêneros alimentícios. Alvará de acordo com o objeto de contratação. Data de publicação, 20 de agosto de 2026. Abertura, hora e data, 1 de setembro de 2026, às 10h30. Os concorrentes interessados poderão obter mais informações no Serviço Distrital de Saúde, Mulher e Ação Social, na Avenida 5 de Fevereiro, número 812, dependência do Governo do Distrito da Matola, em frente ao Auditório Municipal Carlos Tembe, telefones 84, 39, 83, 769 e 86, 51, 66, 738. O período de validade das propostas é de 120 dias. As propostas deverão ser entregues no mesmo endereço no dia 25 de agosto de 2026 e 1 de setembro de 2026, 15 minutos antes da abertura. O concurso será regido pelo Regulamento de Contratação de Empreitada de Obras Públicas e Prestação de Serviços aprovado pelo Decreto número 79/2022, de 30 de dezembro. Estivemos a transmitir um anúncio de lançamento do concurso do Serviço Distrital de Saúde, Mulher e Ação Social.

Esta manhã seja bastante energética, como esta música que acabou de passar e que está a entrar também. Que seja realmente cheia de energia, alegria e boas oportunidades. Começa então o dia com um sorriso.

0: Mwah.
1: Horas e 47 minutos. Levante a cabeça, acredite em si, faça desta quinta-feira um dia extraordinário. Já caminhamos então para a tarde de quinta-feira, mas ainda há muito tempo para fazer deste dia um dia especial. Que não falte energia, boa disposição e determinação para concluir tudo o que foi planeado. Para ouvirmos Genstar ao lado do DJ Ardilas nesta Hora de Acordar. Às 12, top.

se chegou a realizar digressões internacionais, apesar de os seus integrantes serem ainda muito jovens. A história destes é particularmente interessante para um programa de rádio. Em 97 lançaram o álbum Giovanna. Deu nome também a esta música que estamos a ouvir.

0: Mais uma jogada de ataque que começa então da baliza da equipa da casa. A bola já com o lateral esquerdo, é que mete para o centro. Finta um, dois, aí vai, atenção! Oh! O árbitro manda parar o jogo.
1: Uma mulher com um bebê de 5 meses indo nas costas em direção ao árbitro.
0: Que foi?
1: É a mulher do árbitro, o filho. A mulher faz alguns gestos que simbolizam que o menino está a fazer fezes líquidas várias vezes. E a mulher está preocupada.
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1: 12 horas em todo o território nacional. Passamos a seguir a transmitir os tópicos do Jornal da Tarde.
2: 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Muito boa tarde, Nelo.
3: Boa tarde, Albertina Zandamela. Tudo a postos para o arranque amanhã da 11ª Conferência Nacional de Quadros da Frelimo. E o presidente do partido e da República, Daniel Chapo, desembarca esta tarde aqui na cidade do Chimoio, palco da reunião. Hidroelétrica de Caurabassa destaca-se como maior contribuinte para a receita global da província de Tete, com cerca de 2 mil milhões de meticais. Já detidos em conexão com o caso de assassinato a tiro de um empresário de 43 anos de idade no posto administrativo de 3 de fevereiro no distrito de Manhissa, província de Manica. Dizia a província de Maputo. No estrangeiro, o governo da Tanzânia anuncia arranque no próximo ano da reconstrução e expansão da principal infraestrutura rodoviária que liga o porto de Dar es Salaam para os países do interior da Comunidade de Desenvolvimento da África Austral. São os tópicos do Jornal da Tarde, hoje a ser transmitido a partir daqui do bairro Tembue, na cidade do Chimoio, palco da 11ª Conferência Nacional de Quadros da Frelimo. Albertina Zandamela e ouvintes, até já.
1: Até já, Nelo Armando, 12 horas e 1 minuto, às 12h30, vamos conhecer os desenvolvimentos destas e outras notícias no Jornal da Tarde. Abrimos desta forma a nossa janela comercial e convidamos Xanana.

0: nesta manhã de quinta-feira, 20 de agosto, 12 horas e 11 minutos. 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
0: 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Obrigada pela sua companhia, amigo ouvinte. Eu sou Fátima Vidade. Até amanhã às 10 horas. Continuação de uma tarde feliz de quinta-feira na nossa companhia.

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0: Itaciba, a primeira conferência no sinal de quadros da Frelimo. E o presidente do partido e da República, Daniel Chapo, desembarca esta tarde aqui na cidade de Chimoio, palco da reunião. Hidroelétrica de Caura Bassa destaca-se como maior contribuinte para a receita global da província de Tete, com cerca de 2 mil milhões de meticais. Já detidos em conexão com o caso de assassinato a tiro de um empresário de 43 anos de idade, no posto administrativo 3 de fevereiro, no distrito da Manhissa, província de Maputo. No estrangeiro, o governo da Tanzânia anuncia arranque no próximo ano da reconstrução e expansão da principal infraestrutura rodoviária que liga o porto de Dar es Salaam para os países do interior da Comunidade de Desenvolvimento da África Austral. Destaques do Jornal da Tarde, hoje transmitido a partir dos estúdios da RM, no bairro Tembue, na cidade do Chimoio, palco da 11ª Conferência Nacional de Quadros da Frelimo. Está a começar num dia em que a cidade da Beira está em festa, celebra hoje 119 anos de elevação a esta categoria. Fiquem na nossa companhia, Nelo Armando está na edição e apresentação e Big Vai Roberto na sonorização. Desejos de uma ótima escuta. Secretária de Estado dos Negócios Estrangeiros e Comunidade Moçambicana no exterior reafirma o compromisso de Moçambique com uma comunidade dos países de língua portuguesa mais unida, dinâmica, influente e mais próxima dos cidadãos. Maria de Fátima Manso discursava na 31ª sessão de Conselho de Ministros da Cplp, realizada esta quarta-feira em Dili, a capital de Timor-Leste. A diplomata assegurou que Moçambique acompanha a implementação das deliberações adotadas na Conferência de Chefes de Estado e de Governo desta organização, realizada em Bissau no ano passado, sobretudo no que diz respeito ao reforço da cooperação económica e empresarial. Maria da Fátima Manso garantiu que o país acompanha também a implementação das decisões relativas à efetiva implementação de acordo sobre a mobilidade, a promoção da língua portuguesa, fortalecimento das instituições da organização e ao aprofundamento das parcerias estratégicas na Cplp. 12 horas e 34 minutos, a hidrelétrica de Caura Bassa HCB voltou a destacar-se no primeiro semestre deste ano como o maior contribuinte para a receita global da província de Tete, com cerca de 2 mil milhões de meticais. A reportagem de Orlando Cananetas.
1: O montante resultante do imposto sobre o rendimento de pessoas coletivas IRPC e do imposto sobre o rendimento de pessoas singulares IRPS representou cerca de 34% da receita global arrecadada pela província nos primeiros 6 meses de 2026. Na lista dos maiores contribuintes segue-se a carne food alimentar, unidade de produção e processamento de carnes, que explora um dos maiores matadouros de gado bovino, caprino e ovino da África Austral, dotado de tecnologia moderna. A informação foi avançada pelo diretor dos Serviços Provinciais de Economia e Finanças em Tete, Luiz Bongisse, que destacou igualmente o contributo das pequenas e médias empresas, responsáveis por 53% da receita arrecadada. Entretanto, no período em análise, as receitas próprias e consignadas registaram uma redução de 68% e 19%, respectivamente.
2: Temos aqui o ponto de situação da cobrança da receita ao nível do distrito, mas eu queria aqui fazer um pequeno comentário em relação a esta, porque aqui vamos ter uma informação que de alguma forma vai entrar numa situação de colisão frontal com a informação que os administradores têm. A informação que nós temos aqui é a informação reportada no sistema. Pode ser que os distritos cobraram e por alguns fatores esta não declararam a tempo, mas está lá. Mas esta é a informação que nós traímos ao nível do sistema junto da autoridade tributária. Mas temos o caso de que alguns distritos, os níveis de cobrança não são esses que estão aqui. Olhando para esses dados, temos uma realização na componente de receitas próprias de cidades, temos uma realização de 74% e uma redução de 29% em relação àquilo que é a cobrança

Saudações e bem-vindos ao Jornal da Tarde da Rádio Moçambique, edição desta quinta-feira, 20 de agosto de 2026. São destaques da presente edição. Tudo a postos para o arranque amanhã.

0: igual período de 2025.
1: O diretor dos Serviços Provinciais de Economia e Finanças em Tete, Luís Pongice, aponta a redução das exportações e importações, bem como a declaração tardia de algumas operações, entre os fatores que influenciaram negativamente a arrecadação de receitas próprias e consignadas. Apesar da redução registrada em algumas fontes da receita, a HCB mantém-se como principal contribuinte da economia fiscal de Tete, assumindo um peso expressivo na receita global da província. Da cidade de Tete, Orlando Canenecas.
2: Já há detidos em conexão com o caso de assassinato a tiro de um empresário de 43 anos de idade no posto administrativo 3 de fevereiro, no distrito da Manhissa, província de Maputo. A história é nos trazida por Domingos Macalane.
3: O crime foi registado no passado dia 4 de agosto corrente, quando os miliantes munidos de armas de fogo invadiram a residência da vítima, onde, sob ameaças e torturas, exigiram dinheiro à família. E mesmo após a entrega pela família de cerca de 28 mil meticais e 2 telemóveis, os miliantes já alvejaram a vítima com 3 tiros, e tendo perdido a vida no local, e deixando também o irmão gravemente ferido. A porta-voz da PRM no Comando Provincial de Maputo explica que a detenção dos 3 indivíduos, com idades compreendidas entre 41 e 43 anos, resulta do trabalho operativo realizado pela corporação no âmbito do esclarecimento do caso. Carmínia Leite esclarece que, neste momento, a polícia trabalha para a apreensão da arma de fogo usada no crime.
4: Linhas operativas foram acionadas com vista a esclarecer o caso, onde foi possível a neutralização desses 3. E, segundo informações recolhidas durante as investigações, dos 3, um deles já vinha proferindo ameaças contra a família do malogrado, afirmando que, quando regressasse da África do Sul, iria tirar a vida do proprietário da residência e aos seus familiares. Neste momento, diligências ainda estão em curso com vista à localização e apreensão da arma de fogo que foi usada na prática do crime, bem como para o completo esclarecimento dos fatos. Os 3 encontram-se detidos no comando distrital da PRM Manhissa.
3: Porta-voz da PRM no comando provincial de Maputo, Carmínia Leite, e a detenção de 3 indivíduos em conexão com o caso do homicídio ocorrido no posto administrativo 3 de fevereiro, distrito da Manhissa, província de Maputo. De Matola, Domingos Macalani.
2: A União Nacional dos Estudantes defende mais inclusão da juventude nos processos de tomada de decisão como forma de garantir o fortalecimento da democracia e o desenvolvimento do país. Reporta Paulinho Nunes, da nossa redação central.
5: No entender do presidente desta agremiação, não se justifica que num país onde 80% da população tem menos de 35 anos, os jovens continuem pouco representados nos espaços formais de decisão. Gemésio Cândido considera ainda que a inclusão da juventude vai evitar conflitos e criar pontes mais fortes de diálogo e reconciliação.
6: A democracia também precisa recuperar a sua capacidade de dialogar. Precisamos de espaços onde os jovens de diferentes sensibilidades políticas possam sentar-se juntos sem que a diferença imediata seja transformada em inimizade. Precisamos de uma juventude capaz de discordar sem destruir. Uma juventude capaz de defender as suas causas sem retirar os direitos dos outros de defender as suas. Que possamos passar de uma participação simbólica para uma participação com influência.
5: Gemésio Cândido questiona, no entanto, o papel desempenhado pelos jovens que ascendem aos espaços de tomada de decisão na defesa dos interesses deste grupo social.
6: Não raras vezes vemos jovens que, depois de conquistarem um espaço privilegiado, em vez de abrirem portas para outros jovens, passam a trabalhar para impedir outros jovens tenham acesso aos mesmos espaços. Em vez de defender os interesses da sua geração, passam a

0: reforçar e a legitimar ideias que deixam cada vez mais miseráveis os jovens da sua geração. Isto é um problema. A representação juvenil não pode ser uma escada que usamos para subir e depois retiramos para que ninguém mais suba.
1: O presidente da União Nacional dos Estudantes, Mésio Cândido, intervinha esta quarta-feira no diálogo sobre a juventude, democracia e cidadania, espaço que acolheu igualmente a exibição do documentário intitulado Processo de Paz e Reconciliação em Moçambique, Lições e Perspectivas.
2: A reportagem do nosso colega Paulinho Nunes, da Redação Central. O distrito da Muamba, na província de Maputo, acolhe em setembro próximo uma conferência de investimentos para a atração de negócios. Os preparativos estão ao rubro, o jornalista Alberto Paulo.
3: O distrito da Muamba prepara-se para juntar o empresariado nacional e de alguns países da SADC numa conferência de investimentos que visa expor esta região da província de Maputo como polo de atração de negócios de várias áreas. A Conferência Internacional de Investidores, a ter lugar a 8 de setembro, vai juntar empresários de Moçambique e de alguns países como Eswatini e a África do Sul. Nestes países, Muamba já tem memorandos com alguns municípios, visando a integração da Conferência Internacional de Investidores e do Festival Internacional da Muamba na plataforma regional. O diretor da Conferência Internacional de Investidores da Muamba, Jaime Mirandolino, explicou que o evento vai discutir o desenvolvimento, capitalizando as potencialidades agropecuárias do distrito.
4: Vai abordar dentre várias temáticas ligadas ao turismo, temáticas ligadas à economia cultural e criativa, razão pela qual nestes acordos que nós temos vindo a desenvolver, estamos a pensar em trazer grandes personalidades ao nível de Moçambique, mas também ao nível da região. Queremos transformá-lo numa grande plataforma de conexão, de networking e também numa plataforma para fazer negócio. Transformar a Muamba num polo de desenvolvimento, num polo de negócio. A Muamba, com o Festival Internacional da Muamba, passa a ser com quem se fala.
3: Jaime Mirandolino, diretor do festival e Conferência Internacional de Investimentos da Muamba, o evento que vai juntar o empresariado nacional e de alguns países vizinhos, terá lugar a 8 de setembro próximo. Rádio Moçambique, Alberto Paulo, da Matola.
5: A caminho da 11ª Conferência Nacional de Quadros da Frelimo.
6: Conferência Nacional de Quadros, vai discutir os principais desafios que o país tem, os principais desafios que o povo moçambicano tem neste momento e como quadros da Frelimo. Não se discute a Frelimo só, discute-se o país, discute-se a sociedade, discute-se os principais desafios do povo moçambicano e em função disso, como partido dirigente, é que nós vamos continuar a trabalhar com o único objetivo, criar melhores condições de vida para o povo moçambicano.
7: Presidente da República e da Frelimo, Daniel Chapo.
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2: Horas e 44 minutos dos seus estudos em Chimoio, no bairro Tembue. A Rádio Moçambique transmite o Jornal da Tarde. Já amanhã que arranca aqui em Chimoio a 11ª Conferência Nacional de Quadros da Frelimo. As condições já estão criadas para a realização do evento que vai contar com cerca de 3 mil pessoas entre delegados e convidados. Esta tarde desembarca aqui em Chimoio o presidente do Partido e da República, Daniel Chapo. E no aeródromo de Chimoio, onde continuam a desembarcar delegados, está posicionado o repórter Dini Kassamo. Boa tarde.
8: Delegados à 11ª Conferência de Quadros da Frelimo consideram o encontro um momento histórico por voltar a reunir quadros do partido para discutir os principais desafios da organização e do país. Um membro do Comitê Central da Frelimo, Aires Ali, diz estar expectante em relação

0: aos debates, esperando que o encontro permita discutir o presente e o futuro do partido e de Moçambique. Aires Ali defende ainda que os debates sejam conduzidos com responsabilidade e sentido de compromisso.
1: Este é um momento histórico para todos nós em Moçambique, não só para o Partido Frelimo, os seus militantes, mas para todo o povo, porque é um encontro daqueles que há mais de 10 anos nós não fazíamos, reunirmos todos os quadros, todas as pessoas que pensam Moçambique, que pensam sobre o Partido Frelimo e falarmos sobre o presente e o futuro. Portanto, somos expectantes de sairmos aqui com bons resultados, num ambiente agradável de Manica, fresco. Penso que vai ser um momento de convívio, mas também de grande responsabilidade.
0: O deputado da Assembleia da República pela bancada da Frelimo e delegado à conferência, Egídio Vaz, considera o evento um espaço próprio para analisar com lucidez os desafios que o país enfrenta.
2: A expectativa é que nos próximos 3 dias tenhamos, como partido, definido as linhas mestras que vão orientar as teses que depois, por sua vez, serão aprovadas na sessão do Comitê Central a seguir. Este por um lado. E por outro lado também, eu julgo que a discussão dos assuntos mais prementes, né, da atualidade, esse é o próprio espaço que, sinceramente, 10 anos depois, os quadros voltam a se encontrar e, por sinal, no centro do país, pela primeira vez, Chimoio também vem a testemunhar esse movimento desusado e que julgo que o ambiente aqui nos inspira o suficiente para podermos discutir com a necessária lucidez os problemas do país e as orientações que daí forem emanando.
0: Espera-se que ao longo do dia de hoje, vários quadros da Frelimo, a diferentes níveis, continuem a chegar à cidade de Chimoio, em Manica, para participar na conferência. Do aeródromo de Chimoio, Dini Kassam.
3: Entretanto, Dini Kassamo tem nesta altura mais detalhes e o ambiente que se vive por aí nos momentos que antecedem a chegada do presidente do partido. Uma vez mais, Dini, boa tarde. Qual é o ambiente que se vive nesta altura aí no aeródromo de Chimoio?
4: Viva, Nelly, ouvinte. De facto, o ambiente que se vive aqui no aeródromo de Chimoio é de festa, porque membros e simpatizantes do partido Frelimo em centenas vão chegando a este recinto aeroportuário para poderem então receber o presidente da República e do partido Frelimo, Daniel Chapo. Portanto, as pessoas estão aqui vestidas a rigor enquanto vão ensaiando danças e cânticos que enaltecem os feitos de Daniel Chapo e do partido Frelimo. E já lá dentro do recinto aeroportuário também encontram-se quadros séniores do partido que vão aguardando a chegada do presidente da República a qualquer momento. Importa referir que a chegada de Daniel Chapo deverá então marcar o momento mais alto dos desembarques aqui no aeródromo de Chimoio, um local que nos últimos dias tem registado movimento desusado com a chegada de quadros e convidados à Conferência Nacional de Quadros do Partido Frelimo. Portanto, Nelo, é isto que me ofereço a dizer nesta altura, a partir do aeródromo de Chimoio, onde se aguarda a chegada do presidente Daniel Chapo.
3: Muito obrigado, Dini Kassamo, e a contribuição de um bom trabalho. Entretanto, mais de 30 jornalistas de diversos órgãos de comunicação social estão credenciados para a cobertura do evento, que terá a duração de 3 dias. O nosso colega Cláudio Duano, um dos repórteres destacados da Rádio Moçambique nesta mega operação jornalística, tem os detalhes.
5: Beneficiando a população, o gado e a... Estava... A Administração Nacional das Áreas de Conservação alerta para o risco de agravamento de conflito homem-fauna bravia devido ao crescimento da população de elefantes no país. Em um alerta feito hoje em Maputo, na reunião de apresentação de resultados e encerramento do Programa de Conservação da Biodiversidade, promovida pela Fundação para a Conservação da Biodiversidade, Biofund. Segundo Nilton Yomba-Yomba, que representou o diretor-geral da ANAC no evento, o último censo nacional estima em mais de 23 mil o número de elefantes existentes em Moçambique, mais que o dobro dos 9.114 registados em 2018.

0: Perante esta realidade, a ANAC defende a combinação entre a conservação da fauna e as medidas de proteção dos meios de subsistência das comunidades.
1: O crescimento das populações de fauna, particularmente de elefantes, é uma boa notícia do ponto de vista de conservação. Contudo, se não for acompanhado por medidas eficazes de prevenção e mitigação dos conflitos, poderá aumentar a pressão sobre as comunidades e comprometer os ganhos alcançados.
0: No âmbito do Programa de Conservação da Biodiversidade, foram construídos cerca de 43 km de vedação resistente a elefantes para proteger as áreas de produção e reduzir o conflito homem-fauna bravia. Para o coordenador do Programa de Conservação da Biodiversidade do Biofante, Samiro Magar, os resultados alcançados mostram que a conservação deve caminhar lado a lado com o desenvolvimento da população que vive junto das áreas protegidas.
2: Conseguimos, portanto, reforçar aquilo que é a capacidade e o desempenho de algumas áreas de conservação, portanto, é visível pelas avaliações que são feitas. Mas temos também uma consciência que o trabalho não está terminado, portanto, de conservação o trabalho não termina. Isto é um trabalho que é feito, portanto, passo a passo. É uma pena, de facto, que este programa estava projetado para 5 anos, mas depois teve que sofrer um corte, tanto devido ao cancelamento da cooperação entre a Suécia e Moçambique na área de desenvolvimento.
0: O programa apoiou também a instalação de 4 sistemas de abastecimento de água às comunidades da Reserva Nacional de Pomene, em Inhambane, beneficiando a população, o gado e a atividade agrícola.
3: Era a nossa colega da redação central, Lília Langa. Voltamos então à notícia que dissemos, que tem a ver com a credenciação de mais de 30 órgãos de comunicação social em torno desta 11ª Conferência Nacional de Quadros, que arranca amanhã aqui na cidade de Chimoio. A reportagem de Cláudio Duana.
4: Mais de 30 órgãos de informação estão credenciados para garantir cobertura da 11ª Conferência Nacional de Quadros do Partido Frelimo, que tem lugar a partir de amanhã aqui na cidade de Chimoio. Para além de órgãos de comunicação com sede em Maputo, foram também credenciados órgãos locais e comunitários. O diretor de informação da televisão de Moçambique disse que a TVM está 100% preparada para garantir cobertura desta conferência. Pascoal Malat destacou que a TVM movimentou para a cidade de Chimoio alguns dos seus profissionais.
5: Trouxemos aqui uma vasta equipa para permitir que esta transmissão não falhe. Deslocamos equipas das províncias de Tete, de Manica e também trouxemos o pessoal da sede, que é da província cidade de Maputo, né, para poder reforçar a cobertura deste evento. Estamos aqui com mais ou menos um estúdio móvel que é composto por 7 câmeras, o que vai permitir que a gente acompanhe todas as transmissões, desde aquilo que vai acontecer da parte externa à parte interior, portanto, da tenda gigante que vai acolher este evento.
4: E a Sociedade de Notícias, a detentora dos jornais Notícias, Domingo e Desafio, diz que está preparada para trazer toda a informação sobre a Conferência Nacional de Quadros. O jornalista Domingo Jnaul, editor de política do jornal Domingo, diz que todas as condições técnicas e humanas foram trazidas para Chimoio para não faltar informação sobre a conferência.
6: Nós conseguimos a reunir o mínimo de mim, estamos a falar de laptops, os nossos colegas de imagem também trouxeram aqui algum equipamento para permitir que nada falhe e esperamos que a internet, nesse caso as comunicações, nos ajudem no sentido de mandar os materiais a tempo e horas.
4: Em termos de reportas, como é que está a Sociedade de Notícias?
6: Aqui a Sociedade de Notícias vai estar composta por uma equipe de 5 elementos, portanto 3 jornalistas baseados aqui na delegação de Manica, mais 2 oriundos da sede em Maputo.
4: Da Rádio Moçambique foram credenciados 25 profissionais, entre jornalistas, técnicos e pessoal administrativo. A reportagem da RM apurou que no interior da tenda principal estão a decorrer os últimos acertos, estando o som e a iluminação do recinto do evento em

0: Este é quando estamos a um dia do início desta conferência. O local do evento está a receber visitas de figuras de destaque do Partido Frelimo, esperando-se que o presidente do Partido Frelimo, Daniel Chapo, visite o local na tarde de hoje. Da cidade de Chimoio, é para a Rádio Moçambique, é Cláudio Doan.
1: O nosso colega Cláudio Duane, aqui na cidade do Chimoio. Já em Gaza, comentaristas da Rádio Moçambique aguardam com maior expectativa melhores decisões a saírem da 11ª Conferência Nacional de Quadros da Frelimo, que inicia esta sexta-feira, aqui na província de Manica. Nicolau Mucavel.
2: Segundo os nossos entrevistados, a Frelimo deverá refletir com seriedade os assuntos agendados para esta conferência, de modo a trazer uma nova imagem não só do partido, como também do país, tendo em vista acabar com a pobreza e criar a independência económica aos moçambicanos. Carlos Mula e Samuel Chacate entendem que a Frelimo, na qualidade do partido que governa o país, deve refletir igualmente sobre os esforços para o combate à corrupção, um dos principais impasses do desenvolvimento do país. Os nossos interlocutores defendem ainda a revisão dos estatutos da Frelimo na composição dos órgãos do partido para trazer uma nova dinâmica, dando primazia à renovação com os olhos postos para a juventude.
3: Corrupção. Se a Frelimo quer sair disso, depende da própria Frelimo. E a Frelimo tem condições para isso. A Frelimo precisa de purificar o futuro deste país. Até hoje, agora, está nas mãos da Frelimo. O bem-estar social, a coesão nacional, desde que a Frelimo assuma os melhores filhos do povo moçambicano na luta contra o colonialismo português, estão alguns ainda vivos. Há condições, sim. Tudo depende da própria Frelimo. Espero que a Frelimo implemente isso, de fato.
4: Com um princípio de 60% de continuidade. 60% de 100%. Quer dizer que este país está velho. Vale a pena a Frelimo não ter medo de ouvir as verdades. É por isso que todos nós estamos expectantes para a realização da Conferência Nacional de Quadros da Frelimo. Queremos ver outra coisa, o que é que vai acontecer depois disso. Mesmo aquele que não é membro da Frelimo tem uma expectativa de ver o país já sair mais forte, o partido Frelimo voltar mais dinâmica, com ideias de formação técnico-profissional da juventude, estratégias de emprego para a juventude.
2: Expectativas de Carlos Mula e Samuel Chacate, comentaristas da Rádio Moçambique em Gaza, sobre os resultados da 11ª Conferência Nacional de Quadros da Frelimo, a decorrer a partir desta sexta-feira até domingo, na cidade de Chimoio, província de Manica. Rádio Moçambique, cidade de Xechai, Nicolau Mucavel.
1: E o secretário-geral da Frelimo diz que os debates para a Conferência Nacional de Quadros serão a síntese de todos os eventos que aconteceram no âmbito dos preparativos. Shaquille Abubakar diz, por isso, que a cidade de Chimoio carrega uma grande responsabilidade histórica.
5: A cidade de Chimoio tem essa responsabilidade histórica de, depois de um pouco mais de 10 anos, voltar a acolher uma Conferência Nacional de Quadros. Um momento em que os quadros da Frelimo, os convidados da Frelimo, para participarem e terem uma oportunidade de discutirem com a direção da Frelimo aquilo que nós queremos para Moçambique.
1: De uma reportagem sobre os preparativos da 11ª Conferência Nacional de Quadros da Frelimo, para ouvir hoje, às 20h30, na Rádio Moçambique. Jornal da Tarde, notícia do estrangeiro. Na Tanzânia, o governo anunciou o arranque no próximo ano da reconstrução e expansão da principal infraestrutura rodoviária que liga o porto de Dar es Salaam para os países do interior da Comunidade de Desenvolvimento da África Austral. Pormenores com o correspondente da Rádio Moçambique, Monteiro Bonifácio.
6: O projeto está na fase conclusiva dos trâmites para a contratação do empreiteiro e espera-se que venha descongestionar o corredor de transporte mais movimentado da Tanzânia. A Agência Nacional de Estradas diz que as obras vão consistir na construção de uma estrada de 8 faixas, 6 das quais de tráfego misto e outras 2 exclusivas para o sistema de autocarros de trânsito rápido. As autoridades afirmam que o projeto vai aliviar o crônico problema de congestionamento da rodovia, que atrasa o transporte de cargas

Porto de Dar Islam para os destinos nacionais e internacionais, com destaque para a República Democrática do Congo, Ruanda, Burundi, Zâmbia, Uganda, Malawi e Zimbábue. A mesma estrada é uma via para o transporte de mercadorias do Porto de Dar Islam para Moçambique, através da fronteira de Machete, na província do Niassa, que nos últimos tempos de Dar Islam para Moçambique.

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1: 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Bahingue, sete de nene.
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5: Linhas operativas foram acionadas com vista a esclarecer o caso, onde foi possível a neutralização desses três. E, segundo informações recolhidas durante as investigações, dos três, um deles já vinha proferindo ameaças contra a família do malogrado, afirmando que, quando regressasse da África do Sul, iria tirar a vida do proprietário da residência e aos seus familiares. Neste momento, diligências ainda estão em curso, com vista à localização e apreensão da arma de fogo que foi usada na prática do crime, bem como para o completo esclarecimento dos factos. Os três encontram-se detidos no comando distrital da PRM.

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3: Preciso cada condutor que queira participar usando sobretudo as nossas rodovias terem que primeiro adequarem-se de todas as condições de segurança, puderem perceber o trabalho da polícia e irão lá também serem colocados alguns sinais temporários que visam a regular o trânsito, porque em algum momento não estaremos lá como agentes que irá supervisionar a via, mas sobretudo os sinais temporários, os condutores devem criar situações de comunicar-se com os sinais temporários que serão implantados lá, visto que este trabalho irá movimentar várias pessoas a nível nacional, daí que é preciso nós também termos que implementar algumas medidas de segurança, colocarmos os nossos veículos em ótimas condições. E para poder chegar, sobretudo, à feira esta internacional da FACIM, é preciso cada condutor sair a tempo, porque nesta procura do espaço, nesta procura de um lugar adequado para poder estacionar a viatura, alguns podem até exceder a própria velocidade e a polícia está lá para poder verificar esses aspectos.
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3: Os meios existem, como sempre, nós nunca tivemos ressentido, sobretudo por falta de meios, os meios humanos, os meios da circulação também, as motos estão lá e a polícia de trânsito sempre estará na dianteira para poder facilitar e para poder atender qualquer situação eventual que possa ocorrer nesta feira.
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1: 14 horas 12 minutos. 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

0: 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Mateus Jordão Simango, a Palmeira, em Litaninga. 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E na 15 horas 7 minutos, e a Marlene Nimintijo e a Asticheleja, emissora provincial de Maputo.
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1: Nós discutimos ao nível das células, ao nível dos comitês de círculo, comitês de localidade, comitês distritais, comitês provinciais, que são as principais preocupações do povo moçambicano. A Frelimo é o partido do povo, trabalha para o povo, a Frelimo surgiu graças ao povo, por isso o povo para a Frelimo é o ponto de partida e o ponto da chegada, a razão da existência da Frelimo.

Ô JM, oi! Ô MM, oi! A Cline, oi! Por isso, camaradas, quero mais uma vez agradecer a todos que estão aqui presentes pela forma como nos receberam esta tarde nesta cidade. Vamos descansar, vamos, a partir de amanhã, ficar aqui na cidade de Chimoio durante 3 dias. Sexta, sábado, domingo, a debater as preocupações do povo moçambicano que sofre Lima e que pode resolver, e mais ninguém. Frei Limo, oi! Queria mais uma vez dizer aos camaradas que mesmo nós, como governo da Frei Limo, viemos preparados hoje, quinta-feira, mas para sairmos de Chimoio só na próxima quinta-feira. Frelimo, oi! Porque para além desta conferência, a 11ª Conferência Nacional de Quadros, que vai levar 3 dias, sábado, ou melhor, sexta, sábado e domingo, segunda-feira, a direção do partido vai realizar aqui a sessão da comissão política do nosso glorioso partido, Frelimo. Chimoio, oiê! Terça-feira, o governo da Frelimo vai realizar aqui mesmo a sessão do Conselho de Ministros do governo da Frelimo. Frelimo, oiê! Quarta-feira, vai ser realizada aqui a sessão do Comitê Central da Frelimo. Chimoio, oiê!

0: Tanganyika oye! Povo moçambicano unido do Ruvuma Maputo oye! Frelimo oye! Por isso, camaradas, quero desejar parabéns a todos os delegados que foram confiados desde a célula do nosso glorioso partido Frelimo, passando pelo Comitê do Círculo, Comitê de Localidade, Comitê de Zona, Comitê Distrital, até ao Comitê Provincial, para vir a esta conferência. Parabéns, camaradas, pela confiança dos camaradas na base. Frelimo, oiê! Camaradas, quero também desejar muitos parabéns aos camaradas convidados a esta 11ª Conferência Nacional de Quadros pela confiança que eles têm com a Frelimo, na Frelimo, para a Frelimo, para estar aqui nessa nossa cidade de Chimoio. Parabéns aos nossos convidados. Ea, ea. Frelimo, oiê! Moçambique, oiê! Unidade Nacional, oiê! Por isso, camaradas, para além de desejar parabéns aos delegados, aos convidados, e a todos aqueles que estão aqui para juntos, durante debatermos o nosso dão interna do nosso glorioso partido Frelimo, disciplina do nosso glorioso partido Frelimo, discutirmos sobretudo o povo moçambicano, o nosso país, como é que realmente podemos continuar a trabalhar para desenvolver Moçambique, para alcançarmos a nossa independência económica, como continuarmos a fazer o lançamento dos alicerces para a nossa independência económica e como continuarmos a unir o povo moçambicano para se engajar nesta luta pela nossa independência económica. Estes é que são os pontos principais que vamos debater amanhã aqui na cidade de Chimoio. Camaradas, como nós dissemos aqui, na Frelimo, a vitória prepara-se, a vitória
1: organiza.
0: Por isso, desde o dia 15 de janeiro, que a Frelimo está a preparar e a organizar as vitórias de 2028 e 2029. Frelimo, oiê! Por isso quero terminar para dizer Frelimo aí na Muixó. Frelimo aí na Muixó.

0: Veli moje! A kline oje! Oje mi je mi oje! Ojo to je mi oje! Povo moçambicano oje! Décima primeira Conferência Nacional de Quadro, oiê! Frelimo, oiê! Vitória 2028, oiê! Vitória 2029, oiê! Vitória 2028, 2029, oiê! Frelimo, oiê! Muito obrigado, camaradas!
1: Primeiras palavras do presidente do Partido Frelimo, Daniel Chapo, aqui na cidade de Chimoio, província de Manica. Daniel Chapo deixa estas palavras para os membros do Partido Frelimo, que estão aqui na Praça do Medical, no centro da cidade de Chimoio.
0: Não é por acaso que Deus tirou costela para fazer mulher. É ou não é? É companheira inseparável do? Companheira inseparável do? Mulher moçambicana, oi! Homem moçambicano, oi! Homem moçambicano, oi! Mulher moçambicana, oiê! Então, a mamã Guetta disse, você está a sair, não é bom apresentar os outros. Eu disse as ordens, mamã. Mulher moçambicana, oiê! Então, vou convidar os camaradas que estão aqui presentes para poderem se apresentar. Começando pela mamã Guetta.
2: Moçambique, oiê! Frelimo, oiê! Crianças, oiê! Juventude, oiê! Papai, oiê! Mulher bonita de Moçambique, oiê!

0: Muito obrigado.
1: Toma uma cortada de dois de vinagre.
0: Chimoio Roye! Juventude de Chimoio Roye! Meu nome é Sheide Abubakar. Eu sou esposa do camarada secretário-geral Shaquille Abubakar.
2: Presidente Chapo, oiê! Mamá Guetta, oiê! Manica, oiê! Belimo, oiê! Meu nome é Celso Ismael Correia. Eu sou aqui de Manica. Muito obrigado. Sou o chefe da Brigada de Assistência à província de Manica. Muito obrigado.
3: Frelimo, oiê! Presidente Daniel Francisco Chapo, oiê! Moçambique, oiê! Meu nome é Francisco Canheia, membro da Comissão Política, chefe da Brigada Central que assiste à província de Maputo.

0: chambu oye! Manika oye! Mosambiki oye! Margarita Adamuji Talapa, membro da Comissão Política. Nós chukuru.
1: Bambena Filimo! Bambena Chapo! Narango Felipe Chumo Pound, membro da Comissão Política. Obrigado. Até.
2: Frelimo, oiê! Agora vou passar a palavra à comadre Estagial para, de forma muito rápida, poder resumir a que hora podemos chegar amanhã na sala de conferências e outros aspectos importantes. Os documentos, as pastas. Frelimo, oiê!
1: Frelimo, oiê! Presidente Chapo, oiê! Presidente Chapo, oiê! Camarada presidente, para o dia de amanhã, sendo o nosso primeiro dia de trabalho, para os delegados e convidados, apelamos para que possamos chegar sempre. A nossa proposta, que foi comunicada já às províncias, é que até 8 horas os delegados devem estar na sala da conferência. Portanto, temos que fazer todo o esforço para acordarmos cedo, nos prepararmos e estarmos na sala da conferência às 8 horas. A segunda informação é que todos os delegados e convidados, ainda hoje, os que ainda não receberam, irão receber os crachás e as respectivas pastas contendo os documentos da conferência. Portanto, estamos a nos organizar para que hoje, nos locais onde estão alojados, possam receber, através do protocolo de cada delegação, toda a documentação inerente à nossa conferência. Mas não é uma documentação nova. É aquilo que nós discutimos, como disse a Maria Presidente, desde a célula até aqui. Então, é a sintetização de toda esta informação. Camarada Presidente, amanhã começa a nossa festa e sob vossa liderança, permita-me, camarada Presidente, que eu lhe agradeça por esta oportunidade que está a dar aos moçambicanos para discutir Moçambique, para discutir o nosso presidente, o nosso partido. Felimo, oi! Eu tenho dito sempre onde vou, nós, os moçambicanos, temos um bom presidente. Frelimo, oiê! Bom presidente, que é boa pessoa, é um bom ser humano, que se preocupa com o povo. Por isso, vamos fazer desta conferência Frelimo, oiê! Vamos fazer desta conferência um momento de consolidação da sua liderança. Uma liderança para o povo. Uma liderança que se preocupa com o povo. Uma liderança que vem do coração. Muito obrigado, camarada presidente, por ser esse nosso presidente.
2: Elimo, oiê! 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

0: Anima, não anima.
1: Portanto, são estas as primeiras palavras do presidente do partido, Firmino Daniel Jacques, que vai já se despedindo aqui de delegados e membros, e outros membros do partido Firmino, que estão aqui, esperam aqui na Praça Medical a receber o presidente do partido Firmino e algumas palavras aqui. Daniel Jacques deixa aqui algum resumo daquilo que foi, portanto, foram as decisões do partido Firmino que culminaram com a realização desta 11ª Conferência Nacional de Quadro do Partido Frelimo, com esta saída do presidente do Partido Frelimo aqui da Praça do Medical. Daniel Chapo diz que esta Conferência Nacional de Quadros do Partido Frelimo vai servir para revitalizar as bases do Partido Frelimo. Daniel Chapo destacou que o Partido Frelimo é o único partido que tem capacidade para resolver os problemas de Moçambique, por isso mesmo esta Conferência Nacional de Quadros vai juntar não só membros do Partido Frelimo, como diferentes personalidades de vários quadrantes, tudo aquilo para discutir questões de desenvolvimento do país. Nesta altura, o presidente do Partido Frelimo deixa aqui a Praça do Medical, com esta intervenção aqui que foi explicado aquilo que foram as intervenções, as decisões do Partido Frelimo. De forma resumida, Daniel Chapo diz que esta conferência vai servir para revitalizar as bases do partido rumo àquilo que é chamado de desenvolvimento deste Moçambique. Destacou também que esta conferência deverá abordar questões ligadas à situação política, económica e social do país. A partir aqui da Praça do Medical, Cláudio Duane para a Rádio Moçambique. Sendo certo, nos próximos blocos de notícias vamos trazer o essencial desta intervenção do presidente do Partido Frelimo, que é também presidente da República, Daniel Chapo, já está aqui na cidade de Chimoio. Por cá termina esta transmissão da Rádio Moçambique a partir da Praça do Medical. Boa tarde.
2: Boa tarde, Cláudio Duane.
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0: o completo esclarecimento dos factos. Os três encontram-se detidos no comando distrital da PRM Manissa.
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3: preciso cada condutor que queira participar usando sobretudo as nossas rodovias terem que primeiro adequarem-se de todas as condições de segurança puderem perceber o trabalho da polícia e irão lá também serem colocados alguns sinais temporários que visam a regular o trânsito, porque em algum momento nós estaremos lá como agentes que irá supervisionar a via, mas sobretudo os sinais temporários, os condutores devem criar situações de comunicar-se com os sinais temporários que serão implantados lá, visto que este trabalho irá movimentar várias pessoas a nível nacional, daí que é preciso nós também termos que implementar algumas medidas de segurança, colocarmos os nossos veículos em ótimas condições. E para poder chegar, sobretudo, à feira esta internacional da FACIM, é preciso cada condutor sair a tempo, porque nesta procura do espaço, nesta procura de um lugar adequado para poder estacionar a viatura, alguns podem até exceder a própria velocidade e a polícia está lá para poder verificar esses aspectos.
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3: Os meios existem, como sempre, nós nunca tivemos ressentido, sobretudo por falta de meios, meios humanos, os meios da circulação também, as motos estão lá e a polícia de trânsito sempre estará na dianteira para poder facilitar e para poder atender qualquer situação eventual que possa ocorrer nesta feira.
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Ouvido por Oente, já amanhã que a cidade de Chimoio em Manica vai parar literalmente para acolher a 11ª Conferência de Quadros do Partido Frelimo. O presidente da Frelimo, Daniel Chapo, diz que os quadros desta formação política vão discutir neste encontro os principais problemas do povo moçambicano. O município da Beira, em Sofala, vai aplicar ainda este ano mais de 100 milhões de meticais no projeto de proteção costeira. Fora de portas, a República Democrática do Congo vai receber 70 mil doses da vacina Ervebo, que se mostrou eficaz em surtos anteriores de ébola. Estes os assuntos de destaque do Jornal da Noite desta quinta-feira, 20 de agosto de 2026. A na sonorização e tudo me orienta um encarrega-se pela edição e apresentação. Votos para uma perfeita audição.

0: Boa noite. A Inspeção Geral de Segurança Alimentar e Económica apreendeu mais de 4 toneladas de sal impróprio para o consumo humano em estabelecimentos comerciais. Adherto Magaia.
1: O produto é proveniente da África do Sul e foi produzido exclusivamente para nutrição animal, entretanto, estava a ser comercializado no mercado nacional para o consumo humano. A informação foi avançada esta quinta-feira em conferência de imprensa pela porta-voz da Inspeção-Geral de Segurança Alimentar e Económica, Dulce Magnição.
2: A Inspeção-Geral de Segurança Alimentar e Económica, no âmbito das suas atribuições,

0: Questões de fiscalização no cumprimento da legalidade do exercício das atividades econômicas constatou a existência de sal de marca Dagas Grade 1 Course, proveniente da vizinha África do Sul, destinado exclusivamente à nutrição animal. Todavia, está a ser comercializado para o consumo em quase todo o país.
1: Dulce Manhice explica que a retirada do produto do mercado deve-se ao fato deste não cumprir os requisitos exigidos para o sal destinado ao consumo humano, incluindo as normas de rotulagem e de fortificação com iodo.
0: O referido sal não apresenta o selo e a declaração de fortificação, dando indicação da adição de iodo.
1: A maior parte do produto apreendido foi encontrado num estabelecimento comercial em Inhambane, onde foram retiradas 3 toneladas, enquanto na província de Maputo foi apreendido mais 1 tonelada. A Inspeção Geral de Segurança Alimentar e Económica diz que o trabalho de fiscalização continua a nível nacional e que até o momento 12 agentes económicos foram notificados, estando em curso processos administrativos contra os envolvidos.
0: Neste momento está a correr um processo administrativo. Primeiro foi a apreensão do produto e o processo administrativo geralmente culmina com uma medida que é a multa e outros passos subsequentes.
1: A Inspeção Geral de Segurança Alimentar e Económica recomenda aos consumidores a adquirirem sal para o consumo humano em locais apropriados e a verificar no rótulo a existência do nome da indústria, selo, declaração de fortificação, data de produção e validade. A instituição apela ainda aos comerciantes para que não coloquem à venda para o consumo humano produtos destinados à nutrição animal.
2: Aderto uma queda na nossa redação central e a notícia segundo a qual a Inspeção Geral de Segurança Alimentar e Económica apreendeu mais de 4 toneladas de sal impróprio para o consumo humano em estabelecimentos comerciais. A empresa Água e Saneamento de Maputo diz que haverá restrições no abastecimento de água no domingo em alguns bairros das cidades de Maputo, Matola e da Vila de Boaré. É uma situação decorrente da realização no sábado de uma intervenção programada na estação de tratamento de água de Umbeluz e no centro distribuidor de Xamanculo. Um comunicado da empresa refere que as restrições vão abranger os bairros da Matola Rio, Xinonanquila, Juba, Jonasse, Central A e B, Machaquena A e B, Polana Caniço A e B, Sumashield, Cupe, Urbanização Alto Maé A e B, Malanga, Micajuin, Munhona, Jardim, Unidade 7, Saline, Inhagoia A, Xipamarine e aeroporto AIB. A empresa Água e Saneamento de Maputo apela aos consumidores a fazerem a reserva antecipada de água. Jornal da Noite, no seu receptor. O município da Beira, em Sofala, vai aplicar ainda este ano mais de 100 milhões de meticais no projeto de proteção costeira. O projeto compreende a construção de muro de betão armado que parte da praia de Estoril até ao rio Maria, numa extensão de 12 quilômetros. Como apurou Leiton Sifa.
3: O anúncio foi feito esta quinta-feira pelo edil de Beira Albano Caris nas celebrações dos 119 anos de elevação de Beira à categoria de cidade. Albano Caris disse ainda que está em curso a mobilização de investimentos para a construção de infraestruturas de drenagem para minimizar o impacto de inundações.
4: Os 119 anos de elevação da cidade da Beira devem significar maturação e mais resiliência, demonstrando que com o pouco recurso que temos é possível continuarmos a fazer as maravilhas. Que se Deus der mais vida, no final deste ano vão arrancar as obras da segunda fase de proteção costeira. Também se encontra em execução a segunda fase de vala de drenagem, cerca de 12 quilômetros. Estamos a falar que vai a 84%, reduzindo inundações nas zonas de Palmeiras 1 e 2, Macuti, Macurungo, Mataquane, Xota, Estoril e uma parte do aeroporto nesta cidade.
3: O representante do governador de Sofala, Orlando Jequesen, desafiou a idilidade a continuar a construir infraestruturas resilientes às mudanças climáticas.

0: reconhecemos que um dos desafios que a nossa cidade enfrenta é encontrar mecanismos sustentáveis de torná-la mais resiliente a mudanças climáticas e eventos extremos como ciclones, tempestade severa, chuvas intensas, inundações, com consequência adversa ao nível do tecido social e econômico das nossas comunidades.
1: Atividades culturais e desportivas marcam os 119 anos de elevação de Beira, categoria de cidade. Layton Sifa, na Beira.
2: O setor de pescas em Gansa projeta apoiar os piscicultores este ano em mais de 70 mil alvinos e 50 toneladas de ração no âmbito de recuperação pós-cheias. Jornalista Hortência Matavel.
3: Trata-se de insumos que vão beneficiar criadores de peixe em 1000 unidades de produção entre tanques, piscículas e gaiolas em 5 distritos da província, nomeadamente Chibuto, Xaixai, Xongwene, Bilene e Limpopo. A informação foi partilhada pelo delegado de pescas em Gaza, Ebenizário Bachita, para quem a iniciativa visa recuperar a capacidade produtiva de peixe em cativeiro, cuja atividade foi severamente afetada pelas últimas enxurradas. Bachita explica que, além de garantir renda para os piscicultores, a produção de peixe em cativeiro tem estado a contribuir para a melhoria da dieta das comunidades.
4: Então, neste momento, há um trabalho que está sendo feito que vista a recuperar a capacidade produtiva desses tanques, onde, em termos de informação que foi nos partilhada, vamos receber a província de Gaza 50 toneladas de ração e mais de 70 mil alvinos. O negócio do peixe está a gerar renda para a família e acaba respondendo de forma muito concreta aquilo que são as necessidades e a própria dieta alimentar no seio das pessoas que se dedicam à própria aquacultura.
3: Delegado de Pescas em Gaza, Ebenizário Bachita, e a revitalização da aquacultura na província depois da destruição de muitas unidades de produção de peixe em cativeiro pelas cheias deste ano.
2: Hortência Matavel, da nossa redação. Mais de 1.500 famílias da Vila Municipal de Xitima, no distrito de Cahorapaça, em Tete, vão beneficiar nos próximos dias de energia elétrica bonificada no âmbito do Projeto Integrado de Desenvolvimento Transformar. Trata-se de uma iniciativa que é dirigida a agregados familiares em situação de vulnerabilidade económica e visa facilitar o acesso à energia elétrica no quadro de promoção da inclusão energética naquela autarquia. Ana Vinila.
5: Neste momento decorre o processo de identificação e cadastro das famílias elegíveis, etapa que será seguida pela celebração dos respectivos contratos e pela ligação das residências à rede de distribuição de energia. O responsável pela central fotovoltaica do projeto Transformar explicou que parte da energia produzida pela infraestrutura será canalizada para o sistema de abastecimento de água na Vila Municipal de Xitima. Segundo Domingos Dali, a redução dos custos de produção e distribuição de água poderá traduzir-se numa maior eficiência do sistema, beneficiando diretamente a população com um serviço mais estável.
6: Vamos ver se conseguimos trabalhar com a EDM, através de memorandos, ver se podemos ajudar em alguns bairros, no fornecimento de energia, e ou mesmo a própria EDM, em caso de terem problemas, eles podem desligar, resolvendo problemas da entrada, e nós podemos ajudar em algum momento para a coisa. Também vai servir vice-versa. Nós, se tivermos grandes problemas também, podemos ligar a energia da EDM para cá dentro. Está em processo essas conversações para vermos se podemos encontrar uma solução para nós duas partes mutuamente possam ajudar.
5: Domingos Dali, responsável pela central fotovoltaica do Projeto Integrado de Desenvolvimento Transformar, falando sobre o programa de energia bonificada para as famílias de Xitima, no distrito de Cahorapaça. Desta tarde, Ana Avenila.
2: Gabinete da Primeira-Dama da República vai doar este ano um uniforme escolar a 125

0: escolas dos distritos de Macuse e Matutuíno, na província de Maputo. O apoio vai beneficiar mais de 15 mil alunos. Roberto Chissano.
1: Deste número de 15 mil pares de uniformes escolares, 2 mil vão para igual número de rapazes, em resposta à preocupação dos pontos focais de diversas escolas que apontavam desistência de alunos por estes sentirem-se excluídos nesta iniciativa. Esta quarta-feira, as primeiras unidades de uniformes escolares foram entregues à Escola Básica de Salamanga, distrito de Matutuíne, cerimônia dirigida pelo Diretor Provincial do Emprego, Juventude e Desportos, em representação do governador da província. Rogério Xiao anotou que o governo e parceiros vão continuar empenhados neste projeto que tem por objetivo ajudar aos pais que não têm dinheiro para aquisição de uniformes escolares, o que contribui igualmente para a retenção da criança na escola.
2: Vamos criar espaços seguros onde a nossa rapariga terá a oportunidade de ser aconselhada. Não só a rapariga que está na escola, mas também a que está fora da escola. E também tem a componente de distribuição de kits menstruais ou outras componentes.
1: Em mensagens, os alunos enalteceram a iniciativa do gabinete da primeira-dama.
3: Com todas as forças e energias, lutamos para atingir o alcance de todas as oportunidades que a nós são dadas.
1: Ecos da entrega, esta quarta-feira, do primeiro lote de uniformes escolares à Escola Básica de Salamanga, no distrito de Matutuíne, no âmbito do programa Eu Sou Capaz. Rigoberto Chissano, da Autarquia da Matola.
0: Comunidade dos Países de Língua Portuguesa, CPLP, remete a decisão sobre a escolha da próxima presidência da Organização Lusófona para os chefes de Estado. É uma decisão alcançada esta quarta-feira em Dili, no Timor-Leste, no decurso do Conselho de Ministros da CPLP. Na ocasião, a diplomata angolana Maria de Fátima Jardim, secretária executiva da CPLP, fez um rescaldo positivo da reunião de chefes da diplomacia do bloco, elogiando a presidência timorense.
4: A caminho da 11ª Conferência Nacional de Quadros da Frelimo.
5: Benedita Francisco, temos lá como expectativa fortalecer a organização partidária. Também temos que desenhar estratégias para podermos ter aquilo que é independência econômica. E temos também o assunto de corrupção, é um problema também que não deixa os moçambicanos sossegados.
6: Francisco Oitumã, as minhas expectativas grandes é que se discutam muitos os problemas que têm a ver com o desenvolvimento econômico do nosso país. Eu penso que esta é uma das grandes preocupações que nós temos como delegados à 11ª Conferência Nacional de Quadros. Que mecanismos temos que usar para, de facto, podermos, de facto, termos a independência económica através do trabalho de todos os cidadãos moçambicanos e, particularmente, cidadãos da província de Inhambane.
7: Delegados à 11ª Reunião de Quadros da Frelimo.
4: A caminho da 11ª Conferência Nacional de Quadros da Frelimo.
0: É já amanhã que a cidade de Chimoio, em Manica, vai parar literalmente para acolher a 11ª Conferência de Quadros do Partido Frelimo. O presidente da Frelimo, Daniel Chapo, diz que os quadros desta formação política vão discutir neste encontro os principais problemas do povo moçambicano. O jornalista Cláudio Doane.
8: Presidente do Partido Frelimo da República diz que a Conferência Nacional de Quadros do Partido, que arranca amanhã em Chimoio, vai discutir questões do povo e que têm a ver com o desenvolvimento do país. Daniel Chapo destaca que a Conferência serve sobretudo para buscar soluções que só o Partido Frelimo pode encontrar. O presidente do Partido

0: do Frelimo. Falava no final da tarde desta quinta-feira, na Praça do Betical, em Chimoio, onde vem dirigir a 11ª Conferência Nacional de Quadros da Frelimo. Daniel Chapo destacou ainda que a Conferência Nacional de Quadros da Frelimo vai reorganizar as bases do partido.
1: A realização das conferências, desde as células até hoje, que estamos aqui na Conferência Nacional, que vamos ficar aqui 3 dias na cidade de Chimoio a debater as principais preocupações do povo moçambicano e a procurar soluções que só a Frelimo que pode encontrar, e convidamos outros cidadãos moçambicanos, acadêmicos, esportistas, fazedores das artes, da cultura, empresários do setor privado, músicos, agricultores, operários, camponeses, todos os tratos sociais. Nós decidimos que a Conferência Nacional de Quadros, o recenseamento de raiz dos membros, a realização simultânea das nossas sessões, vai, sem margem de dúvidas, reorganizar a base do partido Frelimo e partir para as vitórias 2028 e 2029.
0: Na interação que manteve com os membros da Frelimo, delegados e não só, Daniel Chapo destacou que a presença massiva das pessoas na sua recepção foi o sinal claro que a Frelimo é do povo.
1: E o sinal concreto de que a Frelimo está viva. A Frelimo é o único partido do povo moçambicano para dirigir o país, dirigir o governo, dirigir o povo e resolver as preocupações do povo. A prova disso é isso que estamos a ver aqui. Neste momento, os camaradas estão de costas, mas nós que estamos a reparar assim de frente, não há espaço para meter nem uma agulha sequer.
0: A 11ª Conferência Nacional de Quadros da Frelimo vai juntar mais de 3 mil participantes, entre delegados e convidados. O presidente do partido Frelimo disse que durante 3 dias o partido vai discutir assuntos debatidos ao nível das bases do partido.
1: Por isso, camaradas, nós vamos ficar aqui na cidade de Chimoio durante 3 dias a debatermos de forma muito profunda aquilo que nós discutimos ao nível das células, ao nível dos comitês de círculo, comitês de localidade, comitês distritais, comitês provinciais, que são as principais preocupações do povo moçambicano. A Frelimo é partido do povo, trabalha para o povo, a Frelimo surgiu graças ao povo, por isso o povo para a Frelimo é o ponto de partida e o ponto da chegada. A razão da existência da Frelimo.
0: O presidente do partido Frelimo terminou a sua intervenção afirmando que nesta Conferência Nacional de Quadros o partido vai também abordar a necessidade de coesão interna, a disciplina dentro desta formação política. Até a cidade de Chimoio para a Rádio Moçambique, é Cláudio Douane.
2: O presidente da Frelimo, Daniel Chapo, diz que os quadros desta formação política vão discutir neste encontro os principais problemas do povo moçambicano. Entretanto, são mais de 3 mil delegados e convidados da Frelimo que vão debater, a partir de amanhã até domingo, a vida do partido e de Moçambique durante a 11ª Conferência Nacional de Quadros, como apurou o nosso colega Daniel Oliveira.
3: O encontro vai decorrer sob o lema Desafios para a Consolidação da Unidade Nacional e da Paz rumo à Independência Económica. A propósito do lema escolhido pelo Partido Frelimo para a Conferência Nacional de Quadros, o economista e delegado à reunião, Elcídio Bachita, diz ser importante que todos os presentes apresentem contribuições para o alcance da independência económica de Moçambique.
4: Os conferencistas devem contribuir apresentando aquilo que são os seus prismas, aquilo que são as suas ideias relativamente ao desenvolvimento da nossa economia. Todos nós sabemos que um dos setores que tem maior ímpeto na economia moçambicana é o da indústria extrativa e também da exploração de hidrocarbonetos, particularmente o gás natural na bacia do Rovuma, bem como na província de Inhambane, onde está em curso o processo

0: exploração de gás em Panes e Temane, mas podemos olhar também para a agricultura, que tem um peso significativo e é uma atividade que é praticada pela maior parte da população nacional. Portanto, os conferencistas devem apresentar aquilo que são as suas opiniões no sentido de espivitar, por exemplo, a atividade agrícola.
1: Durante 3 dias, os participantes vão analisar matérias relacionadas com a vida interna do partido, os desafios atuais do país e as linhas de orientação para os próximos anos. A agenda da Conferência Nacional de Quadros da Frelimo inclui a apreciação das contribuições das bases, o debate sobre o recenseamento de raiz dos membros e órgãos do partido, para além do diálogo nacional inclusivo e a preparação das linhas gerais para as teses do 13º Congresso. No terceiro e último dia, a reunião vai privilegiar intervenções de representantes de partidos políticos amigos, nomeadamente Chama Chama Pinduze, ZANU-PF, MPLA, SWAPO e ANC, que deverão partilhar experiências e contribuir para o debate em torno dos desafios de desenvolvimento e da independência económica de Moçambique. A partir da tenda da 11ª Conferência Nacional de Quadros, Daniel Oliveira.
2: Banco de Moçambique capacita jornalistas no NIAS. Pinto Catau.
3: O Sindicato Nacional de Jornalistas no NIAS compromete-se em continuar a firmar parcerias público-privado para oportunidades de capacitação dos seus membros. É do interesse do Sindicato Nacional de Jornalistas nesta província capacitar os seus membros para aperfeiçoamento da abordagem em matérias específicas, olhando para as tendências do desenvolvimento na atualidade. Mecanismos de acesso à terra, exploração de recursos minerais, florestais, faunísticos, gestão de receitas públicas, bem como a divulgação de outras potencialidades econômicas e sociais do NIAS, são temas que merecem maior atenção desta classe profissional. O secretário provincial do Sindicato Nacional de Jornalistas do NIAS, Bonifácio Mussá, disse no encerramento esta quinta-feira da capacitação de jornalistas promovida pelo Banco de Moçambique, que as formações oferecem ferramentas para abordagem clara dos assuntos.
4: Que nós, como jornalistas, decidimos irá incrementar os conhecimentos, uma vez que antes vínhamos abordando, mas usando terminologias bancárias descontinuadas, ou seja, ultrapassadas.
3: Funcionamento de taxa de câmbio e mercado cambial, governação e operacionalização do Fundo Soberano foram os temas abordados pelo Banco de Moçambique nesta capacitação de 2 dias. O representante do diretor do Banco de Moçambique, filial de Lixinga, Carlitos Wambir, disse estar confiante no papel dos jornalistas para a réplica das matérias aprendidas.
5: Entendemos que a disseminação deste saber com os colegas que não puderam participar nesse seminário é de capital importância, promovendo assim a sua apropriação entre os profissionais de comunicação social.
3: Bilxinga, Pinto Catawa.
2: Autoridades governamentais em Gaza buscam parceiros para a instalação de centros de formação de jovens nas áreas de condução e reparação de máquinas pesadas. Rocher Badet.
6: A iniciativa visa responder à maior procura de técnicos qualificados nestas áreas por parte dos operadores de projetos mineiros na província. O secretário de Estado em Gaza, Jaime Neto, que avançou a informação, anotou que com a formação técnica especializada, os jovens podem tirar maior proveito da indústria mineira. Neto explica que a formação especializada de jovens em matéria de manuseamento de máquinas pesadas deverá acontecer nos distritos onde são desenvolvidos os projetos mineiros para permitir a empregabilidade dos nativos.
7: E ao nível da nossa província temos um grande desafio na preparação, não é, de técnicos, de máquinas e tudo mais. Então estamos também a trabalhar no sentido de motivar alguém que possa vir instalar aqui, por exemplo, uma unidade de treinamento de jovens em máquinas pesadas que vão ser úteis não apenas para a Dinsheng, mas também para outras empresas mineiras que vão vir para aqui

0: há algumas que já estão interessadas e nos mostraram aquilo que são necessidades em termos de mão de obra especializada. Então, a nossa ideia é que nós preparemos jovens nos distritos onde estão a acontecer as operações mineiras, para permitir que também tenham oportunidade de emprego, mas também de formação numa área específica, que é essa de operação de máquinas pesadas.
1: Secretário de Estado em Gaza, Jaime Neto, e a busca de parceiros visando a instalação de centros de formação de jovens para responder à necessidade de mão de obra qualificada no setor mineiro, na província.
2: No desporto, União Desportiva de Songo e Farro Verde da Beira empataram sem abertura de contagem em jogo da 16ª jornada do Moçambola 2026. O rescaldo do jogo com Belisário Macamo.
3: O fator casa não foi suficiente para os hidroelétricos, com o técnico Daúdo Razaca a queixar-se de os adversários iriam ao campo da HCB jogarem na retranca. Do lado do conjunto Locomotiva da Beira, o treinador Aquilo Marcelino reconhece que a equipa não ganhou por culpa própria.
4: Esse foi um jogo em que tivemos o controle total do jogo. Só o controle total não ganha jogos. Mais posse de bola, mais ataques, bola no poste, bola na trave. Só que ela teme não entrar. E eu acho que, pronto, é como se diz, às vezes aquela pontinha de sorte não está cá, porque duas, três bolas no poste, ninguém chega lá, ninguém consegue encostar a bola lá dentro. Mas também há que fazer alguma coisa. As equipas vêm para aqui jogar fechadinhas, elas não saem lá atrás.
5: Do outro lado, o timoneiro do Clube Ferreira da Beira, Aquile Marcelino, disse que foi uma partida bem disputada.
6: Não fico satisfeito, nós viemos aqui para ganhar. Estamos no topo e cada jogo para nós é uma final. E os três pontos são muito importantes para quem está a lutar por grandes objetivos. Nós viemos com a intenção de ganhar, não conseguimos ganhar porque por culpa própria. Como viram, a melhor oportunidade foi nossa e não conseguimos concretizar.
5: Momentos de jogo, União Desportiva de Songo 0, Clube Ferreira da Beira 0, esta quinta-feira na Vila do Songo.
3: Reportagem de Imamad Rafik, com empate sem golos no jogo para cartaz ampliado da ronda 16 do Moçambola entre as equipas da União Desportiva do Songo e do Ferroviário da Beira. E o Xingal continua sem fórmula para ganhar. Hoje averbou mais uma derrota.
7: E foi diante da Liga Desportiva de Sofala, Nelton, aos 28 da primeira parte, foi quem fez a diferença para a alegria desta equipa de Sofala. Artur Makassari, técnico principal da equipa do Xingal de Tete, não encontra soluções.
8: Não há. Estamos aqui a procurar todos os dias, todas as jornadas, tirar isto aqui, mas só com estes que temos que trabalhar. Vamos ver até onde podemos. Acredito que há de se fazer manutenção.
7: Satisfeito com este triunfo, está o técnico principal da Liga Desportiva de Sofala, Ivo Gonçalves, que diz que foi mais 3 pontos.
9: Sim, são 3 pontos de muito sacrifício. Fomos condicionados na primeira parte com outro adversário, que não era o Xingal, mas os miúdos foram muito sacrificados, tiveram atitude, conseguimos controlar o jogo. Na segunda parte podíamos fazer 2, 3 gols, não conseguimos, mas valeu o resultado de 1-0, vitória mais 3 pontos.
3: Xingal de Tete volta a marcar passo no Moçambola, a equipa segura a lanterna vermelha com 8 pontos hoje, derrota frente à equipa da Liga Desportiva de Sofala em pleno estádio, o campo 25 de setembro em Moatize. Amanhã, Black Bulls recebe Machaquene com hipótese de alargar a diferença para o segundo classificado, o Ferro Verde da Beira. A partida tem início marcado para as 18h30 na Lalgi Arena, no Tchumen, com a arbitragem de João Armindo. Vanestácio Costa e Fenias Neves são os assistentes e Edmilson Manguel é o quarto árbitro. No sábado, o Bahia tem a visita do Ferro Verde de Nampula no estádio municipal de Pemba.
2: Na página internacional, a República Democrática do Congo vai receber 70 mil doses da vacina Ervebo, que se mostrou eficaz em surtos anteriores de ébola. O lote será fornecido pela Organização Mundial da Saúde e seus parceiros. Em comunicado, a OMS afirma que, embora não se saiba se o Ervebo pode proteger contra o vírus Bundibugio, dados preliminares de laboratório e em animais sugerem que a vacina pode oferecer alguma proteção. Das 70 mil doses, 20 mil serão para um ensaio clínico de fase 3 e as restantes 50 mil serão para profissionais de saúde e trabalhadores da linha de frente, conforme a recomendação dos especialistas da OMS. A Human Rights Watch denunciou hoje graves abusos contra civis no centro

dentro do Mali, incluindo a execução de 9 pessoas no início de julho por parte das forças do corpo africano, controlado pela Rússia. Num comunicado, a organização refere que, para além da execução sumária de 9 civis, incluindo 4 crianças, dezenas de cidadãos foram espancados e pelo menos 8 casas foram saqueadas e incendiadas pelo grupo de mercenários que procurava por terroristas. O tempo. A cidade de Tete poderá registrar amanhã 33 graus centígrados de temperatura máxima, seguida por Maputo e Xai-Xai com 30. Beira, Chimoio, Inhambá, Nampula e Quelimane 29, Pemba 28, Vilanculo 27 e Lixinga 26 graus centígrados de temperatura máxima. Caro ouvinte, já não dá para mais. Assinam esta edição Amara Buduia e Teodomiro Yandumbo. Uma vez mais, boa noite e até uma próxima oportunidade.

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1: É 20 horas, 1 minuto. E Gamila Kutrisane, Mchina Internacional, Jornal da Noite. 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
1: Nós vamos ficar aqui na cidade de Chimoio durante 3 dias a debatermos de forma muito profunda aquilo que nós discutimos ao nível das células, ao nível dos comitês de círculo, comitês de localidade, comitês distritais, comitês provinciais, que são as principais preocupações do povo moçambicano. A Frelimo é o partido do povo, trabalha para o povo, a Frelimo surgiu graças ao povo. Por isso, o povo para Frelimo é o ponto de partida

Congar Kalita Bansimbia, 23 horas e 30 minutos, em como o último jornal. Mr. Guta.

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1: É 23 horas e 30 minutos em Camoa, o último jornal interessante Michiné, Antena Nacional.
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Ouvinte, boa noite e bem-vindo ao Último Jornal. São destaques desta edição. Arranca esta sexta-feira na cidade de Chimoio Manica a 11ª Conferência de Quadros do Partido Frelimo. E o presidente desta formação política, Daniel Chapo, diz que no encontro serão discutidas questões ligadas ao povo e que visam o desenvolvimento do país. União Desportiva do Songo e Ferroviário da Beira empatam sem abertura de contagem no jogo referente à 16ª jornada do Moçambola 2026. No estrangeiro, 47 pessoas morreram esta quinta-feira no noroeste da Nigéria, vítimas de naufrágio no estado de Sokoto. Acompanhe já a seguir o desenvolvimento destas e outras notas da atualidade nacional e internacional. Jerônimo Muamba está na sonorização e Júlio Mavota na edição e apresentação. Uma vez mais, boa noite e votos de uma ótima audição.

0: O presidente da Frelimo e da República diz que a Conferência Nacional de Quadros deste partido, que arranca já amanhã, vai discutir questões ligadas ao povo e que visam o desenvolvimento do país. Jornalista Cláudio Duane, a partir de Chimoio.
1: Daniel Chapo destaca que a conferência serve sobretudo para buscar soluções que só o Partido Frelimo pode encontrar. O presidente do Partido Frelimo falava no final da tarde desta quinta-feira na Praça do Medical em Chimoio, onde vem dirigir a 11ª Conferência Nacional de Quadros da Frelimo. Daniel Chapo destacou ainda que a Conferência Nacional de Quadros da Frelimo vai reorganizar as bases do partido.
2: A realização das conferências, das células, até hoje, que estamos aqui na Conferência Nacional, que vamos ficar aqui 3 dias na cidade de Chimoio a debater as principais preocupações do povo moçambicano e a procurar soluções que só a Frelimo pode encontrar, e convidamos outros cidadãos moçambicanos, acadêmicos, desportistas, fazedores das artes, da cultura, empresários do setor privado, músicos, agricultores, operários, camponeses, todos os tratos sociais. Nós decidimos que a Conferência Nacional de Quadros, o recenseamento de raiz dos membros, a realização simultânea das nossas sessões vai ser margem de dúvidas, reorganizar a base do partido Frelimo e partir para as vitórias 2028 e 2029.
1: Na interação que manteve com os membros da Frelimo, delegados e não só, Daniel Chapo destacou que a presença massiva das pessoas na sua recepção foi um sinal claro que a Frelimo é do povo.
2: E o sinal concreto de que a Frelimo está viva. A Frelimo é o único partido do povo moçambicano para dirigir o país, dirigir o governo, dirigir o povo e resolver as preocupações do povo. A prova disso é isso que estamos a ver aqui. Neste momento, os camaradas estão de costas, mas nós que estamos a reparar assim de frente, não há espaço para meter nem uma agulha sequer.
1: A 11ª Conferência Nacional de Quadros da Frelimo vai juntar mais de 3 mil participantes, entre delegados e convidados. O presidente do Partido Frelimo disse que durante 3 dias o partido vai discutir assuntos debatidos ao nível das bases do partido.
2: Por isso, camaradas, nós vamos ficar aqui na cidade de Chimoio durante 3 dias a debatermos de forma muito profunda aquilo que nós discutimos ao nível das células, ao nível dos comitês de círculo, comitês de localidade, comitês distritais, comitês provinciais, que são as principais preocupações do povo moçambicano. A Frelimo é o partido do povo, trabalha para o povo, a Frelimo surgiu graças ao povo, por isso o povo para a Frelimo é o ponto de partida e o ponto da chegada. A razão da existência da Frelimo.
1: O presidente do Partido Frelimo terminou a sua intervenção afirmando que nesta Conferência Nacional de Quadros o partido vai também

0: por dar a necessidade de coesão interna, a disciplina dentro desta formação política. Da cidade de Chimoio para a Rádio Moçambique, é Cláudio Douane.
1: Na 11ª Conferência Nacional de Quadros do Partido Frelimo, com duração de 3 dias, os mais de 3 mil delegados e convidados desta formação política são chamados a debater com franqueza os temas elencados, de forma a produzirem mecanismos que conduzam o país para a independência económica. Jornalista Daniel Oliveira.
2: O encontro vai decorrer sob o lema Desafios para a Consolidação da Unidade Nacional e da Paz rumo à Independência Económica. A propósito do lema escolhido pelo Partido Frelimo para a Conferência Nacional de Quadros, o economista e delegado à reunião, Elcídio Bachita, diz ser importante que todos os presentes apresentem contribuições para o alcance da independência económica de Moçambique.
3: Os conferencistas devem contribuir apresentando aquilo que são os seus prismas, aquilo que são as suas ideias relativamente ao desenvolvimento da nossa economia. Todos nós sabemos que um dos setores que tem maior ímpeto na economia moçambicana é o da indústria extrativa e também da exploração de hidrocarbonetos, particularmente o gás natural na bacia do Rovuma, bem como na província de Inhambane, onde está em curso o processo de exploração de gás em Pande e Temane, mas podemos olhar também para a agricultura, que tem um peso significativo e é uma atividade que é praticada pela maior parte da população nacional. Portanto, os conferencistas devem apresentar aquilo que são as suas opiniões no sentido de espivitar, por exemplo, a atividade agrícola.
2: Durante 3 dias, os participantes vão analisar matérias relacionadas com a vida interna do partido, os desafios atuais do país e as linhas de orientação para os próximos anos. A agenda da Conferência Nacional de Quadros da Frelimo inclui a apreciação das contribuições das bases, o debate sobre o recenseamento de raiz dos membros e órgãos do partido, para além do diálogo nacional inclusivo e a preparação das linhas gerais para as teses do 13º Congresso. No terceiro e último dia, a reunião vai privilegiar intervenções de representantes de partidos políticos amigos, nomeadamente Chama Chama Pinduze, ZANU-PF, MPLA, SWAPO e ANC, que deverão partilhar experiências e contribuir para o debate em torno dos desafios de desenvolvimento e da independência económica de Moçambique. A partir da tenda da 11ª Conferência Nacional de Quadros, Daniel Oliveira.
4: A caminho da 11ª Conferência Nacional de Quadros da Frelimo.
5: Benedita Francisco. Temos lá como expectativa fortalecer a organização partidária. Também temos que desenhar estratégias para podermos ter aquilo que é a independência econômica. E temos também o assunto de corrupção. É um problema também que não deixa os moçambicanos sossegados.
6: Francisco Oitumã, portanto, sou as minhas expectativas grandes e que se discutam muitos os problemas que têm a ver com o desenvolvimento econômico do nosso país. Eu penso que esta é uma das grandes preocupações que nós temos como delegados à 11ª Conferência Nacional de Quadros. Que mecanismos temos que usar para, de facto, podermos, de facto, termos a independência económica através do trabalho de todos os cidadãos moçambicanos e particularmente cidadãos da província de Inhambane.
7: Delegados à 11ª reunião de quadros da Frelimo.
4: A caminho da 11ª Conferência Nacional de Quadros da Frelimo.

0: Inicia nos finais deste ano a segunda fase do projeto de proteção costeira da cidade da Beira em Sofala. Uma boa nova anunciada esta quinta-feira pelo presidente do Conselho Municipal da Beira, Albano Caris, nas celebrações dos 119 anos da elevação da Beira à categoria de cidade. Leiton Sifa.
1: Avaliado em mais de 100 milhões de meticais, o projeto compreende a construção de um muro de betão armado que parte da Praia de Estoril até ao Rio Maria, numa extensão de 12 quilômetros. Albano Caris disse ainda que está em curso a mobilização de investimentos para a construção de infraestruturas de drenagem para minimizar o impacto de inundações.
2: Os 119 anos de elevação da cidade da Beira devem significar maturação e mais resiliência, demonstrando que com o pouco recurso que temos é possível continuarmos a fazer as maravilhas. Que se Deus der mais vida, no final deste ano vão arrancar as obras da segunda fase de proteção costeira. Também se encontra em execução a segunda fase de vala de drenagem, cerca de 12 quilômetros. Estamos a falar que vai a 84%, reduzindo inundações nas zonas de Palmeiras 1 e 2, Macuti, Macurungo, Mataquane, Xota, Estoril e uma parte do aeroporto nesta cidade.
1: O representante do governador de Sofala, Orlando Jequesen, desafiou a idilidade a continuar a construir infraestruturas resilientes às mudanças climáticas.
3: Reconhecemos que um dos desafios que a nossa cidade enfrenta é encontrar mecanismos sustentáveis de torná-la mais resiliente a mudanças climáticas e eventos extremos como ciclones, tempestade severa, chuvas intensas, inundações, com consequência adversa ao nível do tecido social e econômico das nossas comunidades.
1: Atividades culturais e desportivas marcam os 119 anos de elevação de Beira, categoria de cidade. Leiton Sifa, na Beira.
0: Inspeção Geral de Segurança Alimentar e Económica acaba de apreender mais de 4 toneladas de sal impróprio para o consumo humano em estabelecimentos comerciais em alguns pontos do país. Jornalista Adérito Magaia, da Redação Central de Informação.
4: O produto é proveniente da África do Sul e foi produzido exclusivamente para a nutrição animal, entretanto, estava a ser comercializado no mercado nacional para o consumo humano. A informação foi avançada esta quinta-feira em conferência de imprensa pela porta-voz da Inspeção Geral de Segurança Alimentar e Económica, Dulce Manhissão.
5: A Inspeção Geral de Segurança Alimentar e Económica, no âmbito das suas atribuições de fiscalização no cumprimento da legalidade do exercício das atividades econômicas, constatou a existência de sal de marca Dagas Grade 1 Coarse, proveniente da vizinha África do Sul, destinado exclusivamente à nutrição animal. Todavia, está a ser comercializado para o consumo em quase todo o país.
4: Dulce Manhissa explica que a retirada do produto do mercado deve-se ao fato deste não cumprir os requisitos exigidos para o sal destinado ao consumo humano, incluindo as normas de rotulagem e de fortificação com iodo.
5: O referido sal não apresenta o selo e a declaração de fortificação, dando indicação da adição de iodo.
4: A maior parte do produto apreendido foi encontrado num estabelecimento comercial em Inhambane, onde foram retiradas 3 toneladas, enquanto na província de Maputo foi apreendido mais 1 tonelada. A Inspeção Geral de Segurança Alimentar e Económica diz que o trabalho de fiscalização continua a nível nacional e que até o momento 12 agentes econômicos foram notificados, estando em curso processos administrativos contra os envolvidos.
5: Neste momento está a correr um processo administrativo. Primeiro foi a apreensão do produto e o processo administrativo geralmente culmina com uma medida que é a multa e outros passos subsequentes.
4: A Inspeção Geral de Segurança Alimentar e Económica recomenda aos consumidores a adquirirem sal para o consumo humano em locais apropriados e a verificarem no rótulo a existência do nome da indústria, selo, declaração de fortificação, data de produção

0: rivalidade. A instituição apela ainda aos comerciantes para que não coloquem à venda para o consumo humano produtos destinados à nutrição animal.
1: Há cada vez mais pacientes que abandonam o tratamento antirretroviral no distrito de Rapale, Nampula. Jornalista Júlio Moro.
2: As autoridades do Centro de Saúde de Rapale, sede a maior unidade sanitária do distrito, relatam o abandono no tratamento antirretroviral por parte das pessoas que padecem da doença na região. Só nos primeiros 6 meses deste ano, de acordo com o diretor do Centro de Saúde de Rapale, Ibrahim Ali, mais de 400 pacientes de HIV-Sida abandonaram o tratamento da doença, situação que o preocupa de certa maneira. Ibrahim Ali disse que para reverter o cenário, neste momento o setor que dirige está a desenhar planos concretos que passam pela busca ativa dos pacientes ao nível das comunidades. E para a efetivação deste desiderado, a nossa fonte disse ser crucial neste momento o refrescamento dos agentes polivalentes alimentares, os quais poderão intensificar ações de sensibilização aos pacientes de HIV.
3: 484 casos que abandonaram o tratamento. Alguns alegam distância das suas zonas de residência para a unidade sanitária. Outros alegam que o próprio medicamento tem efeitos adversos. Outros simplesmente por acharem de que já melhoraram. Essas são as razões mais comuns que têm nos reportado. Últimas considerações que eu quero deixar aqui é que, independentemente da situação, da doença, do bem-estar, o HIV não tem cura. Sente-se bem, continua a tomar medicamento. Sente-se doente, continua a tomar medicamento. Por mais que tenha uma outra doença que não seja HIV, falamos de diarreia, de malária, de insuficiência cardíaca, de hipertensão, tem medicamento, tem que tomar medicamento de hipertensão e tomar medicamento de HIV.
2: O diretor do Centro de Saúde de Rapale, Ibrahim Ali, exorta, no entanto, aos demais cidadãos a ocorrerem às unidades sanitárias para saberem o seu estado serológico. De Nampula, Júlio Moro.
1: Mais de 1.500 famílias da Vila Municipal de Chitima, no distrito de Caorabá, em Tete, vão beneficiar nos próximos dias de energia elétrica bonificada no âmbito do Projeto Integrado de Desenvolvimento. Jornalista Ana Avenila.
4: A iniciativa é dirigida a agregados familiares em situação de vulnerabilidade económica e visa facilitar o acesso à energia elétrica, contribuindo para a melhoria das condições de vida das comunidades e para a promoção da inclusão energética naquela autarquia. Neste momento decorre o processo de identificação e cadastro das famílias elegíveis, etapa que será seguida pela celebração dos respectivos contratos e pela ligação das residências à rede de distribuição de energia. O responsável pela central fotovoltaica do projeto Transformar explicou que parte da energia produzida pela infraestrutura será canalizada para o sistema de abastecimento de água na Vila Municipal de Chitima. Segundo Domingos Dali, a redução dos custos de produção e distribuição de água poderá traduzir-se numa maior eficiência do sistema, beneficiando diretamente a população com um serviço mais estável.
5: Vamos ver se conseguimos trabalhar com a AEDM, através de memorandos, ver se podemos ajudar em alguns bairros, em fornecimento de energia. E o mesmo a própria AEDM, em caso de terem problemas, eles podem desligar, resolvendo problemas na entrada e nós podemos ajudar em algum momento para a coisa. Também vai servir vice-versa. Nós tivemos grandes problemas também, podemos ligar a energia da AEDM para cá dentro. Está em processo essas conversações para vermos se podemos encontrar uma solução para nós duas partes mutuamente possam ajudar.
4: Domingos Dali, responsável pela central fotovoltaica do projeto integrado de desenvolvimento Transformar, falando sobre o programa de energia bonificada para as famílias de Chitima, no distrito de Caorabassa. Da Tadidate, Ana Avenila.
1: Ainda em Tete, o distrito de Moatize espera produzir na segunda época agrícola em curso cerca de 40 mil toneladas de culturas diversas. Adriano Bicuane.
6: Desta quantidade, o destaque vai para hortícolas, feijões e a cultura de milho que estão a ser produzidas nas margens dos rios Zambeze.

0: Irvubu e nas zonas baixas. O administrador de Matiz disse que, devido a alguns fatores que contribuíram para a fraca produção em algumas regiões, o governo apoiou algumas famílias que perderam as suas áreas de cultivo. Segundo Colin Peter, da monitoria feita recentemente, o estado vegetativo das culturas é promissor. O nosso entrevistado falou da alocação de sementes nesta segunda época da produção agrícola.
1: O que nós estamos a pedir neste momento é que a população não venda todo o excedente que nós temos. Mas a nível do nosso distrito, tivemos excedente em termos daquilo que é produção. Então, se fizermos as trocas comerciais, por exemplo, cambulatice, tem mais potencial em cultura de rendimento, falo do gergelim, para dizer que a população, se conseguir se reinventar com o dinheiro que tem, não vamos ter bolsa de fome a nível do nosso distrito.
0: Administrador do distrito de Motis Entete, falando da produção da segunda época, que apresenta um bom estado vegetativo das culturas, Colin Peter deu a conhecer que a distribuição de sementes certificadas também foi feita na localidade de Samoa, onde algumas famílias perderam as suas áreas de cultivo devido às inundações. Dados nos poderiam indicar que, para esta segunda época agrícola, foi lavrada uma área estimada em 11.950 hectares. Da cidade de Tete, Adriano Bikwan.
2: Iniciativa Eu Sou Capaz, liderada pelo Gabinete da Primeira-Dama da República, chega a mais beneficiários na província de Maputo. Jornalista Rigoberto Chissano.
3: 125 escolas dos distritos de Magudi e Matutuíno na província de Maputo vão ainda este ano beneficiarem de uniforme escolar. São no total 15 mil pares de uniformes escolares a serem oferecidos aos alunos dessas escolas através do projeto do Gabinete da Primeira-Dama Eu Sou Capaz. Deste número de 15 mil pares de uniformes escolares, 2 mil vão para igual número de rapazes em resposta à preocupação dos pontos focais de diversas escolas que apontavam desistência de alunos por estes sentirem-se excluídos nesta iniciativa. Esta quarta-feira, as primeiras unidades de uniformes escolares foram entregues à Escola Básica de Salamanga, distrito de Matutuíno, cerimônia dirigida pelo diretor provincial do Emprego, Juventude e Desportos, em representação do governador da província. Rogério Chiao anotou que o governo e parceiros vão continuar empenhados neste projeto que tem por objetivo ajudar aos pais que não têm dinheiro para aquisição de uniformes escolares, o que contribui igualmente para a retenção da criança na escola.
4: O programa em si não vai se limitar apenas na distribuição dos uniformes. Vamos criar espaços seguros onde a nossa rapariga terá a oportunidade de ser aconselhada. Não só a rapariga que está na escola, mas também a que está fora da escola. E também tem a componente de distribuição de kits menstruais e outras componentes sobre a exclusão dos rapazes. Este ano vamos alocar para os rapazes cerca de 2 mil pares de uniforme aos rapazes mais vulneráveis.
3: Em mensagens, os alunos enalteceram a iniciativa do Gabinete da Primeira-Dama.
5: Agradecemos em viva voz as ações do governo em prol da proteção, apoio e integração da rapariga no contexto educacional e social. Por estas razões e pela doação do uniforme escolar, com todas as forças e energias, lutamos para atingir o alcance de todas as oportunidades que a nós são dadas.
3: Ecos da entrega esta quarta-feira do primeiro lote de uniformes escolares à Escola Básica de Salamanga, no distrito de Matutuíno, no âmbito do programa Eu Sou Capaz. Rigoberto Chissano, da Autarquia da Matola.
2: Jornalistas filiados ao Sindicato Nacional de Jornalistas, NUNIAS, capacitados em matérias ligadas ao Banco de Moçambique, Pinto Catauá.
6: O Sindicato Nacional de Jornalistas, NUNIAS, compromete-se em continuar a firmar parcerias público-privado para oportunidades de capacitação dos seus membros. É do interesse do Sindicato Nacional de Jornalistas nesta província capacitar os seus membros para aperfeiçoamento

0: de abordagem em matérias específicas, olhando para as tendências do desenvolvimento na atualidade, mecanismo de acesso à terra, exploração de recursos minerais, florestais, faunísticos, gestão de receitas públicas, bem como a divulgação de outras potencialidades econômicas e sociais do Niassa, são temas que merecem maior atenção desta classe profissional. O secretário provincial do Sindicato Nacional de Jornalistas no Niassa, Bonifácio Mussá, disse no encerramento esta quinta-feira da capacitação de jornalistas promovida pelo Banco de Moçambique que as formações oferecem ferramentas para abordagem clara dos assuntos.
1: A complexidade das matérias econômicas e financeiras que nós, como jornalistas, recebemos irá incrementar os conhecimentos, uma vez que antes viemos abordando, mas usando tecnologias bancárias descontinuadas, ou seja, ultrapassadas.
0: Funcionamento de taxa de câmbio e mercado cambial, governação e operacionalização do Fundo Soberano foram os temas abordados pelo Banco de Moçambique nesta capacitação de 2 dias. O representante do diretor do Banco de Moçambique, filial de Lixinga, Carlitos Wambir, disse estar confiante no papel dos jornalistas para a réplica das matérias aprendidas.
2: Entendemos que a disseminação deste saber com os colegas que não puderam participar nesse seminário é de capital importância, promovendo assim a sua apropriação entre os profissionais de comunicação social.
0: A capacitação de 2 dias foi igualmente oportunidade para a troca de impressões entre os técnicos do Banco de Moçambique e jornalistas do Niassa, através de esclarecimento e debate das matérias em discussão. Delxinga, Pinto Catawa.
3: No desporto, União Desportiva do Sung e Ferroviário da Beira empatam sem abertura de contagem no jogo referente à 16ª jornada do Moçambola 2026. Jornalista Belisário Macamo.
4: O fator casa não foi suficiente para os hidroelétricos, com o técnico Daúdo Razaca a queixar-se dos adversários, iriam ao campo da HCB jogarem na retranca. Do lado do conjunto Locomotiva da Beira, o treinador Aquilo Marcelino reconhece que a equipa não ganhou por culpa própria.
5: Esse foi um jogo em que tivemos o controle total do jogo. Só o controle total não ganha jogos. Mais posse de bola, mais ataques, bola no poste, bola na trave. Só que ela teme não entrar. E eu acho que, pronto, é como se diz. Às vezes aquela pontinha de sorte não está cá, porque 2, 3 bolas no poste, ninguém chega lá, ninguém consegue encostar a bola lá dentro. Mas também há que fazer alguma coisa. As equipas vêm para aqui jogar fechadinhas. Elas vão sair lá de trás.
4: E o Xingal continua sem fórmula para ganhar. Hoje averbou mais uma derrota.
6: E foi diante da Liga Desportiva de Sofala, Nelson, aos 28 da primeira parte, foi quem fez a diferença para a alegria desta equipa de Sofala. Arthur Macassari, técnico principal da equipa do Xingal de Tete, não encontra soluções.
7: Não há. Estamos aqui a procurar todos os dias, todas as jornadas, tirar isto aqui, mas só com estes que temos que trabalhar. Vamos ver até onde podemos. Acredito que há de se fazer manutenção.
6: Satisfeito com este triunfo, está o técnico principal da Liga Desportiva de Sofala, Ivo Gonçalves, que diz que foi mais 3 pontos.
8: Sim, são 3 pontos de muito sacrifício. Fomos condicionados na primeira parte com outro adversário, que não era o Xingalo, mas os miúdos foram muito sacrificados, tiveram atitude, conseguimos controlar o jogo. Na segunda parte podíamos fazer 2, 3 gols, não conseguimos, mas valeu o resultado de 1-0, vitória mais 3 pontos.
4: Xingalo de Tete volta a marcar passo no Moçambola, equipa segura, lanterna vermelha com 8 pontos, hoje derrota frente à equipa da Liga Desportiva de Sofala em pleno estádio, o campo 25 de setembro em Moatize. Amanhã, Black Bulls recebe Machaken com hipótese de alargar a diferença para o segundo classificado, o Ferro Verde da Beira. A partida tem início marcado para as 18h30 na Lalgia Arena, no Tchumen, com arbitragem de João Armindo. Vanestácio Costa e Fenias Neves são os assistentes e Edmilson Manguel é o quarto árbitro. No sábado, o Bahia tem a visita do Ferro Verde de Nampula no estádio municipal de Pemba.
3: Fora de portas, pelo menos 47 pessoas morreram esta quinta-feira no noroeste da Nigéria no naufrágio de um barco no rio, no estado de Sokoto. De acordo com as autoridades do estado de Sokoto, o barco transportava trabalhadores de exploração.

produções agrícolas. Os acidentes marítimos são comuns na Nigéria, principalmente na época chuvosa. O tempo, a cidade de Tete poderá registrar amanhã 33 graus centígrados de temperatura máxima, seguida por Maputo e Xai-Xai com 30 graus. Beira, Chimoio, Inhambane, Nampula e Quelimane 29, Pemba 28, Vilanculo 27, Lixinga 26 graus centígrados de temperatura máxima.

0: Momentos finais do último jornal, espaço para recapitular alguns dos assuntos de destaque nesta edição. Arranca esta sexta-feira na cidade de Chimoio, em Manica, a 11ª Conferência de Quadros do Partido Frelimo e o presidente desta formação política, Daniel Chapo, diz que no encontro serão discutidas questões ligadas ao povo e que visam o desenvolvimento do país. 47 pessoas morreram esta quinta-feira no noroeste da Nigéria, vítimas de naufrágio no estado de Sokoto. No desporto, União Desportiva do Songo e Ferroviário da Beira empatam sem abertura de contagem no jogo referente à 16ª jornada do Moçambola 2026. Está completa a informação no último jornal. Despedem-se Júlio Mavota e Jerônimo Mwamba. Boa noite e até a próxima.
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1: 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Caro ouvinte, muito boa noite. É bem-vindo a mais um encontro comigo, Rosa Freitas. Estaremos juntos até perto das 5 horas. Será um prazer fazê-lo companhia nesta noite em que desejamos que esteja bem acomodado e a gozar de boa saúde e pronto para mais um fim de semana, depois de uma semana laboral bastante corrida, com muita pressão. Esperamos que o que temos mais para frente, as propostas que preparamos para si, sejam agradáveis. Vamos então, desta maneira, dar prosseguimento com a nossa emissão e, para acompanhar já a seguir, em reposição, o programa Raízes na Diáspora.

Saudações, caros ouvintes. Há lugares que ficam para trás quando partimos, mas há raízes que não conhecem fronteiras. Elas viajam conosco, atravessam oceanos, adaptam-se a novas culturas e encontram novas formas de florescer. São as nossas memórias, a nossa língua, a nossa música, os nossos afetos, os sonhos que levamos na bagagem e, sobretudo, a identidade de continuarmos a afirmar onde quer que estejamos. Está no ar o Raízes na Diáspora, o espaço da Antena Nacional que aproxima Moçambique dos seus filhos espalhados pelo mundo. Hoje vamos conhecer duas mulheres moçambicanas, duas histórias, duas geografias e diferentes caminhos, mas unidas por uma mesma condição, a de levar Moçambique consigo. De um lado encontramos a Yuli, é estudante, é intérprete de Afrojazz, uma jovem que encontrou na música uma forma de expressão, de afirmação e de diálogo com o mundo. Está a preparar o lançamento das suas primeiras obras discográficas, dando novos passos numa caminhada artística que promete revelar muito do seu talento, da sua identidade e da sua relação com a música. Do outro lado, vamos conhecer a Arlinda, moçambicana residente em França, que nos conta como é construir a vida longe da terra onde nasceu, preservar as suas raízes e, ao mesmo tempo, adaptar-se a uma nova realidade. São duas mulheres, com dois percursos, em dois países diferentes de acolhimento, mas uma raiz as une, o Moçambique. Acompanhe estas histórias e tenha uma ótima audição. Desejos de Dalila Miquidade, Estevão Mocavelo Júnior e Rosa Maciel.

E começamos pela música de Lena Baúl, que se destaca pelo Brasil, por onde rumou para desenvolver o seu talento musical. Entretanto, no dia 29 de agosto deste mês, estará aqui entre nós para apresentar estas obras que ela vai produzindo pelo Brasil, no Centro Cultural Franco-Moçambicano. A música tem essa capacidade extraordinária de atravessar fronteiras sem precisar de passaporte. É linguagem, é memória, é identidade e muitas vezes uma forma de dizer ao mundo quem somos. A nossa primeira convidada é uma jovem moçambicana que encontrou no Afrojazz o território para expressar a sua sensibilidade artística. Yuli é estudante, é intérprete e está a preparar o lançamento das suas primeiras obras discográficas. Estamos diante de uma artista em construção, mas também diante de uma jovem que procura afirmar a sua voz, encontrar o seu espaço e transformar os sonhos em música. Como nasceu esta paixão pelo Afrojazz? Que histórias, experiências e referências moçambicanas estão presentes na sua música? O que significa para a jovem moçambicana preparar as suas primeiras obras discográficas e apresentá-las ao mundo através da sua própria voz? E que lugar ocupa Moçambique nos seus sonhos enquanto artista?

0: são respostas que vamos ter oportunidade de ouvir já a seguir numa conversa que ela tem aqui com Dalila Miquidad. É momento então de conhecer a Yuli, a jovem que vive na África do Sul, que canta, interpreta e sonha através da música. Boa escuta.
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2: Olá, Yuli. Seja muito bem-vinda ao Raízes na Diáspora.
3: Olá, obrigada por me receber. Chamo-me Yuli, nasci em Maputo, Moçambique, mas de mamãe Macua. Então as minhas raízes também são em Nampula.
2: E como te defines hoje como mulher e artista moçambicana?
3: Como artista, eu me descreveria como alguém muito curiosa. Gosto muito de experimentar sons diferentes, experimentar estruturas diferentes e descobrir o que tem out there. Também sou muito resiliente. Eu, assim, não desisto de uma ideia. Também um pouquinho teimosa. Um pouco teimosa também, mas eu acho que a teimosia e o perfeccionismo tem-me feito melhorar a cada dia. Eu acho que é uma forma boa de me descrever agora.
2: Como nasceu a tua paixão pela música em Maputo?
3: Bom, a minha paixão pela música, não consigo lembrar assim de um momento específico que me despertou isso. Mas sempre foi algo que eu me senti muito próxima e sempre estive inclinada para isso. Mas uma das minhas primeiras memórias com música e essa paixão por ela foi na igreja. Quando eu era criança, sempre gostei de estar nos corais, sempre gostei de assim levantar para cantar louvores. E dali surgiu um amor pela música que depois foi para vídeos que eu postava na internet. Às vezes postava nos meus status e eu via tios e primos a comentarem o quão bonita a minha voz era. Então eu comecei a acreditar. Comecei a acreditar. Se era bom lá, não sei. Mas sempre tive esse suporte da minha família, da minha mãe, que sempre também quis me meter nos círculos onde eu pudesse cantar. Até lembro uma vez que ela viu uma igreja assim com uma banda e chegou a casa muito animada. Meu Deus, ele tem que ver essa igreja, tem a guitarra e não sei o quê. E eu me encantei, realmente fui, me juntei ao coral. Foi incrível.
2: Que motivos fortes levaram-te a radicar-se na cidade do Cabo?
3: Sim, estou aqui na cidade do Cabo desde 2024, vou fazer já 3 anos. E o motivo principal que me trouxe aqui foram os estudos. Agora estou a fazer meu bacharel em contabilidade e também porque a cidade é simplesmente encantadora. Quem já esteve aqui sabe quão cativante a cidade pode ser e o quanto nos proporciona, começando pelas vistas, pela paisagem, acho que é a melhor forma de falar. Pela paisagem que tem o Table Mountain, temos a Camps Bay, Clifton, temos tantos pontos turísticos muito bonitos em todo lado, se não são as praias e a montanha ou o vinho e tantos outros eventos que são tão icônicos e que fazem desta cidade uma experiência única para quem visita.
2: E como tem sido a tua rotina, o teu dia a dia nessa cidade?
3: Bom, a minha rotina, passo os meus dias na faculdade, na biblioteca da faculdade, a estudar um pouquinho. Também gosto muito de ir a caminhadas e corridas assim durante o dia.

0: Aos fins de semana também gosto de ver alguns eventos diferentes, também focados com jazz e outros eventos de música. Gosto de conhecer lugares novos. Também muitas vezes gosto de subir o metrô e ir à praia. Tem as praias lá de Nuremberg e Fishhook, que dá para ir diretamente com um train, muito divertido.
1: Falemos da integração. Sentiste facilidade na tua integração cultural e social na África do Sul? Quais foram os maiores obstáculos ou choques culturais que enfrentaste na Cidade do Cabo?
0: Os meus primeiros dias foram desafiadores, com certeza. Primeiro pela língua e pela cultura, que é tão diferente. Nós temos, assim, uma cultura mais próxima, mais gentil. Aqui as pessoas são um pouco mais diretas, que às vezes, se não estás já acostumado, podes arruinar o teu dia com isso. Mas depois de um tempo te acostumas e também ter que aprender como o transporte público funciona, como os bancos funcionam. Foi desafiador, mas quando pegas a manha já começa a ser um pouco mais leve. Não vou dizer que foi super difícil, mas com certeza desafiador. Eu acho que uma mudança de ambiente. E eu me mudei muito nova também, estava em casa dos meus pais, as responsabilidades eram com eles, eu só estava lá. Agora, ter que vir para aqui, fazer as minhas compras sozinha, ter que falar inglês todos os dias, ter que conhecer os preços das coisas, os horários, ter que ser responsável por mim mesma, 100% pela primeira vez. Foi uma experiência que realmente me fez crescer. Assim, eu sou uma mulher mais responsável, que sei assim, me locomover mais facilmente. Mas foi bem interessante. Contudo, apesar de tudo isso, foi uma experiência que me ajudou a crescer. Eu, quando cheguei, fiquei as minhas primeiras semanas com a minha mãe. Então, ela ajudou-me a navegar a cidade. Também eu já tinha vindo à África do Sul algumas vezes, já tinha visitado Durban, tinha visitado Bombela, também Johannesburg. Então, essas experiências anteriores que meio que me prepararam para vir para aqui, e aqui é bem mais tranquilo. Então, foi bem divertido, eu diria.
1: Que grandes vitórias ou sucessos já conquistaste estando aí na Cidade do Cabo?
0: Com certeza foi meu projeto que eu lancei há pouco tempo, que foi a minha EP, que eu trabalhei com pessoas incríveis, que me deu a oportunidade de estar exposta a outros artistas de jazz no meio aqui em Cape Town. E foi um prazer trabalhar com isso e foi uma das coisas que tem me trazido mais orgulho. Tudo que eu já fiz. Com certeza também a minha faculdade. Consegui chegar ao ponto que eu cheguei. Foi com muito trabalho. Foi também conseguir balançar os dois de uma forma com que os dois funcionem. Com certeza é uma das minhas melhores conquistas.
1: O teu novo EP chama-se To You, To Life, To Me. O que representa este título?
0: Gosto muito dessa pergunta porque tem um detalhe muito, muito especial em todas as músicas que quis trazer para me lembrar de casa, que é o som do oceano por todas as músicas. E primeiro a ideia era gravar em Maputo, na praia. Mas não consegui fazer isso, mas lembrei-me que aqui em Cape

0: Então, tem algumas praias que estão ligadas com o Oceano Índico. E são praias que eu vou quando sinto saudades de casa. A água é mais quentinha e dá-me a oportunidade assim, de ter um pouco do gosto de estar em casa de novo. Então foi à Praia de St. James, senti assim nas pedras, nas rochas que tem lá e deixei o meu telefone de lado, assim aproveitar a ouvir as ondas, também gravar um pouco e foi adicionado esse detalhe tão especial na nossa música. E foi ideia bom, foi ideia de um dos produtores, o Elio Ipoca, que fez trouxe esse detalhe tão especial para a música e trouxe um toque diferente. Este projeto é em colaboração com a Heavy Cats, que foi fundada por Elio Ipoca, que é produtor e engenheiro de som. E também dono do estúdio onde eu gravei, a EBK Studio. E Mpondaba, que é um estudioso de jazz e sociopolítica. Ele estuda muito sobre cultura, sobre africanidade e traz muito também a relação do jazz na África com sociopolítica. E nos arranjos temos Dylan Fine na guitarra acústica e no trompete Keegan Steinpach. E foi um trabalho assim muito tranquilo. São pessoas muito gentis, como profissionais e como pessoas. Incrível trabalhar com eles, deram muita liberdade assim para dar palpites, para dar sugestões e estiveram muito abertos a experimentar também coisas que eles não tinham nos planos, mas eu trazia e eles também sempre estiveram com braços abertos a me escutar e a escutar o meu feedback. Então foi assim, 10 de 10.
1: Este trabalho tem três faixas que funcionam como cartas. Para quem são dirigidas, Yuli?
0: São músicas que eu tenho no, nos meus arquivos já há um tempo e não era suposto serem cartas nem esse conceito todo, mas quando surgiu essa oportunidade de gravar com a Heavy Cats, eu quis mesmo trazer um conceito bom e ver dos materiais que eu tinha o que seria um bom conceito, como é que eu poderia agrupar para poder ficar uma coisa bonita e harmônica. E essas três músicas fizeram muito sentido para mim e fui com elas.
1: O teu projeto fala de luto, arrependimento e sentimentos. Como é que tudo isto nasce? E como funciona o teu processo de composição? A música nasce primeiro na letra ou nos acordes da bossa nova?
0: A minha música, ela é muito crua, vamos dizer isso, não teve muita produção assim por trás, muitos efeitos, não teve. Foi muito transparente, não se trabalhou tanto assim no som. Também os instrumentos que foram usados são instrumentos que não são assim, são mais instrumentos acústicos e as minhas letras também extremamente vulneráveis. De abrir o meu coração para muitas delas e o impacto dessa iniciativa. Acredito que seja desafiar alguns sentimentos. Temos visto nos últimos dias o quanto o ódio tem se propagado no nosso meio e entre os países. E é um sentimento que não nos ajuda em nada como africanos, acredito eu. Então, desafia alguns sentimentos em que sentido? Se tu escutares uma música, né, de um artista de um país que talvez não gostes ou não gostas de alguma coisa, ou te traz um sentimento

0: feio. Desafia-te a olhar as pessoas desse país com mais humanidade, com um pouco mais de carinho. Desafia-te a ver que, ó, da mesma forma que gosto dessa música, a artista por trás desta música é de um país que eu vejo que o tratamento poderia ser melhor e não sei o quê. Então, eu tenho visto também no feedback que eu tenho tido de outras pessoas sul-africanas, não sei, porque muitas vezes eles trazem à tona a relação tão assim, hostil que tem acontecido e o quanto eles têm se sentido tão mal quanto a isso também. E o quanto escutar a minha música e não sei o que traz aquele senso de humanidade que eu acho que precisamos mais.
1: O projeto é composto por apenas três faixas. E como é que o inglês e o português misturam-se na tua voz para ligar a África e as suas diásporas?
0: Gosto muito de brincar, de misturar as línguas, misturar o português com o inglês, para trazer uma reação específica, que é, se tem um ouvinte aí que escuta, que fala inglês, aí escuta português, traz um pouco daquela curiosidade. Oh, esta artista também fala português, de onde é? Moçambique, o que é Moçambique? E também os ouvintes que escutam, que falam português, também têm uma reação parecida. Aí, oh, está a falar inglês, mas aí traz aquela curiosidade, saber onde que é, como é que é. E também é uma reação que eu espero que aconteça. Eu sei que aconteceram algumas vezes, pelo feedback que eu tive até agora. E espero que continue a trazer essa curiosidade às pessoas que escutam, para pesquisar um pouco mais dos países, das culturas também que eu trago nas minhas músicas.
1: Como é que a comunidade moçambicana e a sul-africana na Cidade do Cabo têm reagido à tua música?
0: Tem sido uma bênção. Ah, o feedback que eu tenho recebido, assim, é de encher o coração. Tive feedback de artistas locais, referências grandes, a dizerem tanta coisa bonita sobre a minha música. E como uma artista tão nova e um projeto, esse é o meu primeiro projeto, minha primeira EP. Então sempre tem um pouco de insegurança, de tipo, ah, será que eu estou a ter ideias boas o suficiente? Será que sou boa o suficiente? E ter recebido tanto carinho de outros artistas e também admiradores, entusiastas de jazz da região, tem sido assim. Estou sem palavras porque tenho escutado cada vez mais feedbacks que são muito positivos e que me dão vontade de continuar neste caminho, porque acredito que muitas vezes quando as pessoas, artistas, pessoas ocupadas, tiram o seu tempo para dar um comentário sobre o teu trabalho, é porque algo de bom estás a fazer. Então, acredito que estou no bom caminho com quanto a isso. E agora é só continuar e manter.
1: De que forma viver longe da terra-mãe mudou a tua ligação e a forma como vês Moçambique?
0: Viver longe de casa, mesmo que seja um pouco mais perto que outros moçambicanos, que talvez estão na Europa ou na parte norte de África ou em outros continentes, sempre casa é casa. E estar tão longe faz-nos olhar para Moçambique com mais carinho, faz-nos apreciar mais o nosso calor. Dizem que é a terra da boa gente. Agora eu vejo o porquê. Agora eu percebo o porquê que é da boa gente. Assim, dá muita saudade da comida, do cheirinho da comida, das pessoas, do atendimento.

0: da cultura, assim, faz-nos questionar muitas vezes as coisas que reclamamos tanto, mas também traz outra perspectiva de outras formas de se viver e também desafia a querer trazer algum tipo de mudança em algumas coisas que poderiam melhorar. Inspira-te, né, a querer trazer mais para casa e também querer compartilhar as coisas que aprendeste fora.
1: Onde é que o público pode ouvir o teu EP e acompanhar o teu trabalho?
0: A minha EP está disponível em todas as plataformas digitais, mas a forma mais fácil de chegar lá é pelo link na biografia do meu Instagram, que o meu Instagram é TheYuli, TheYuli. Pode encontrar lá, tem no YouTube, tem no Spotify, tem no, you name it, TikTok, Instagram, está em todo lado. Então, estão livres, convido-vos a todos também a escutar a minha EP. Eu fiz com muito, muito carinho. Quis mesmo que todo mundo que escutasse tivesse uma experiência assim, tranquila, uma experiência assim, de desligar um pouco da vida real, de todos os problemas, só para apreciar assim um pouco a calma. E foi muito esforço, muito carinho, muito amor. E convido-vos todos a escutar.

0: Esta é a música da Yuli e ela vai apresentar-se no dia 5 de setembro no evento de Afrojazz na cidade sul-africana do Cabo.
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0: E porque as raízes não se limitam à música, seguimos viagem. E desta vez, atravessamos fronteiras até à França, onde encontramos uma história de uma mulher moçambicana que constrói a sua vida longe do país de origem. Partir é muitas vezes começar de novo. É descobrir outras formas de viver, outras culturas, outras pessoas e outras possibilidades. Mas também é enfrentar saudades, preservar referências e responder a uma pergunta que acompanha muitos migrantes. Como permanecer ligado à terra que nos viu nascer quando a nossa vida acontece tão longe dela? A nossa segunda convidada chama-se Arlinda. É residente em França. Queremos conhecer a mulher por detrás da distância geográfica, como foi o processo de adaptação, o que mudou na sua vida desde que chegou à França, que desafios encontrou e que oportunidades descobriu. Como mantém viva a sua identidade moçambicana? E afinal, o que significa ser moçambicana quando se vive longe de Moçambique? É esta conversa que vamos ter a seguir com Arlinda, diretamente da França, para o Raízes na Diáspora.
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2: Olá, Arlinda, seja muito bem-vinda ao Raízes na Diáspora. Para começarmos, quem é Arlinda Mungwambi Matsing e quais foram os motivos que a levaram a radicar-se na França?
3: Olá, muito obrigada pelo convite. Bom, como aqui já foi dito, eu sou Arlinda Matsing, uma mulher moçambicana, residente em França, na cidade de Paris. O que me levou a radicar-me na França, eu costumo dizer que eu vim na mala do meu esposo. Sim, porque o meu esposo conseguiu uma bolsa de estudos e ele decidiu que devia vir com toda a família. Então, cá estamos com ele. E é engraçado que hoje meu filho perguntou: mãe, por que que nós deixamos de viver em Moçambique e agora vivemos aqui? Então, eu dizia: vinhamos mostrar caminho ao pai para ele não perder-se. Mas é isso, eu particularmente vim na França porque o meu esposo ganhou uma bolsa e ele decidiu vir com toda a família.
2: Como foi o seu processo inicial de integração e a superação de barreiras linguísticas?
3: Em relação à barreira linguística, logo que soubemos que ele já tinha esta bolsa, que tinha esta possibilidade de vir, nós também começamos um processo, viamos vídeos na internet de professores que dão aulas online e começamos a mudar também, a escutar muitas coisas em francês, que era uma forma de preparar o ouvido. Então, foi uma barreira assim. Mas eu cheguei aqui, já conhecia o básico, não o suficiente para comunicar, mas pelo menos para não ficar calada. E logo em seguida, no bairro em que fomos viver, conhecemos uma associação e acolheram-nos, porque o sistema francês, ele tem nas mairies, que seria o nosso conselho municipal, eles têm lá a pessoa quando chega para viver no bairro, não sei o quê, vai, apresenta-se e eles então dão uma sugestão à pessoa das coisas que acontecem em seu quarteirão, que

0: pode fazer para se integrar em relação à cultura, em relação à linguística, porque eles, a França é um país que acolhe muitos estrangeiros. Então, eles criam, têm este lado. Então, nós fomos, apresentaram-nos uma associação e eu fui tendo aulas, se não me engano, durante 2 anos. Os meus 2 primeiros anos, eu estava a ter aulas nesta associação. Então, foi uma barreira, sim, mas foi fácil de ultrapassar, porque o país apresentou-nos soluções.
1: Arlinda, fala-nos um pouco do seu dia-a-dia aí na França. A que se dedica atualmente por terras francesas?
0: Bom, o meu dia-a-dia na França é um dia-a-dia comum, como toda mulher. Eu levanto pela manhã, preparo as minhas crianças, preparo meu esposo, vou para casa, saímos todos, cada um vai ao seu local de trabalho, deixamos as crianças na escola e no final do dia a rotina é a mesma, levar as crianças a casa, voltamos do trabalho. Uma rotina normal, como quase todo mundo. Sim, então não há muito a dizer, a nossa rotina é mais ou menos essa. Mas, por exemplo, agora que estamos numa época em que o sol deita-se mais tarde, temos o hábito de passar mais tempo na rua para poder deixar as crianças brincar, porque a questão sol é um evento. Então, temos o sol por 3, 4 meses e todo o ano é cinzento. Então, faz muito frio e as crianças não têm essa possibilidade de brincar muito na rua. Então, aproveitamos agora que é o verão para essas coisas. Mas a rotina é uma rotina comum do dia a dia.
1: Como é a experiência de ser uma mulher africana e moçambicana a afirmar-se na sociedade francesa? Encontrou portas abertas ou teve de vencer muitos preconceitos?
0: A minha experiência de ser mulher africana, moçambicana, na França é engraçada. Porque, primeiro, a nossa sociedade, o Moçambique, não é um país assim muito... Não temos... É verdade que nos últimos tempos, sim, começamos a ter, mas não temos muita cultura de emigrar, e se emigrar, muitas das vezes, não é para a França. Ou as pessoas preferem sempre ir para um país de língua lusófona. Então, uma das coisas que sempre perguntam, porque isso é o comum, aqui, ao invés de perguntarem o teu nome, primeiro te perguntam qual é a tua origem. Então, quando digo sou de Moçambique, sim, Moçambique, onde que é? Eu não conheço. Que língua falam? Então, é interessante ser mulher e ser moçambicana a viver na França por causa disso, porque tem esta questão, tens que sempre explicar onde é que é Moçambique. Por exemplo, as pessoas têm muita referência da África do Sul, mas quando dizem, não, mas Moçambique é ao lado da África do Sul, as pessoas dizem, conheço a África do Sul. Mas quando fala de Moçambique, as pessoas não conhecem. Então, é interessante por causa disto. Conhecem, por exemplo, Cabo Verde. Muitas pessoas confundem-me com cabo-verdianas. Perguntam sempre, és cabo-verdiano? Eu digo, não. Quando ouvem-me a falar, por exemplo, com as crianças em português, então pensam que sou de Cabo Verde. Mas é interessante ser uma mulher e, sim, tem preconceitos, porque você é mulher, porque você é africana, e quando diz que é moçambicana, é um país que muita gente não conhece, então o preconceito não é só pelos franceses, até pelos próprios africanos e também pelas próprias mulheres. Mas são coisas que nós tentamos ultrapassar e não levamos a peito. Porque eu acho que quando nós saímos da nossa zona de conforto, quando nós saímos do nosso conhecido para o desconhecido, é preciso estar com esta mente aberta.

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1: Como foi para si o processo de legalização, habitação e estabilização no país?
0: Em relação ao processo de legalização, habitação e estabilização no país, bom, o processo de legalização é literalmente um processo, porque a França é um país muito burocrático mesmo, e para tu te legalizares tens de ter muita paciência, então é um processo atrás do outro, mas foi simples, porque como eu dizia, nós vinhamos na mala do meu esposo. No primeiro ano eu vim, por exemplo, com visto de visitante, válido por um ano, mas no ano seguinte eu também comecei a estudar. Também inscrevi-me para fazer o mestrado, então passei para um visto de estudante e assim vai. Quanto à habitação, é um outro processo também, porque eu até digo, para tu teres uma casa aqui, para alugar uma casa, é um processo tão invasivo, porque é tanta coisa que eles pedem em termos de papéis, as perguntas, é uma coisa muito invasiva. A pessoa tem de expor literalmente a vida para conseguir convencer alguém a dar-lhe a casa. Mas não é uma coisa impossível. Por exemplo, nós chegamos e conseguimos a nossa casa em 10 dias, o que é um ganho, porque há pessoas que ficam muito mais tempo para conseguir uma casa. Mas nós conseguimos em 10 dias e é isso. Quanto à estabilidade, levou um tempo. Levou um tempo, primeiro pela língua, era tudo novo. E o novo sempre é assustador. Levou um tempo, mas eu acho que hoje sim, eu sinto que há uma certa estabilidade, ou pelo menos começamos a caminhar para essa estabilidade como estava no país. Hoje eu sinto que sim, posso dizer que a França é também a minha casa.
1: Estando longe do seu país, de que modo mantém viva a moçambicanidade na terra de acolhimento?
0: Estando aqui na França, eu sempre... O modo de manter viva a minha moçambicanidade através da comida. Sempre que tenho oportunidade, uso, por exemplo, a capulana. Por exemplo, como eu dizia, eu estou a fazer um mestrado. Quando se fala de alguma coisa, e eu acho que é uma coisa que eu posso associar a Moçambique, eu sempre tento puxar para Moçambique, conto sempre um fato sobre Moçambique. Então, essa é a minha maneira de viver a minha moçambicanidade. Na minha turma, eu tenho uma turma, por exemplo, que é internacional, e eu sou a única moçambicana. Então, sempre mesmo tento falar de algo sobre Moçambique, literatura, comida, tudo que é possível falar de Moçambique, porque Moçambique tem muita boa coisa para se falar, eu sempre falo. Então, deixo sempre registrado a minha moçambicanidade através disso.
1: Por terras francesas, existe uma comunidade expressiva dos moçambicanos aí radicados?
0: Existe, sim, uma comunidade moçambicana, mas na maioria das vezes reunimos-nos mais nos dias de eventos comemorativos, como o Dia da Independência, Dia da Vitória, porque eu, por exemplo, vivo em Paris, mas há pessoas que vivem em outras províncias. Não é... O transporte aqui também é uma coisa interessante, que funciona e funciona muito bem, mas não é assim tão fácil de reunir toda a gente assim, por exemplo, uma vez por mês. É uma coisa que gostaríamos de fazer, gostaríamos, mas não é assim tão fazível, ou por causa dos horários de trabalho ou as agendas. Então, existe sim uma comunidade que reunimos nos dias dos eventos, às vezes fazemos em casa

0: fechadores, chamamos a casa de Moçambique, ou fazemos em algum restaurante, coisa parecida. Mas também temos um grupo no WhatsApp, então há sempre esta comunicação. Tenho sim algumas pessoas que são mais próximas e estão quase sempre, falamos sempre todos os dias. E é isso, sim, existe sim uma comunidade.
1: De tudo que deixou em Moçambique, o que é que lhe custa mais gerir no cotidiano em termos de saudades?
0: De tudo que deixei em Moçambique, que mais custa gerir em relação à saudade é a família. É a família, porque família é família. Então é a família, é verdade sim, que agora eu estou a construir a minha própria família. Mas é a família de modo geral. Eu acho que o que mais dá saudade é isso. E nós temos, somos em Moçambique, temos uma cultura de socializar. Somos pessoas muito sociais. Chegou o final de semana, estamos a carregar as nossas tigelinhas de um lado para o outro, sentamos numa árvore, ou em casa da mamãe, em casa da sogra, em casa dos vovós, em casa do irmão, estamos a sentar, estamos aí a passar o dia. E aqui é uma coisa que não fazemos, não temos como fazer sempre. Primeiro porque as casas nem sempre são assim tão grandes. Depois tem o fator temperatura. As pessoas têm que ficar sempre dentro de casa, dentro do apartamento, porque todo ano, quase todo ano, faz muito frio. E quando tem calor, faz muito calor. Então não tem este lado de socializar. E eu tenho saudades disso, tenho muitas saudades disso.
2: Raízes na diáspora, conectando histórias e corações de moçambicanos além fronteiras.
3: E chegamos ao fim de mais uma viagem pelas histórias dos moçambicanos que vivem fora do país. Hoje viajamos através de duas experiências diferentes. Com Yule, na África do Sul, percebemos que uma voz pode transformar-se em música, que um sonho artístico pode ganhar forma e que a identidade pode ser cantada, reinventada e partilhada com o mundo. E com Arlinda, percebemos que a distância pode mudar geografias, rotinas, circunstâncias, mas não apaga necessariamente o sentimento de pertença. Porque há uma coisa que todas as histórias da diáspora nos ensinam. Podemos mudar de lugar, mas não largamos o lugar de onde viemos. Moçambique pode estar a milhares de quilômetros de distância, mas continua presente nas palavras que os nossos irmãos na diáspora dizem, nos sabores que procuram, nas músicas que ouvem, nas memórias que guardam, nas pessoas que amam e na forma como se apresentam ao mundo. É por isso que este programa existe, para aproximar quem partiu de quem ficou. Para dar voz às experiências, às conquistas, os desafios e sonhos dos moçambicanos espalhados pelo mundo. E para nos lembrar que as raízes não dependem da distância. Onde houver um moçambicano a sonhar, a trabalhar, a estudar, a criar, a vencer ou simplesmente a construir a sua vida, haverá sempre uma história que merece ser contada. Obrigada, caro ouvinte, pela sua companhia. Na próxima viagem, voltaremos a atravessar fronteiras à procura de outras vozes, outras experiências e outras formas de ser moçambicano pelo mundo. Até lá, leve sempre Moçambique no seu coração. Um abraço de Dalila Miquidade, Estevão Mucavelo Júnior e Rosa Maciel.

0: Boa noite, estimado ouvinte. Bem-vindo às notícias apresentadas por Vitor Rufino. Mais de 1.500 famílias da Vila Municipal de Xitima, no distrito de Caorabá, sem Tete, vão beneficiar nos próximos dias de energia elétrica bonificada no âmbito do projeto Transformar. A iniciativa é dirigida a agregados familiares em situação de vulnerabilidade económica, estando a decorrer neste momento a identificação e cadastro das famílias elegíveis. O responsável pela central fotovoltaica do projeto Transformar, Domingos Dali, explicou que parte da energia será canalizada para o sistema de abastecimento de água à Vila Municipal de Xitima, num trabalho coordenado com a Eletricidade de Moçambique.
1: Vamos ver se conseguimos trabalhar com a EDM, através de memorandos, ver se podemos ajudar em alguns bairros no fornecimento de energia. E o mesmo a própria EDM, em caso de terem problemas, eles podem desligar, resolvendo problemas da entrada, e nós podemos ajudar em algum momento para a coisa. Também vai servir vice-versa. Nós, se tivermos grandes problemas também, podemos ligar a energia da EDM para cá dentro. Está em processo essas conversações para vermos se podemos encontrar uma solução para nós, duas partes mutuamente, vão se ajudar.
0: Responsável pela central fotovoltaica do projeto Transformar, Domingos Dali. A empresa Água e Saneamento de Maputo diz que haverá restrições no abastecimento de água no domingo, em alguns bairros das cidades de Maputo, Matola e da Vila de Boane. É uma situação decorrente da realização, no sábado, de uma intervenção programada na estação de tratamento de água de Umbeluze e no centro distribuidor de Xamanculo. Um comunicado da empresa refere que as restrições vão abranger os bairros da Matola Rio, Chinonanquila, Juba, Jonassi, Central A e B, Machaquen A e B, Pulana Caniço A e B, Somershield, CUP, Urbanização, Alto Maé A e B, Malanga, Mikajuini, Munhuana, Jardim, Undatsete, Salene, Inhagoia A, Spamanini e Aeroporto A e B. A empresa Água e Saneamento de Maputo apela aos consumidores a fazerem a reserva antecipada da água. O Comitê Jovem Trabalhador da OTM Central Sindical em Nampula diz estar preocupado com o consumo de drogas por parte dos jovens. A coordenadora provincial deste comitê defende a criação de mecanismos estratégicos urgentes para retirá-los do mundo das drogas. Cecília Auenavila falava esta quinta-feira à Rádio Moçambique, no quadro da preparação do lançamento do torneio de futebol 11, no próximo dia 29 de agosto, na cidade de Nacala, que irá culminar com os 50 anos da OTM Central Sindical.
2: É nossa preocupação a saúde dos jovens no trabalho e por isso que estamos aqui, através do desporto, tentar aproximar a organização e o trabalhador usando o desporto, porque acreditamos que se nós trazermos um ambiente saudável ou contribuirmos para um ambiente saudável para o trabalhador,

0: nas empresas, podemos minimizar algumas situações. Então, estamos mais para prevenção de situações do gênero que solucionar como tal.
1: Cecília Auenavila, coordenadora provincial do Comitê Jovem Trabalhador na OTM Central Sindical em Nampula, e a preocupação do consumo de drogas por parte dos jovens. O Sindicato Nacional de Jornalistas, Nuniassa, compromete-se a continuar a firmar parcerias público-privadas para oportunidades de capacitação dos seus membros. Segundo o secretário provincial do Sindicato Nacional de Jornalistas, é do interesse do SNJ capacitar os seus membros para o aperfeiçoamento da abordagem de matérias específicas. Bonifácio Moussa falava esta quinta-feira no encerramento da capacitação de jornalistas promovida pelo Banco de Moçambique.
2: A complexidade das matérias econômicas e financeiras que nós, como jornalistas, recebemos irá incrementar os conhecimentos, uma vez que antes viemos abordando, mas usando tecnologias bancárias descontinuadas, ou seja, ultrapassadas.
1: Secretário Provincial do Sindicato Nacional de Jornalistas, Nuniassa, Bonifácio Moussa. No estrangeiro, polícia zambiana confirma a morte a tiros do ex-ministro Mutotwe Kafuaya. De acordo com a polícia citada pelo Africa News, Mutotwe Kafuaya foi morto a tiros durante uma operação policial na casa do líder da oposição, Brian Mundubili, um dia após a eleição presidencial de 13 de agosto. Rebeldes do M23 na República Democrática do Congo introduzem novas restrições de circulação devido à prevalência do surto do ébola no país. Dentre as restrições, destacam-se a suspensão, a partir de sábado, de táxis compartilhados na estrada entre Goma e Kirumba e a intensificação de controles de saúde e segurança nos autocarros e caminhões de transporte de mercadorias. Os rebeldes têm granjeado simpatia das populações do leste do Congo pela forma como têm gerido o surto do ébola nas regiões sob seu domínio. O M23 declarou os territórios sob seu controle livres de ébola no final de junho. Fechamos com a previsão do tempo. A cidade de Teade poderá registrar esta sexta-feira 33 graus centígrados de temperatura máxima, seguida por Maputo e Xai-Xai com 30 graus. Beira, Chimoio, Inhambane, Nampula e Quilimane 29, Pemba 28, Vilanculo 27 e Lixinga 26 graus centígrados de temperatura máxima. Apresentamos as notícias a esta hora, as próximas às 2 horas.

0: Moçambique pode olhar para o futuro com confiança porque tem uma juventude extraordinária. Moçambique pode se orgulhar de ter uma juventude que sonha, que trabalha e que não desiste. Uma juventude continua a acreditar que este país pode ser melhor do que é atualmente. A minha conclusão faz-me acreditar que hoje não escalei a terceira maior baía do mundo para apenas reunir com milhares de jovens provenientes de diversos quadrantes do nosso país, a pátria amada, Moçambique. Estou reunido com construtores do futuro brilhante desse nosso país.
1: Presidente da República, Daniel Chapo.
2: Estivemos a atualizar as notícias do país e do mundo. Seguimos com a nossa emissão e desta feita para acompanhar já a seguir o espetáculo de Matias Damásio. Boa escuta.

0: Muito boa noite. Estão muito lindos, muito giros. É bom ter-vos aqui. Obrigado, Carlos Marx está cheio. Uma salva de palmas, faz favor.
1: Tudo bem?
0: Então já para a gente ver.

Maraduia. Já quer dizer, embora. Fique. Pode ficar? Sim, senhora.

Maradona, uma salva de palmas, por favor. Yes, sir. E eu comecei assim. Grandes mundos. Hã? Fala, Ioiô! Fala, Ioiô! Estão acordados, estão acordados, estão acordados.

Grandes mundos. Grandes mundos. Ah. A próxima música vou dedicar a todas as nossas mães. Mamãe, um beijo.

E o grito das boas. O grito dos homens, o grito dos homens. Grande monte. Em homenagem a Felipe Moquenga.

Para as mãos.

Ah, peraí, é verdade, o homem. É? É verdade que é? Mas o homem não pode lavar as coisas da mulher enquanto... Não! Há o nosso vizinho no Marçal, ele já que engoma, ele que lava a louça, ele que feita do Natal. Pode ser! Ah, amor, amor, vou só no Bela Shopping com as minhas amigas no cinema, mas a louça está tão suja. Olha, o surfinha também está tão sujo. Homens, pode ou não pode? Não, olha. Democracia. Atenção, democracia. Só os homens, pode ou não pode? Mulheres, pode ou não pode? Agora, pode ser? Então, pode, pode, pode, pode, pode, pode, pode, pode, pode, pode. Agora os homens, não pode. A minha avó, a avó Augusta, está já a perguntar, mas como é? Esse vizinho no Marçal, ele é que engoma, ele é que lava a louça, ele é que faz tudo, mas é normal. A avó disse, ou é o século XXI, ou lhe meteram na panela. Vocês sabem o que é água da maconha? Sabem o que é água da maconha? Alguém sabe aqui o que é água da maconha? Água da maconha é o quê?

aqui pro Tuca, faz favor. Assim são vocês. Meteram na colher. Hoje o Edrila foi no fusco, na guisada, no mocego. 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Boa Gilê. 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Um, dois.

0: Boa noite, estimado ouvinte. Bem-vindo às notícias apresentadas por Vitor Rufino. Mais de 1.500 famílias da Vila Municipal de Xitima, no distrito de Caorabá, sem Tete, vão beneficiar nos próximos dias de energia elétrica bonificada no âmbito do projeto Transformar. A iniciativa é dirigida a agregados familiares em situação de vulnerabilidade económica, estando a decorrer neste momento a identificação e cadastro das famílias elegíveis. O responsável pela central fotovoltaica do projeto Transformar, Domingos Dali, explicou que parte da energia será canalizada para o sistema de abastecimento de água à Vila Municipal de Xitima, num trabalho coordenado com a Eletricidade de Moçambique.
1: Vamos ver se conseguimos trabalhar com a EDM, através de memorandos, ver se podemos ajudar em alguns bairros no fornecimento de energia. E ou mesmo a própria EDM, em caso de terem problemas, eles podem desligar, resolvendo problemas da entrada, e nós podemos ajudar em algum momento para a coisa. Também vai servir vice-versa. Nós, se tivermos grandes problemas também, podemos ligar a energia da EDM para cá dentro. Está em processo essas conversações para vermos se podemos encontrar uma solução para nós duas partes mutuamente possa ajudar.
0: Responsável pela central fotovoltaica do projeto Transformar, Domingos Dali. A empresa Água e Saneamento de Maputo diz que haverá restrições no abastecimento de água no domingo, em alguns bairros das cidades de Maputo, Matola e da Vila de Boane. É uma situação decorrente da realização, no sábado, de uma intervenção programada na estação de tratamento de água de Umbeluze e no centro distribuidor de Xamanculo. Um comunicado da empresa refere que as restrições vão abranger os bairros da Matola Rio, Xinonanquila, Juba, Jonassi, Central A e B, Machaquen A e B, Pulana Caniço A e B, Somershield, CUP, Urbanização, Alto Maé A e B, Malanga, Mikajuini, Munhuana, Jardim, Undade 7, Salene, Inhagoia A, Spamanini e Aeroporto A e B. A empresa Água e Saneamento de Maputo apela aos consumidores a fazerem a reserva antecipada da água. O Comitê Jovem Trabalhador da OTM Central Sindical em Nampula diz estar preocupado com o consumo de drogas por parte dos jovens. A coordenadora provincial deste comitê defende a criação de mecanismos estratégicos urgentes para retirá-los do mundo das drogas. Cecília Auenavila falava esta quinta-feira à Rádio Moçambique, no quadro da preparação do lançamento do torneio de futebol 11 no próximo dia 29 de agosto, na cidade de Nacala, que irá culminar com os 50 anos da OTM Central Sindical.
2: É nossa preocupação a saúde dos jovens no trabalho e por isso que estamos aqui, através do desporto, tentar aproximar a organização e o trabalhador usando o desporto, porque acreditamos que se nós trazermos um ambiente saudável ou contribuirmos para um ambiente saudável para o trabalhador nas empresas, podemos minimizar algumas situações. Então estamos mais para prevenção de situações do gênero que solucionar como tal.
0: Cecília Auenavila, coordenadora provincial do Comitê Jovem Trabalhador na OTM Central Sindical em Nampula, e a preocupação do consumo de drogas por parte dos jovens. O Sindicato Nacional de Jornalistas, NUNIASA, compromete-se a continuar a firmar parcerias público-privadas para oportunidades de capacitação dos seus membros. Segundo